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0: ano anterior.
1: Foram registrados ainda 118.037 casos, 15% a menos que em 2024. Graziele Bezerra.
2: Se diagnosticada a tempo, a malária tem cura e o tratamento é eficaz.
0: E ainda a arte nas escolas.
1: Homologadas as diretrizes para o ensino na disciplina de educação básica.
0: O estudo deve ser organizado em 4 componentes: artes visuais, dança, música e teatro. Thaís Antônio.
3: De acordo com as novas diretrizes, o ensino de arte nas escolas deve aproximar os estudantes das diferentes formas de fazer e vivenciar a disciplina.
1: E hoje, na apresentação da Voz do Brasil, eu, Mariana Jungmann e Luciano Seixas.
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1: É na costa do Amapá que foi descoberta uma nova riqueza do Brasil.
0: A Petrobras anunciou a existência de petróleo num poço que está sendo perfurado pela empresa.
1: Assim que concluída a perfuração, será feito o levantamento da quantidade de petróleo na região.
0: Hoje, autoridades visitaram um navio sonda da empresa, embarcação adaptada para a perfuração de poços em águas profundas e ultraprofundas.
4: Com a descoberta da Petrobras da presença de petróleo em poço perfurado na margem equatorial, uma comitiva do governo federal visitou nesta segunda-feira o navio sonda da empresa. A embarcação está localizada em região de águas profundas no litoral do Amapá. De acordo com a presidente da Petrobras, Magda Chambriard, o poço começou a ser perfurado em outubro do ano passado e em mais alguns dias deve ter o trabalho de avaliação concluído.
5: Nós descobrimos óleo, né, no Poço Morfo, mas que até agora confirmou todas as nossas expectativas de um potencial relevante de petróleo na margem equatorial, mais especificamente no litoral do estado do Amapá. Esse poço vai acabar nos próximos, talvez, 15, 20 dias, né? Vamos ver quando é que ele acaba. Logo a seguir, nós temos que delimitar essa descoberta, ou seja, a gente tem que saber quanto é que de petróleo tem de fato nessa área, né?
4: Na semana passada, a Petrobras já havia confirmado a presença de hidrocarbonetos na região. Os hidrocarbonetos são compostos orgânicos formados exclusivamente por átomos de carbono e hidrogênio, e onde são encontrados, indicam presença de petróleo e gás natural. Com a exploração de novos poços, a Petrobras pretende garantir segurança energética para o futuro. Como destaca o ministro de Minas e Energia, Alexandre Silveira.
6: Que a gente possa se orgulhar de ter 90% da nossa energia elétrica limpa e renovável e 50% da matriz geral. E, portanto, nenhum brasileiro em sã consciência pode abrir mão da sua soberania e das suas riquezas naturais para poder combater miséria, combater fome e fazer desenvolvimento.
4: O poço onde a Petrobras encontrou petróleo está localizado a cerca de 175 quilômetros da costa do Amapá, a uma profundidade de quase 2.900 metros. De acordo com a Petrobras, atualmente cerca de 80% do petróleo extraído no Brasil vem do pré-sal. Essa exploração deve chegar ao pico até 2035, indicando a necessidade de outras fontes de combustível fóssil. Reportagem Luana Karen.
1: Como deve ser o ensino de arte nas escolas? O Ministério da Educação homologou diretrizes para o ensino do componente curricular na rede de educação básica.
0: O documento estabelece que o ensino deve ser organizado em 4 eixos: artes visuais, dança, música e teatro.
1: O anúncio dessas diretrizes ocorreu hoje. A repórter Thaís Antônio acompanhou tudo e traz os detalhes ao vivo para a gente aqui no estúdio. Boa noite, Thaís.
7: Boa noite, Mariana. Boa noite, Luciano. E ouvintes da Voz do Brasil, de acordo com as novas diretrizes, o ensino de arte nas escolas deve aproximar os estudantes das diferentes formas de fazer e vivenciar a disciplina. E para isso ser feito, a arte deve ser dividida em 4 componentes curriculares: artes visuais, dança, música e teatro. O texto complementa a Base Nacional Comum Curricular, que estabelece os conhecimentos, competências e habilidades esperados dos estudantes ao longo da educação básica. Com isso, as escolas passam a ensinar conteúdos, métodos e processos de criação em arte como prática educativa e não apenas como atividade secundária ou recreativa. Outro destaque é a aproximação entre professores, artistas e mestres e mestras das culturas populares. A resolução reconhece a importância de incluir esses saberes no processo educativo por meio de um trabalho colaborativo com professores de artes visuais, dança, música e teatro, como explica o ministro da Educação, Leonardo Barchini.
8: Primeiro, a gente fortalece as 4 linguagens separadamente, elas obviamente atuam em conjunto, mas a gente fortalece cada uma das 4 linguagens: as artes visuais, a música, a dança e o teatro. E a gente reconhece que na formação de professores com essas diretrizes, também precisaremos ter habilitação em cada uma dessas especificidades.

0: dessas quatro linguagens, teremos que ter formação específica. Então, isso eleva o ensino das artes a outro nível.
1: A resolução também define orientações para a organização do currículo, a distribuição dos professores, a estrutura física e pedagógica das escolas e os processos de avaliação. Todas essas medidas devem considerar princípios como equidade, acessibilidade, inclusão e justiça social. Mariana e Luciana, com vocês.
2: Obrigado pelas informações, Thaís Antônio.
1: A malária é caracterizada por febres altas, calafrios, tremores, dores de cabeça, podendo estar associada também a vômitos e náuseas.
2: Causada principalmente pela picada de mosquitos infectados, a maior parte de casos da doença estão no norte do país.
1: Mas no ano passado caiu o número de infectados pela malária, bem como de óbitos em função da doença.
3: A malária contaminou cerca de 118 mil pessoas no ano passado, 15% a menos do que em 2024. Os resultados foram apresentados nesta segunda-feira, durante um congresso da Sociedade Brasileira de Medicina Tropical. O número de mortes em função da doença também caiu, especialmente na região amazônica, que concentra o maior número de casos, como disse o ministro da Saúde, Alexandre Padilha.
4: Em 2025, nós tivemos uma redução de mais de 50%. Os óbitos por malária, mais de 40% de redução de malária em terra indígena, mais de 40% de malária em áreas de assentamento rural, assentamentos na região amazônica brasileira, que é uma das duas regiões com maior incidência de casos de malária. E tivemos o menor número de internações por malária.
3: Em menor escala, a infecção pode ocorrer devido à transfusão sanguínea, compartilhamento de agulhas contaminadas ou da gestante para o bebê. Mas o principal modo de transmissão é pela picada de fêmeas infectadas do mosquito Anopheles, também conhecido como carapanã ou mosquito prego, de acordo com o presidente da Sociedade Brasileira de Medicina Tropical, Gustavo Romero.
5: Por isso, a gente tem às vezes muita dificuldade, né, de definir exatamente aquela população que efetivamente está em risco, né? Os mosquitos se mexem, né? E os mosquitos crescem com as variações climáticas, que é outro detalhe importante que a gente deve levar em consideração. E muito frequentemente a população que estão mais vulneráveis, estão mais expostas à picada desses mosquitos. E por isso que a malária se transmite com tanta eficiência, né?
3: Se diagnosticada a tempo, a malária tem cura e o tratamento é eficaz. Após a confirmação da doença, o paciente recebe o tratamento gratuitamente em unidades do Sistema Único de Saúde, inclusive a tafenoquina, medicamento que previne novas manifestações da malária. Por ser administrado em dose única, ele impede que o paciente abandone o tratamento, como explica o infectologista Marcos Lacerda.
6: Comparando com as medicações que são tradicionalmente usadas para malária, que vão de 7 a 14 dias, resulta num benefício muito grande para o paciente. É que as pessoas se tratam enquanto tem febre, geralmente 2, 3 dias, depois ela para de usar a medicação. E isso então faz com que as recaídas aconteçam. Praticamente metade dos casos que estão registrados hoje no Brasil são de recaídas. Então uma medicação que iniba a recaída é uma medicação altamente estratégica no controle da malária no país.
3: O medicamento está disponível tanto para pacientes maiores de 16 anos e com mais de 35 quilos, quanto para crianças a partir de 2 anos. Anos e com peso mínimo de 10 quilos. Reportagem Graziele Bezerra.
2: Entre junho e julho, foram confirmados 21 casos de sarampo no estado de São Paulo.
1: Neste fim de semana, o ministro da Saúde, Alexandre Padilha, esteve no estado, em Grajaú, acompanhando a vacinação contra a doença.
2: E comentou que o reforço na imunização visa prevenir a circulação e a transmissão do sarampo.
7: Em 2026, nós já temos aqui na cidade de São Paulo cerca de 20 casos também com relação de importados, são cepas que circularam nos Estados Unidos e no Canadá, e esse esforço é para manter esse bloqueio, para não permitir que aconteça em São Paulo em 2026, o que aconteceu em 2019, quando começou um surto assim e se propagou para ter 20 mil casos de sarampo em 2019. Naquele momento o Brasil perdeu o certificado de nível do sarampo. Reconquistamos o certificado em 2024 e queremos manter São Paulo, o estado de São Paulo e o Brasil livre do sarampo.
1: Para crianças de 6 a 11 meses, a dose aplicada durante a estratégia é considerada dose zero e não substitui as doses previstas no calendário nacional de vacinação aos 12 e aos 15 meses.
2: Para as demais idades, os profissionais de saúde verificam a necessidade de vacinação de acordo com a faixa etária e a situação vacinal de cada pessoa.
1: A cada hora, mais de 1000 vidas são perdidas devido às doenças cardiovasculares em todo o mundo, segundo a Organização Mundial de Saúde.
2: Estima-se que cerca de 18 milhões de

0: pessoas morrem anualmente em decorrência de condições que afetam o sistema circulatório.
1: De acordo com a Sociedade Brasileira de Cardiologia, o Brasil ocupa o nono lugar em número de mortes cardíacas.
0: E hoje, 17 de agosto, marca o início da Semana da Saúde Vascular, que promove conscientização, prevenção e diagnóstico precoce.
2: Seu Manuel Arruda da Silva tem 80 anos. Quando precisou ser atendido para tratar de um ferimento, descobriu um grave comprometimento na circulação. Uma cirurgia vascular conseguiu inicialmente melhorar o fluxo de sangue, mas a amputação da perna direita acabou sendo inevitável. Hoje, 8 meses depois, seu Manuel agradece pela vida.
3: Eu estou aqui ainda. Estou aí, conta a minha história.
2: Histórias como a de seu Manuel Arruda ajudam a explicar por que as doenças que comprometem a circulação continuam sendo um importante problema de saúde pública. Elas estão entre as principais causas de morte no país. Muitas dessas condições se desenvolvem de forma silenciosa. Por isso, a prevenção e o diagnóstico precoce são fundamentais para reduzir complicações e salvar vidas. O cirurgião vascular do Hospital Universitário de Brasília, Paulo Saad, alerta para hábitos e cuidados que podem prevenir doenças vasculares.
4: Controlar a glicemia, controlar a pressão, controlar as gorduras no sangue e cessar o tabagismo.
2: O aposentado Humberto dos Santos, de 62 anos, sofreu um infarto em 2022. Após o episódio, teve um AVC que comprometeu a fala e os movimentos. Desde então, faz tratamento no Hospital Universitário de Brasília. O filho, Leandro dos Santos, que o acompanha no tratamento, fala sobre um vício que colaborou para agravar o quadro de doenças cardiovasculares de seu Humberto.
5: Ele sempre foi fumante, né?
6: E aí vocês acham que a causa principal foi essa?
5: Creio que seja, né? Cigarro.
2: O especialista Paulo Saad fala sobre alguns sinais que indicam que é hora de procurar um médico.
4: Um paciente que caminha uma curta distância e já começa a ter dor, aquele paciente que faz o esforço e tem dor no peito. Então esses sinais significam que o músculo que está trabalhando, se você tem uma obstrução da circulação, esse oxigênio não chega na quantidade necessária, esses pacientes precisam procurar ajuda urgentemente.
2: A informação é uma aliada dos pacientes na hora de reconhecer sintomas precoces, procurar atendimento no momento certo e adotar medidas que melhoram a qualidade de vida. Por isso, na semana de 17 de agosto, é comemorada a Semana da Saúde Vascular, período dedicado à conscientização sobre doenças que afetam o sistema circulatório. Reportagem Luciana Colares de Holanda.
0: Hoje também é dia do patrimônio.
1: A data foi criada para marcar a importância de preservar a arte, a cultura e a história que estão por trás de tantas tradições brasileiras.
0: O patrimônio pode ser material, como conjuntos de casarões históricos ou determinados prédios e igrejas, ou imaterial, quando está ligado a festas tradicionais, por exemplo.
1: Hoje, mais cedo, eu conversei com o presidente do Instituto do Patrimônio Histórico e Artístico Nacional, Davidson Guzmão, sobre a preservação e a conservação dessa memória coletiva. Acompanhe. Presidente Davidson Guzmão, bem-vindo à Voz do Brasil para a gente falar de história, cultura, nesse dia do patrimônio, né? Eu queria que o senhor começasse, então, explicando por que, que a gente precisa de um dia para marcar esse tema e quais são as provocações que essa data faz.
7: Mariana, primeiro quero dizer que é um prazer estar aqui para a gente falar de algo que é tão importante para o reconhecimento da diversidade cultural brasileira, que é o patrimônio cultural. Uma das nossas principais atribuições e competências é a ampla divulgação e promoção do patrimônio cultural, exatamente para que essa diversidade seja reconhecida não só pelo Estado, mas que ela seja reconhecida e percebida também pela sociedade. E é por isso que a gente tem um dia dedicado ao patrimônio cultural, o dia 17 de agosto, que é um dia que foi escolhido em razão do nascimento, a data de aniversário de Rodrigo Melo Franco de Andrade, que foi o primeiro presidente do IPHAN e que ficou 30 anos ficou 30 anos fazendo a gestão do IPHAN e que foi a pessoa que inaugurou um sistema de proteção de patrimônio cultural no Brasil. Então, esse é a justificativa, vamos dizer assim, é por causa, né, do nascimento de Rodrigo Melo Franco, que a gente tem o dia 17 de agosto escolhido, mas é sobretudo por conta da importância do patrimônio na vida das pessoas no dia a dia.
1: Agora, as celebrações vão se prolongar ao longo de todo esse mês. Qual é o tema desse ano e o que está previsto na programação?
7: Esse ano o tema é patrimônio criativo, inclusão produtiva, trabalho e renda. Exatamente para marcar uma dimensão do patrimônio cultural, que é a dimensão

0: da cidadania e da produção de renda, da possibilidade de trabalho e renda para pessoas que vivem do patrimônio cultural. Vou dar um exemplo, o ofício de paneleiras lá em Goiabeiras, um bairro lá no Espírito Santo, né, em que a gente tem um bem cultural que é o ofício de paneleiras, um saber tradicional relacionado ao fazer a panela, né, que é produzida, uma panela de barro que é produzida onde é feita a famosa moqueca capixaba.
1: Aquela panela tradicionalíssima de fazer moqueca capixaba, né?
0: Exatamente. E que tem uma dimensão, uma relação muito direta com o mercado, que, portanto, afere renda, né? Afere renda para aquelas paneleiras. Então, esse é um exemplo importante, mas a gente tem vários outros, né, de pessoas, de detentores que vivem diretamente do patrimônio cultural, de centros históricos que são dinamizados a partir do patrimônio que é reconhecido, desse centro histórico que é reconhecido em algumas das nossas cidades no país.
1: E aí a gente tem uma programação prevista? As pessoas podem checar essa programação onde? Como é que funciona?
0: Isso, a gente tem uma programação em todos os estados do Brasil, nós teremos atividades. Essa programação está disponível no portal do IPHAN, www.iphan.gov.br. Quem quiser acessar e ver o que vai estar acontecendo no seu estado, pode acessar a programação lá no portal do IPHAN na internet.
1: Lembrando aqui que IPHAN se escreve com PH, né?
0: Exato.
1: Que é Instituto do Patrimônio Histórico e Cultural. Presidente, no próximo ano também vamos ter outra celebração importante, que são os 90 anos do IPHAN, né? Quais são os principais desafios que ainda permanecem em relação à preservação do patrimônio?
0: Isso, ano que vem o IPHAN completa 90 anos e nós estamos aí pensando numa série de atividades e programação que deve ocorrer ao longo do ano todo. Em termos de desafios, a gente tem vários desafios, porque o patrimônio cultural, ele se relaciona com o dia a dia das pessoas, com o dia a dia das cidades. E aí eu posso aqui, acho que nomear dois. Um que está na ordem do dia e que a gente tem discutido muito é no que a gestão do patrimônio se relaciona, por exemplo, com as mudanças climáticas, né? Então, o aumento da intensidade de chuvas, das temperaturas, como que isso se relaciona com o patrimônio cultural na gestão dos centros históricos, que cuidados nós devemos ter e como nós devemos pensar ações de prevenção, adaptação e mitigação a essas mudanças climáticas. Esse é um desafio que está na nossa ordem do dia e que nós estamos pensando como tratar desse enfrentamento às mudanças climáticas no âmbito da gestão do patrimônio cultural. Um outro desafio é aquele que, na verdade, é um desafio e é, ao mesmo tempo, diretriz para a gestão do patrimônio cultural, que é a gestão compartilhada. Então, a articulação com estados e municípios, a articulação com a sociedade civil organizada para a gestão do patrimônio, para que essa gestão, ela, de fato, ela seja compartilhada entre os órgãos de poder público e a sociedade.
1: Pois é, e é importante que a sociedade mesmo se envolva, né, presidente, nesse tema, cobre a preservação do patrimônio na sua cidade, no seu estado. Como que é possível fazer isso?
0: Bom, hoje a gente tem a participação social como um princípio que atravessa a maioria das políticas públicas no Brasil, inclusive a de patrimônio cultural. Então, hoje, a sociedade, as pessoas podem procurar os órgãos de patrimônio de sua cidade, do seu estado, podem procurar o IPHAN tem representação, tem superintendências em todos os estados e podem procurar também as instâncias de controle social que trabalham com patrimônio cultural, os conselhos de cultura e, em alguns casos, os próprios conselhos de patrimônio que existem nos municípios e nos estados.
1: Lembrando, né, presidente, que até para deixar um pouco mais palpável para as pessoas, quando a gente fala de patrimônio, a gente está falando tanto daquele casarão histórico, aquele prédio antigo, aquela igrejinha, mas também do fazer cultural muito típico. Tudo isso é dever nosso como sociedade ajudar a preservar, né? O senhor mencionou aí as paneleiras, por exemplo. Tudo isso é patrimônio e é dever da sociedade proteger, né?
0: Exato, é tudo isso e muito mais. Na verdade, a gente faz uma divisão entre patrimônio material e imaterial, mas quando a gente está falando de patrimônio, a gente está falando de valor, na verdade, sobretudo, né? Então, é importante a gente entender que o patrimônio material, as edificações, as obras de arte, elas são reconhecidas e entendidas como integrantes da nossa identidade, como elementos que ajudam a compreender a nossa história, as várias memórias e identidades que existem no país, porque são atribuídos valores a essas coisas. Da mesma maneira, as várias celebrações, os conhecimentos tradicionais, os fazeres, os saberes, né, lugares que são importantes, né, para a compreensão das memórias dos vários grupos formadores da sociedade brasileira, para usar o termo da Constituição, também são importantes. É o chamado patrimônio imaterial. material.
1: É isso aí. Nós conversamos com Davidson Guzmão, presidente do Instituto do Patrimônio Histórico e Artístico Nacional.

0: Falei errado, mais cedo. Instituto do Patrimônio Histórico e Artístico Nacional. Muito obrigada, presidente, pela sua entrevista aqui à Voz do Brasil.
1: Obrigado, Mariana. A gente está à disposição da Voz do Brasil e de todos os brasileiros para conversar sobre o patrimônio. Essa é a nossa função, nosso métier e é, sobretudo, a nossa alegria.
2: Concursos federais têm novas nomeações e convocações.
0: As medidas publicadas no Diário Oficial da União contemplam aprovados nas duas edições do Concurso Público Nacional Unificado e no Comando do Exército.
2: Todas as nomeações foram homologadas antes do início do período de defesa eleitoral.
0: Para o CPNU2, estão autorizadas 69 nomeações de candidatos de nível superior. E para a primeira edição do CPNU, são 40 vagas de contratação temporária.
2: Quem está na lista de espera do primeiro Concurso Público Unificado deve realizar uma nova manifestação de interesse entre os dias 24 de agosto e 4 de setembro pelo aplicativo SouGov ou pela versão web do serviço mediante login.
0: Quem não se manifestar no prazo será excluído do banco de candidatos aprovados em lista de espera de todos os cargos do CPNU1, inclusive para fins de contratação temporária.
2: Abertas as inscrições para o selo Patrocinadores do Futuro 2026.
0: Uma iniciativa que pretende reconhecer a contribuição de empresas e entidades para a promoção, para a proteção previdenciária de seus trabalhadores e associados.
2: A participação é gratuita e voluntária.
0: As inscrições vão até 31 de agosto e são realizadas por formulário eletrônico disponível no site gov.br/previdência.
2: O regulamento completo e as orientações também estão disponíveis no portal do Ministério.
0: Foram as notícias do governo federal.
2: Uma realização da Secretaria de Comunicação Social da Presidência da República.
0: Com produção da empresa Brasil de Comunicação.
2: Fique agora com as notícias do Poder Judiciário e do Congresso Nacional. Boa noite.
0: Uma boa noite, até amanhã.
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5: Poder Judiciário inicia a 33ª semana Justiça pela Paz em Casa.
6: Para a STJ, a prisão em flagrante de mãe em estado diverso da morada dos filhos não impede concessão de regime domiciliar.
5: TSE inaugura o Centro de Divulgação das Eleições 2026, o CDE.
6: Boa noite, eu sou o Arthur Filho.
5: E eu sou Walter Lima.
6: A partir de hoje até sexta-feira, 21 de agosto, o Poder Judiciário Brasileiro se mobiliza na 33ª semana Justiça pela Paz em Casa.
5: Coordenada pelo CNJ, em parceria com os Tribunais de Justiça estaduais, a iniciativa promove mutirões de julgamentos e audiências para dar rapidez aos processos de violência de gênero, além de realizar ações de conscientização em todo o país. Carolina Chaves.
7: A campanha é realizada 3 vezes ao ano, nos meses de março, agosto e novembro. O foco é fortalecer a política judiciária no combate à violência doméstica e familiar contra a mulher. Segundo o presidente do STF e do CNJ, ministro Edson Fachin, esta semana, mais uma vez em todo o Brasil, os tribunais de justiça prepararam programações especiais.
8: Será o nosso esforço concentrado de julgamentos, de audiências e mutirões voltados à proteção de mulheres em situação de violência. Os números nos impactam. Os números mostram um judiciário que tem pressa.
7: Na última edição, realizada em março deste ano, foram proferidas mais de 16 mil sentenças, realizadas mais de 10 mil audiências e concedidas 11.648 medidas protetivas de urgência.
6: O fato de uma mãe ser presa em estado diferente de onde filhas menores residem não impede por si só a concessão da prisão domiciliar.
5: Essa conclusão é do STJ, Fátima Uchoa.
9: Durante viagem de ônibus interestadual, a mulher foi presa em flagrante e teve a prisão preventiva decretada após serem encontradas drogas na mochila dela. A defesa informou que a mulher era mãe de duas meninas menores de 12 anos e pediu a prisão domiciliar. O Tribunal de Justiça do Paraná negou o pedido porque as crianças já estavam com a avó em outro estado. Mas no voto que prevaleceu na sexta turma do STJ, o ministro Og Fernandes explicou que mesmo com a gravidade da acusação e a expressiva quantidade de droga apreendida nesse caso, essas circunstâncias isoladamente não impedem o regime domiciliar.
6: O Tribunal Superior Eleitoral inaugurou hoje o Centro de Divulgação das Eleições 2026, o CDE.
5: O espaço instalado no TSE em Brasília foi preparado para atender aos profissionais de imprensa envolvidos na cobertura das eleições de outubro deste ano. Rimaque Souto.
10: A inauguração foi feita pelo presidente do TSE, ministro Cássio Nunes Marques.
11: A ideia é que o Centro de Divulgação das Eleições seja mais do que um espaço de trabalho para os profissionais que acompanharão as eleições. O objetivo é que se torne um ambiente de diálogo aberto com a Justiça Eleitoral, em que a transparência e o acesso à informação não encontrem quaisquer obstáculos. O trabalho realizado por vocês, jornalistas, de dentro e de fora do país, é essencial para que a sociedade tenha acesso a informações corretas e contextualizadas sobre o processo eleitoral. Nunca é demais sublinhar que uma imprensa livre e participativa é sinônimo de democracia. A Justiça Eleitoral tem na imprensa uma aliada, por compartilhar com ela a paixão pela democracia e pela informação de qualidade.
10: Ao inaugurar o CDE, o ministro também lançou a campanha Eleições 2026, Coisa de Pele.
6: Comissário de bordo demitido por se recusar a tomar a vacina contra a Covid-19 deve receber as verbas rescisórias.
12: O TST entendeu que ele tinha uma justificativa médica para não se vacinar. Simone Moura.
13: O comissário da Gol foi demitido por justa causa em novembro de 2021, durante a pandemia. Ele disse que não tomou a vacina porque tinha risco elevado de trombose. Inclusive, apresentou o laudo médico que indicava a contraindicação à vacinação. Mas a empresa alegou que o atestado não tinha respaldo científico. A justa causa foi mantida na primeira instância, mas o Tribunal Regional do Trabalho do Rio de Janeiro afastou a punição. No TST, ao analisar recurso da Gol, o entendimento é que a recusa à vacina pode, em tese, ser considerada ato de indisciplina ou insubordinação.
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6: A você, uma boa noite.
12: E até amanhã.
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14: Eu sou Paula Groba.
15: E eu sou Ricardo Nakaoka.
14: E estes são os destaques de hoje do Jornal do Senado, que começa agora.
15: Senado terá esforço concentrado e fim da escala 6x1 pode entrar na pauta.
14: Avança projeto que prevê biometria de recém-nascidos para evitar troca e tráfico de bebês.
15: Instalada comissão sobre MP que amplia crédito para motoristas.
14: Boa noite.
15: Boa noite.
14: Mesmo com as campanhas eleitorais em curso, o Senado vai manter a agenda de votações. O presidente do Senado, Davi Alcolumbre, convocou os parlamentares para um novo esforço concentrado de 31 de agosto a 4 de setembro.
15: Entre os temas que podem ser analisados está o fim da escala de trabalho 6x1. Os detalhes com a repórter Raíssa Abreu.
16: Os senadores e senadoras voltam a se reunir para votar temas prioritários na semana de 31 de agosto a 4 de setembro. O anúncio foi feito pelo presidente Davi Alcolumbre. Na pauta, o fim da escala de trabalho 6x1, a PEC da Segurança Pública e a criação da Política Nacional de Minerais Críticos e Estratégicos.
17: Então eu decidi, como presidente do Senado, que uma semana seria semipresencial e a outra semana de esforço concentrado presencial. Então, eu queria que os gabinetes fossem avisados, as assessorias avisadas, para que no próximo esforço concentrado nós estejamos todos aqui presentes no plenário, se for possível, os 81 senadores.
16: Essa é a segunda data de esforço concentrado de votações do segundo semestre. Na primeira, de forma semipresencial, foram votados, por exemplo, o projeto que cria o Programa de Desenvolvimento da Indústria de Fertilizantes e uma medida provisória que socorreu vítimas de desastres naturais. Esforço concentrado é como se chamam as reuniões centralizadas em períodos curtos, na tentativa de votar projetos urgentes, apesar do período eleitoral, quando os parlamentares estão em campanha em seus estados. Esse ano, dois terços ou 54 das vagas do Senado estão em disputa. Para saber mais sobre a função do Senado e dos senadores e senadoras, visite o especial Eleições 2026 da Agência Senado em senado.leg.br.
14: A troca de bebês e o tráfico de crianças são riscos que podem ser evitados com mais segurança e identificação nas maternidades. Um projeto aprovado pela Comissão de Constituição e Justiça prevê a coleta de dados biométricos do recém-nascido logo após o parto.
15: A medida busca garantir a identificação segura do bebê e dar mais proteção às famílias. Os detalhes com o repórter Bruno Lourenço.
18: Pelo texto, o procedimento de identificação biométrica deverá registrar as impressões digitais da mãe e a dos pés do bebê. Essas informações constarão da declaração de nascido vivo. A relatora, senadora Roberta Scioli, do Republicanos de Roraima, defendeu a medida.
19: Exigência de vinculação individualizada e rastreável entre a identificação biométrica

0: médica da mãe e do recém-nascido, destinada a assegurar a autenticidade, identificação e a integralidade das informações registradas.
1: A senadora doutora Eudócia, do PSDB de Alagoas, reforçou que a iniciativa aumenta a segurança do registro civil e previne a troca, o roubo, as adoções irregulares e o tráfico de bebês.
2: E aí nós iremos mudar a história dos nossos recém-nascidos para não terem o risco de serem trocados ou de ser confundido contra o bebê, enfim, de ter algum tipo de fraude.
1: A proposta passará por um turno suplementar de votação na CCJ antes de poder seguir diretamente para análise da Câmara dos Deputados.
3: O presidente da Comissão de Relações Exteriores defendeu um acordo para evitar uma escalada comercial com os Estados Unidos. Isso porque uma disputa comercial pode ter impactos diretos na economia e nas relações entre os dois países.
4: Diante do novo tarifaço americano, o governo brasileiro abriu um processo de reciprocidade e o Senado acompanha as negociações. O repórter Pedro Pincer tem mais informações.
5: O governo brasileiro anunciou a abertura formal do processo para avaliar se o tarifaço dos Estados Unidos contra exportações nacionais será respondido com base na lei da reciprocidade econômica, que é um novo mecanismo da legislação brasileira para disputas comerciais. O Palácio do Planalto informou que o procedimento foi iniciado a partir do compartilhamento do pedido pela Secretaria Executiva da Câmara de Comércio Exterior com os demais integrantes do seu Comitê Executivo de Gestão. O consultor legislativo do Senado, Marcos Túlio Bezerra, lembrou que o Brasil pode pôr sobre a mesa pautas essenciais para os Estados Unidos, como direitos autorais que afetam as big techs e patentes de medicamentos.
6: Então, se com a ameaça das medidas, a possibilidade de adoção das contramedidas aqui pelo governo brasileiro, o governo já consiga ser bem sucedido em retomar a negociação, a gente já considera que a lei vai ter um sucesso.
5: Em nota, o presidente da Comissão de Relações Exteriores, senador Nelsinho Trade, do PSD de Mato Grosso do Sul, afirmou receber com atenção a decisão do Poder Executivo. Para o senador, o Brasil precisa estar preparado para agir quando necessário, sem esquecer que as relações bilaterais com os Estados Unidos ocorrem há mais de 200 anos e que todas as possibilidades de entendimento devem ser buscadas antes de uma escalada comercial.
3: Quem trabalha ao volante, o veículo é ferramenta de trabalho e fonte de renda. Mas na hora de trocar o carro ou renovar a frota, o acesso ao crédito pode ser um obstáculo.
4: Para facilitar esse financiamento, o Congresso vai analisar uma medida provisória sobre o tema. A senadora Leila Barros foi eleita presidente da comissão mista, que vai examinar a proposta. A reportagem é de Marcela Cunha.
7: A senadora Leila Barros, do PDT do Distrito Federal, destacou que o texto foca em uma categoria que hoje reúne mais de 2 milhões de brasileiros, motoristas de aplicativo, taxistas, entregadores e motofrentistas. Esses trabalhadores dependem de seus veículos diariamente, mas esbarram na burocracia dos bancos na hora de financiar um novo modelo. Ao assumir a presidência da comissão mista, a senadora Leila ressaltou que a falta de crédito acessível acaba penalizando quem mais trabalha.
8: Quem trabalha por aplicativo sabe como é difícil chegar ao sistema financeiro apresentando uma renda variável e conseguir crédito com juros e prazos razoáveis. Muitas vezes, o resultado é continuar trabalhando com um veículo antigo e compromete uma parcela cada vez maior da renda do trabalhador.
7: Para facilitar os financiamentos, a medida provisória prevê o uso de recursos do Fundo de Investimento em Infraestrutura Social e a criação de mecanismos de garantia pública. Além de gerar renda, a proposta foca em cidades sustentáveis, incentivando frotas de baixo carbono e pontos de recarga de baterias. A relatora será a deputada Amanda Gentil, do Progressistas do Maranhão.
9: Eleições 2026.
3: Em 2026, o eleitor vai às urnas para escolher quem vai representar seu estado ou distrito federal no Senado. Mas, afinal, o que faz um senador? Além de participar da criação e da revisão das leis, ele tem a missão de fiscalizar o governo federal e exercer atribuições exclusivas do Senado.
4: A reportagem de Yasmin Rodrigues explica como funciona esse trabalho e por que o Senado tem um papel central na democracia brasileira.
10: O Senado Federal é uma das duas casas do Congresso Nacional e representa os estados e o Distrito Federal. Senadores e deputados federais apresentam, discutem e votam propostas que podem virar leis. O Senado também tem o chamado papel revisor. Depois de aprovada em uma das casas, a proposta é analisada pela outra, que pode fazer mudanças antes da aprovação final. Para o presidente do Senado, Davi Alcolumbre, o trabalho dos parlamentares é uma responsabilidade de todos.
11: Isso não é uma missão de um homem, nem de uma mulher, nem da mesa diretora. Isso é a missão dos 81 senadores, de todos os partidos constituídos no Brasil, de 513 deputados federais e deputadas, porque só a União pode

0: transformar verdadeiramente a vida das pessoas.
1: Senadores e deputados também têm a função de fiscalizar o Poder Executivo. Isso significa acompanhar as ações do governo federal, avaliar políticas públicas, analisar as contas da Presidência da República e criar CPIs. Mas o Senado tem atribuições que são exclusivas da Casa. Uma delas é aprovar as autoridades indicadas pelo Presidente da República, como ministros dos Tribunais Superiores, o Procurador-Geral da República, diretores do Banco Central e embaixadores. Outra é autorizar operações de crédito da União, dos Estados, do Distrito Federal e dos municípios. E, por fim, o Senado é responsável por julgar o Presidente da República em um processo de impeachment, depois que a Câmara dos Deputados autoriza a abertura do processo.
2: Com trabalhos técnicos de Eliseu Caires, o Jornal do Senado fica por aqui. Acompanhe agora as notícias da Câmara dos Deputados. Boa noite.
3: Boa noite e até amanhã.
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5: Câmara aprova diretrizes para desenvolvimento do futebol feminino.
6: Deputados reduzem a carga tributária para resseguradoras nacionais.
5: Parlamentares regulamentam a profissão de conservador-restaurador.
7: Boa noite. Avança na Câmara a proposta que regulamenta a profissão de conservador-restaurador de bens culturais. A medida era uma demanda histórica da categoria, como informa a repórter Paula Bittar.
8: A Comissão de Constituição e Justiça da Câmara aprovou uma proposta que regulamenta o exercício das profissões de conservador-restaurador de bens culturais e de técnico em conservação-restauração de bens culturais. De acordo com o texto aprovado, poderá atuar como conservador-restaurador de bens culturais móveis e integrados quem tiver diploma de curso superior na área, reconhecido pelo Ministério da Educação ou expedido por instituição estrangeira e revalidado no Brasil, ou mestrado ou doutorado na área expedido por instituição brasileira reconhecida pelo Ministério da Educação ou por instituição estrangeira e revalidado no Brasil, desde que tenha elaborado dissertação ou tese em tecnologia da conservação e restauração de bens culturais móveis e integrados e comprove pelo menos 5 anos de atividades técnicas e científicas próprias do campo. Também poderão exercer a profissão aqueles com diploma de outros cursos superiores que exerçam atividades na área há pelo menos 5 anos até a data de publicação da lei e os que tenham concluído até a data de publicação da lei curso de especialização na área, observada a carga horária mínima exigida pelo Ministério da Educação. Entre as atribuições do conservador-restaurador de bens culturais móveis e integrados, estão realizar procedimentos de conservação e restauração em bens culturais, ministrar aulas relacionadas ao tema, desenvolver e coordenar projetos e pesquisas científicas sobre o tema e elaborar laudos técnicos, orientar e supervisionar acondicionamentos e acompanhar o transporte de obras de valor histórico, artístico e cultural como courier. Já para atuar como técnicos em conservação e restauração de bens culturais móveis e integrados, é preciso ter curso de educação profissional técnica de nível médio na área, no Brasil ou no exterior e revalidado no país, ou então atuar na atividade comprovadamente há mais de 5 anos e não possuir escolaridade técnica exigida até a data da publicação da lei. Entre as atribuições desse profissional estão realizar exame técnico do estado de conservação de bens culturais móveis e integrados e auxiliar em eventos como seminários e exposições sobre o tema. Entre os deveres e responsabilidades do conservador, restaurador e do técnico estão assumir apenas trabalhos que possam realizar com segurança dentro dos limites de sua formação, não utilizar produtos, materiais e procedimentos técnicos que ponham em risco a integridade do bem cultural e na compensação de acidentes ou perdas não encobrir ou modificar o que existe do original, de modo a não alterar suas características e condições físicas após o evento. A autora do projeto, deputada Fernanda Melchiona, do PSOL do Rio Grande do Sul, considerou a aprovação uma vitória para os profissionais e para as universidades. Segundo ela, os profissionais pleiteiam essa legislação.
9: Eles tinham apresentado essa iniciativa com então, o deputado Chico Alencar, que nesse ano não exerceu o mandato federal. E eu apresentei, portanto, esse projeto, que depois foi qualificado pelas contribuições das universidades que têm o curso, como é o caso da UFPEL, na Universidade Federal do Pará, conhecendo a formação e o trabalho, que contribui enormemente para a preservação de bens culturais, o nosso patrimônio, a valorização da carreira, o incentivo à formação técnica se aproxima de padrões internacionais, né, de conservação e restauração.
8: A proposta considera bem cultural móvel o objeto de natureza artística, histórica, documental, científica e tecnológica. Isso abrange obras de arte, documentos, artefatos arqueológicos, etnográficos e de cultura popular e elementos paleontológicos de ciências naturais, científicos e

0: tecnológicos, possíveis de serem deslocados ou transportados. Já o bem cultural integrado está vinculado à superfície construída de um bem imóvel ou da natureza. Isso inclui pinturas artísticas ou decorativas, retábulos, esculturas, ourivesaria, cerâmica, azulejaria, estuques, relevos, elementos decorativos e tecnologias que envolvam os elementos construtivos e os materiais de construção empregados nas vedações, revestimentos e acabamentos. A proposta que regulamenta o exercício das profissões de conservador, restaurador de bens culturais e de técnico em conservação, restauração de bens culturais, segue agora para o Senado, a menos que haja recurso para votação antes pelo plenário da Câmara. Da Rádio Câmara, de Brasília, Paula Bittar.
1: Educação. Beto Prento, do PSD, exalta a expansão dos cursos de medicina nas universidades estaduais do Paraná. O deputado cita a criação do curso de medicina em Apucarana e o lançamento da graduação no campus da Unespar, em Paranavaí, além do curso de enfermagem em Paranaguá.
2: Na opinião de Beto Preto, a ampliação das vagas em cursos da área de saúde contribui para a formação de profissionais que atuarão no Sistema Único de Saúde. O parlamentar reforça que as graduações são gratuitas e oferecem oportunidades para estudantes da rede pública.
1: Saúde. Paulo Soares, do Podemos de São Paulo, apresentou projeto que visa descentralizar e regionalizar os serviços do SUS, usando estruturas hospitalares atualmente desocupadas em cidades menores para ampliar atendimentos e reduzir mortes em filas de espera.
2: Paulo Soares cita a cidade de Bauru como exemplo, com a morte de 1.123 pacientes à espera de leitos nos últimos 5 anos. O congressista cobra mais atenção do governo federal às regiões interioranas, com a disponibilização de profissionais e equipamentos.
1: Previdência. Rodrigo Hollenberg, do PSB do Distrito Federal, apresentou projeto que amplia o acesso ao benefício de prestação continuada. A proposta eleva para meio salário mínimo por pessoa o limite de renda familiar e permite descontar gastos com alimentação especial, medicamentos e terapias.
2: Rodrigo Hollenberg também defende a regulamentação da avaliação biopsicossocial. Ele sustenta que a medida é necessária para garantir o acesso efetivo das pessoas com deficiência aos benefícios previstos em lei.
1: Dani Cunha, do PL do Rio de Janeiro, defende projeto que permite a pais ou responsáveis por crianças e adolescentes com deficiência trabalhar sem perder o benefício de prestação continuada. Pela proposta da deputada, a remuneração de até 10 salários mínimos não entraria no cálculo da renda familiar.
2: Dani Cunha afirma que a regra atual desestimula o retorno ao mercado de trabalho, especialmente de mãe solo, já que qualquer aumento de renda pode resultar na perda do benefício da criança. Ela acrescenta que o texto também autoriza a dedução de despesas com o tratamento da deficiência.
1: Comissões. Luiz Lima, do Novo, do Rio de Janeiro, destaca os resultados da CPMI do INSS na investigação de descontos indevidos em aposentadorias. De acordo com o deputado, a comissão ajudou a identificar operadores financeiros, servidores e entidades suspeitas de participação nas fraudes.
3: A gente teve a felicidade de mostrar para o Brasil, ser um facilitador até para a Polícia Federal e para o STF, das pessoas envolvidas. Servidores do próprio INSS, operadores financeiros, recebedores de propina, sindicatos de fachada. Então a gente tem mais de 20 pessoas hoje presas e percebeu o quanto o brasileiro dispõe de tempo e de inteligência para fraudar, para enganar.
2: Luiz Lima acrescenta que 3 entidades investigadas teriam desviado mais de 6 bilhões de reais de aposentados, com descontos mensais que chegavam a R$50. Na avaliação do deputado, a CPMI contribuiu para recuperar recursos e dificultar a repetição das fraudes.
1: Segurança Pública. Bom Gás, do PT Gaúcho, defende a aprovação de projeto que criminaliza a misoginia, entendida como ódio ou discriminação contra mulheres por sua condição de gênero. O deputado pondera que esse tipo de conduta alimenta a violência e viola a dignidade das mulheres.
2: Bom Gás pede que a Câmara vote logo a proposta, já aprovada pelo Senado. O parlamentar rejeita a ideia de que o projeto promova censura contra homens, mas diz que o objetivo é responsabilizar quem incentiva ou dissemina práticas de discriminação contra as mulheres.
1: Roberto Monteiro Pai, do PL do Rio de Janeiro, agradece a aprovação de uma moção de louvor ao filho Gabriel Monteiro na Comissão de Segurança Pública. Segundo o deputado, a homenagem reconhece a atuação do ex-vereador no combate à criminalidade.
2: Roberto Monteiro Pai também destaca o trabalho da policial civil do Distrito Federal, Deise Andrade, no enfrentamento ao feminicídio e à violência sexual contra crianças. O parlamentar ressalta a importância das ações de combate à violência contra as mulheres.

0: Economia.
1: A Câmara aprovou um projeto que reduz tributos pagos por empresas resseguradoras nacionais. O repórter Marcelo Lascher nos conta quais as medidas propostas.
2: O plenário da Câmara aprovou o projeto que reduz a carga tributária para resseguradoras nacionais. Resseguradoras são empresas que assumem parte dos riscos das seguradoras. Elas são responsáveis por uma espécie de seguro do seguro, usado principalmente em operações de grande valor ou com potencial para gerar perdas elevadas. O principal benefício proposto pelo projeto é a redução da alíquota da contribuição social sobre o lucro líquido, a CSLL, que hoje é de 15% e passa a ser de 9%. A proposta foi apresentada pelo deputado Isnaldo Bulhões Júnior, do MDB de Alagoas, com a justificativa de que as resseguradoras nacionais perderam o mercado a partir de 2019, com a eliminação de restrições à atuação de resseguradores estrangeiros. Segundo Isnaldo Bulhões Júnior, as resseguradoras estrangeiras não recolhem no Brasil CSLL e imposto de renda sobre pessoa jurídica, como as nacionais. Por isso, o projeto também isenta as empresas brasileiras de um adicional do imposto de renda. O projeto recebeu parecer favorável do relator, deputado Fernando Monteiro, do PSD de Pernambuco, mas não teve apoio do governo, como explicou o deputado Ayrton Faleiro, do PT do Pará.
3: Nós estamos tratando de um projeto que ele traz implicações financeiras, ordenamento de despesa, impactos nas finanças. Nós estamos numa reta final de governo, que tem um plano econômico em curso, que tem compromissos com a sociedade para fazer entregas. É hora de nós trazermos e aprovarmos aqui coisas que venham trazer impacto financeiro.
2: Para o relator, Fernando Monteiro, a arrecadação pode inclusive vir a aumentar, mesmo com benefício fiscal. Segundo ele, a proposta beneficia as empresas nacionais e pode forçar as estrangeiras a abrirem subsidiárias no país. Já o autor da proposta, Isnaldo Bulhões Júnior, disse que não há prejuízos para a arrecadação.
4: Não há um equívoco, não há nenhum prejuízo, não há nenhum problema. Apenas equaliza a empresa nacional, a empresa brasileira, dentro da concorrência com as empresas estrangeiras.
2: O projeto que reduz a carga tributária para resseguradoras nacional seguiu para análise do Senado. Da Rádio Câmara de Brasília, com informações de Antônio Vital, Marcelo Lascher.
0: Desenvolvimento Regional.
5: Leonardo Gadelha, do Podemos, reivindica o aumento da quantidade de água da transposição do Rio São Francisco destinada à Paraíba. O deputado afirma que o volume previsto atualmente para o estado é insuficiente para atender às demandas da população e do desenvolvimento regional.
1: Leonardo Gadelha argumenta que os canais da transposição comportam uma vazão superior à autorizada pela Agência Nacional de Águas. O parlamentar pede uma revisão da distribuição entre os estados do Nordeste diante do risco de agravamento da seca com a ocorrência de fenômenos climáticos extremos.
0: Transportes.
5: Euclides Petersen, do Republicanos de Minas Gerais, propõe financiar a modernização, ampliação e recuperação de aeródromos públicos de interesse regional. A ideia é criar um programa nacional que use incentivos fiscais para captar recursos de pessoas físicas.
1: Pela proposta, os contribuintes poderiam destinar parte do imposto de renda a projetos aprovados pelo governo. Segundo Euclides Petersen, a medida amplia a conectividade aérea e estimula o desenvolvimento econômico, o turismo e o acesso a serviços públicos no interior.
0: Trabalho.
5: Chico Alencar, do PSOL do Rio de Janeiro, defende a aprovação de um projeto de sua autoria que estabelece o fim dos penduricalhos, que são parcelas adicionais incorporadas aos salários de funcionários dos três poderes e que extrapolam o teto constitucional de R$ 46 mil brutos.
1: O legislador cita que 91% dos magistrados recebem acima do teto e, em sua avaliação, a medida vai combater a desigualdade salarial no país. Chico Alencar também cobra do Senado a aprovação do fim da escala 6x1 como medida de combate à desigualdade social.
5: Daniel Almeida, do PCdoB da Bahia, apoia as reivindicações da Campanha Nacional dos Bancários. O deputado destaca a recomposição dos salários, o reajuste do vale-refeição, a participação nos lucros e melhores condições de trabalho nas agências e no regime remoto.
1: Daniel Almeida também pede mudanças nas regras dos planos de saúde dos bancos públicos. Segundo o parlamentar, alterações normativas dos últimos anos fizeram os bancários arcarem com uma parcela crescente dos custos.
0: Meio Ambiente.
5: Delegado Matheus Laiola, do União do Paraná, apresentou o projeto que proíbe a caça esportiva em todo o país. A proposta altera a lei de proteção à fauna e também revoga dispositivos que tratam da regulamentação dessa modalidade de caça.
1: Segundo o delegado Matheus Laiola, a caça esportiva não pode se sobrepor à proteção dos animais e à preservação da biodiversidade. O parlamentar afirma ainda que a medida busca eliminar brechas na legislação e reforçar a proibição de práticas de caça voltadas ao lazer.
0: Esporte.
5: Câmara aprovou uma política de incentivo ao futebol feminino no país. O repórter Antônio Vital tem mais informações sobre a proposta.
6: A menos de um ano da realização da Copa do Mundo Feminina no Brasil, o plenário da Câmara aprovou o projeto do governo que define diretrizes para o desenvolvimento do esporte no país. O projeto inclui o futebol feminino como prioridade da política pública esportiva nacional, com foco na profissionalização e na equidade de oportunidades. O texto também exige a elaboração de um plano de legado social, esportivo e financeiro da Copa do Mundo da modalidade, prevista para ocorrer entre 24 de junho e 25 de julho do ano que vem em 8 capitais. A proposta prevê que o Ministério do Esporte deverá promover condições favoráveis para o futebol feminino e incentivar a igualdade salarial e a participação de mulheres na gestão do esporte e na arbitragem. O projeto limita a inscrição de atletas não profissionais em competições oficiais. Na principal divisão nacional, o limite será de 4 atletas amadoras por equipe, com redução gradual até alcançar a total profissionalização do esporte. O texto prevê ainda a criação de protocolos para combater a discriminação, a intolerância e a violência contra as mulheres no esporte. A medida abrange atletas, árbitras, treinadoras, torcedoras e demais profissionais. O projeto recebeu parecer favorável da relatora, a deputada Jaque Rocha, do PT do Espírito Santo. Ela acrescentou na proposta diretrizes como a proteção da integridade física e psicológica das jogadoras, o combate ao racismo e à violência. No plenário, o relator foi o deputado Ayrton Faleiro, do PT do Pará, que defendeu medidas de incentivo para a modalidade.
3: Achamos por bem que a gente incentive o futebol feminino. O futebol, na sua essência, ele cumpre uma função de integração, de convívio social. E quando a gente fala de futebol, a gente vem em primeira visão muito o futebol masculino. Mas se a gente for para, inclusive, os interiores de cada um dos nossos estados, nós vamos ver lá um crescente movimento também nos clubes profissionais da participação feminina.
6: Na mesma sessão, a Câmara aprovou o projeto que reconhece o futebol praticado no Brasil como manifestação da cultura nacional. Os dois projetos foram enviados para análise do Senado. Na Rádio Câmara de Brasília, Antônio Vital.
1: Danley de Deus Interrous, do PSD Gaúcho, sugere ao Ministério da Educação medidas para melhorar a formação dos profissionais de educação física para o atendimento de estudantes com deficiência. Ele defende a atualização dos cursos superiores para fortalecer a inclusão.
5: A sugestão de Danley de Deus Interrous também prevê mais atividades práticas, estágios e formação continuada sobre o tema. Ele avalia que a preparação atual é insuficiente e pode deixar professores inseguros para garantir a participação efetiva de alunos com deficiência nas aulas.
1: Termina agora o jornal Câmara dos Deputados, produzido pela Rádio Câmara, com trabalhos técnicos de Wellington Teles e a apresentação de Márcio Aquiles Sardi e Val Monteiro. Boa noite.
5: Uma boa noite para você. Ouça agora o Minuto do TCU.
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Oi, paixãozinha, boa noite, eu sou o Edu. Estou chegando para ficar com você, mais uma semaninha juntos. Hoje é segunda-feira, dia 17 de agosto. A terça-feira já mandou avisar que daqui a pouquinho ela vai estar aqui, também no nosso Cantinho do Amor. Seja bem-vinda, seja bem-vindo, vem ficar com a gente para curtir o programa mais romântico de todos os tempos. É o nosso Love Songs, que está começando a partir de agora. Aí você abre o seu coração, conta tudo pra gente. Como é que foi o final de semana? O coraçãozinho bateu mais forte? Ficou um pouquinho triste? Não pôde ficar pertinho do seu amor? Aproveitou cada minutinho para ficar ao lado dela, ao lado dele? Então conta tudo isso pra gente. Manda aquela declaração de amor pelo nosso número de WhatsApp, que é o 9198-409-6019. A partir de agora, começa o programa mais romântico de todos os tempos. Um dia, você encontra sua alma nos olhos de quem sempre procurou por você. Olha que frase linda, gente. E é verdade, existem encontros que não acontecem por acaso. A gente sabe que nada acontece por acaso. Mas são encontros que acontecem por reconhecimento. Há almas que caminham vidas inteiras à procura uma da outra, atravessando tempos e distâncias, até que os olhos finalmente se cruzam e algo desperta no olhar de cada um dos dois. E não é sedução, é memória. Reconhecer-se no outro é lembrar de uma parte de si que ficou ali guardada, esperando o momento certo para ser vista novamente. E quando esse momento chega, vou contar uma coisa para você que está ouvindo a gente aí do outro lado do rádio. Não há dúvida, a alma sempre soube o caminho de casa. Sejam bem-vindas, sejam bem-vindos ao nosso Cantinho do Amor. A partir de agora a gente vai falar muito de amor, a gente vai sonhar acordado com quem a gente gosta. A gente vai conectar o nosso coração com o coração de quem a gente gosta. Se você estiver muito distante do seu amor, aí você faz aquela conexão de pensamento, de sentimentos. Essa é a hora para a gente se apaixonar. E deixa que a trilha sonora fica por nossa conta. Abrindo essa semana, essa segunda-feira, a gente volta lá para os anos 80, lembra da Rosana Fiengo? Direto no olhar, para começar o Love Songs de hoje. Um ótimo final de noite para você que está aqui com a gente no nosso Cantinho do Amor. Boa noite.

alternativa é muito mais amor com Leandro e Leonardo, amor dividido aqui no nosso cantinho do Love Songs. 10h20, horário em Brasília, seja bem-vinda, seja bem-vindo, vem ficar aqui com a gente, entre no nosso cantinho, fica à vontade, se aconchegue. Para você que ligou o rádio agora, põe o Edu aí no seu rádio, me leva de carona com você, eu vou para onde você for, eu te faço companhia e você a mim. Põe o Edu no seu fone de ouvido também, deixa eu ficar aí com você até acabar o programa. Põe o Edu na sua caixinha de som, aumenta o volume, cria todo aquele clima gostoso para ouvir o programa mais romântico de todos os tempos. E hoje a gente tem caixinha de som, aquela com Bluetooth, na primeira hora. 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Isso é muito importante, hein? Aproveita esse momento para se declarar para quem você mais gosta. Se você conheceu alguém recentemente, essa pessoa tá mexendo com você, tá sendo o centro dos seus pensamentos. Ou aquela pessoa que é a última que você pensa quando você vai dormir, quando você acorda também, ela é a primeira que vem à sua mente. Aproveita, faz uma declaração de amor para ela. Conta para ela tudo aquilo que ela tá te fazendo de bom, de gostoso. Ela tá mexendo com seus sentimentos. Então faz aquela declaração e manda pra gente. O nosso número é 9198-409-6019. A gente vai voltar para os anos 70 ainda. Vários artistas brasileiros, bom, no comecinho dos anos 70, os artistas brasileiros, para fazer sucesso aqui no Brasil, eles tinham pseudônimos em inglês. Então, por exemplo, o Fábio Júnior era Mark Davis. O Christian já era Christian. O Ralph, irmão do Christian, era o Don Elliott. É. Gravou, inclusive, um grande clássico do Michael Jackson, One Day in Your Life. Enfim, eles cantavam em inglês. E apareceu também o Morris Albert. Lembra? Maurício Alberto usou o pseudônimo de Morris Albert e gravou Feelings, um dos maiores grandes sucessos dessa época. E vários artistas também, sabe o que eles faziam? Eles iam gravar nos estúdios em Los Angeles, Nashville. O próprio Christian gravou um disco em inglês em Nashville. Um Chitãozinho Chororó também já fez, e vários outros artistas da música sertaneja. E esse cara, que é um ícone da música popular brasileira, também gravou um disco bem alegre.

feliz, bacana, cheio de sucessos nos Estados Unidos. Estou falando dele, Gilberto Gil. E a gente ouve agora Realce, que é a faixa título desse álbum que ele gravou no final dos anos 70. 10h23, horário em Brasília. E você está aqui no programa mais romântico de todos, Love Songs.

A Nativa é muito mais amor com Extreme More Than Words. Mais do que palavras. Agora 10h36, horário em Brasília. Sabe o que é lindo, que eu acho que é... faz uma diferença danada num relacionamento? É a pessoa ligar só para saber se você está bem. Às vezes, a ligação mais importante do dia não é aquela que resolve um problema. É aquela que só quer ter a certeza de que você está bem. Pequenos gestos costumam dizer muito mais do que grandes declarações. Mandar aquela mensagem, perguntar, você está bem? Pode parecer uma frase comum, mas para quem recebe, ela significa, eu pensei em você. E no fim das contas, amar também é isso. É fazer o outro sentir que, mesmo no meio da correria, ainda existe um lugar reservado para ele nos seus pensamentos.

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10: Coraçãozinho, oi meu anjinho lindo, tá tudo bem com você? Como é que foi esse início de semana? Como é que foi a segunda-feira? A terça-feira tá se preparando pra chegar. Mas vamos viver um dia de cada vez, isso é melhor, né? Assim a gente não sofre antecipadamente. 10h43, horário de Brasília, e você participando do programa mais romântico de todos os tempos, o nosso Love Songs, vindo até aqui no nosso Cantinho do Amor, deixar o seu recado, a sua declaração de amor para quem você mais gosta. Você sabe o nosso número? Adiciona aí nos seus contatos para ficar mais fácil você participar todas as noites. 9198-409-6019. Sabe de uma coisa?

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0: banda sueca que estourou no mundo inteiro nos anos 70, ABBA. Fernando, para fechar nossa primeira hora do programa mais romântico de todos os tempos. Tem presente para você, Ângela Márcia Teodósio Ferreira. Parabéns, viu? Ângela Márcia do 3798 tá ganhando a caixinha de som, o Bluetooth da Nativa, que é maravilhosa. A partir de amanhã, 5 dias úteis para você buscar o seu presentão aqui da Nativa. Não esquece de trazer um documento seu, a gente espera você, tá bom? Próxima hora, a camiseta da coleção 2026 para você completar a sua coleção da Nativa e o kit com shampoo e condicionador da Isabelles Cosméticos. Esperando você aqui no nosso Cantinho do Amor.
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1: Oi, coraçãozinho. Oi, meu anjinho lindo. Tudo bem com você? Agora 11:03. Quer participar do programa mais romântico de todos os tempos? Quer abrir o seu coração? Quer mandar aquela declaração de amor? Então escreva agora, pega o celular. Você vai sentir que seu coração vai

começa a ditar palavras e vai fazer um texto tão lindo, uma declaração maravilhosa, que você vai se surpreender. Eu sempre digo aqui que o nosso coração conhece muito mais da gente do que nós mesmos. Então escreve 9198-409-6019 para você participar do programa mais romântico de todos os tempos. Estou esperando você. Daqui a pouquinho eu vou falar uma frase da Clarice Lispector, que eu li recentemente, que eu acho linda demais. Quero ver se você concorda comigo. Daqui a pouquinho, viu? 11:04.

0: Nativa, Diego e Vitor Hugo, Tubarões, aqui no nosso Love Songs. 11h22, horário em Brasília. Fique à vontade para mandar aquela declaração de amor. O Raimundo escreveu para Darília: minha vida, vem cuidar de mim, vem. Vem me tirar dessa saudade, meu pedaço de felicidade. Sem você aqui comigo, a minha vida não tem sentido. Te amo e te quero. É o Raimundo para Darília, aqui no nosso Cantinho do Amor. Oi Edu, tudo bem? Aqui é o Luan, eu sou de Cabo Frio, no Rio de Janeiro. Manda um abraço para mim, aqui sempre ligado nessa programação. Falou que ele quer ouvir o Zezé de Camargo, porque hoje é aniversário do Zezé, é verdade. 64 anos, a gente falou isso hoje de madrugada. Obrigado pelo carinho, viu? Por estar aqui com a gente também no nosso Cantinho do Amor. Oi Edu, meu nome é Valdelena. Eu ouço sempre Love Songs no ônibus fretado, vindo do trabalho. Olha, já não estou mais com o meu grande amor, mas eu não consigo esquecê-lo, nem por um momento. Agora eu estou me dedicando ao trabalho. Eu estou aqui, viu? Sou uma mulher de boa saúde, 65 anos, e voltando para casa e curtindo o programa mais romântico de todos os tempos. É a Valdelena. 11h23, 9198-409-6019.
1: Boa noite, Nativa FM. Hoje eu quero deixar o meu eu te amo mais do que tudo pro meu amor Jefferson Alcântara. Jefferson, você sabe que quando você apareceu na minha vida, eu não acreditava mais que o amor podia existir. E hoje eu me sinto a pessoa mais amada do mundo, sabendo que você tá aqui comigo. Só você, pra fazer a pessoa mais feliz desse mundo e dizer o quanto eu me sinto realizada em estar ao seu lado.

Mas amor, ele é o Leonardo, flor do meu sertão. Agora 11h38, ontem foi domingo, dia 16 de agosto. Sabe quem fez aniversário ontem? Será que você sabe quem é? Completou 68 anos de idade. Uma cantora americana maravilhosa que começou a fazer um grande sucesso no comecinho dos anos 80. Já veio ao Brasil, se apresentou na praia de Copacabana. Você pensou em Madonna Louise Chicone? Acertou. Foi aniversário da Madonna ontem. Ontem, dia 16. Ela completou 68 anos. E Love Songs faz uma homenagem a essa grande cantora com um dos seus grandes hits, a balada Live to Tell, aqui no nosso Cantinho do Amor. Faltam 22 minutinhos para meia-noite, horário em Brasília.

0: mandar uma frase do Carpinejar, que é linda, que diz assim: tudo que acontece de errado na vida é lição. Tudo que acontece de bom é gratidão. Tudo que não acontece é proteção. Linda, hein? Obrigado, viu, Flávia? Pelo carinho, pela sua participação com a gente aqui no nosso Cantinho do Amor. 9198-409-6019. Tem mais recados do coração. Oi, Edu, aqui é o Matias de Castro. Estou aqui no Paraná. Estou no Paraná de plantão, mas estou ouvindo a Nativa. O Love Songs, o programa mais romântico de todos os tempos. Tem mais um recadinho do coração também. O Edu, tudo bom? Tudo jóia? Eu sou a Yolanda Andrade. Eu tô na estrada indo para casa com o meu esposo Antônio. Nós fomos visitar os meus pais e estamos voltando para casa e estamos ouvindo Love Songs. Porque é muito bom dividir a vida com o meu marido, que é o meu parceiro para tudo. E também com a Nativa fazendo a trilha sonora. Aí fica tudo mais leve, tudo mais tranquilo. Acompanho vocês, viu? Há muitos anos. E vocês fazem parte da minha vida e de momentos inesquecíveis e incríveis. Cuidem bem de vocês para mim, viu? A Yolanda e seu marido Antônio. E bom retorno para casa. Faltam 13 minutos para meia-noite. Tem um recado agora pro Yudi.
1: Boa noite, Edu Melo. Boa noite. Nome é Stephanie Menezes. E meu recadinho de hoje vai para meu digníssimo esposo, Yudi. Dizer que eu amo muito ele, que eu sou muito orgulhosa dele, né? E ele não é só um ótimo esposo, mas ele é um ótimo filho, um ótimo pai. E é assim, né? A gente sabe, quando é um ótimo filho, pode se esperar que vai ser um ótimo pai e um ótimo esposo. E ele é isso e muito mais. Te amo, Yudi. Beijo!

0: você.
1: Nativa, Gustavo Mioto, Contramão, fechando a nossa segunda hora do programa mais romântico no seu final de noite. Comecinho de madrugada, por falar em madrugada, daqui a pouquinho começa a terça-feira. Agora tem presente para Maria Cláudia Fernandes Cruz, do 3976. 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São três camisetas. Na primeira está escrita aproveitar o dia e o bom da vida. Em outra, brindar um novo encontro ou explorar o mundo e viajar sem limites. Quando você vier buscar sua camiseta, a partir de amanhã, você escolhe qual das três você quer levar. Junto com um shampoo e condicionador de 500ml da Isabelles Cosméticos. É só trazer um documento seu, a partir de amanhã, 5 dias úteis, um documento com foto. A gente espera você. Próxima hora, par de meias personalizado e um cobertor com mangas de presente. Muito mais aqui no nosso Cantinho do Amor. Obrigado pela companhia, continue aqui com a gente.
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12: Oi, meu anjinho, bom dia. Meia-noite, pontualmente, estamos começando mais uma madrugada juntos. Hoje é terça-feira, dia 18 de agosto. Seja bem-vinda, seja bem-vindo ao nosso Cantinho do Amor. Vem ficar com a gente aqui, abre o seu coração, me conte como é que foi o fim de semana, manda aquela declaração apaixonada para o seu amor. 9198-409-6019 para você participar. Lembra que eu falei que tinha uma frase da Clarice Lispector que eu li, que eu achei interessante? Vê se você concorda com ela, se você acha interessante também como eu. Ela escreveu assim: porque eu fazia do amor um cálculo matemático errado. Eu pensava que somando as compreensões, eu amava. Não sabia que somando as incompreensões é que se ama verdadeiramente. Porque eu, só por ter tido carinho, pensei que amar é fácil. Clarice Lispector. Talvez amar nunca tenha sido compreender tudo. A verdade é essa. Há sentimentos que não cabem na lógica, diferenças que não encontram explicação e partes do outro que vão permanecer sendo mistério. Mas ainda assim, o amor pode escolher ficar, não por aceitar qualquer coisa, mas por entender que duas pessoas não precisam enxergar o mundo da mesma maneira para se encontrarem nele. E o amor maduro não é uma coisa exata, uma conta exata de matemática. É aprender que algumas incompreensões também podem coexistir com o afeto. Porque amar não é decifrar alguém por inteiro. Amar é saber que existe um universo no outro. E mesmo sem conhecer todas as estrelas, ainda desejar contemplá-lo. É isso aí, uma ótima terça-feira para você, com todo o aconchego, com todo o amor. Venha ficar com a gente aqui no nosso Cantinho do Amor. A gente continua tocando as músicas mais românticas e apaixonantes de todos os tempos. Para começar essa terça-feira, dia 18 de agosto, depois de uma noite de amor, eles compuseram Mania de Você. Rita Lee e Roberto de Carvalho, Love Songs da Nativa.

0: Nativa, Jorge Matheus Dói, aqui no nosso cantinho do amor, do Love Songs. Quer mandar o seu recado do coração? Fica à vontade. 9198-409-6019. O recado da Mônica Aparecida pro maridão. Obrigada pela noite maravilhosa que passamos ontem, pela data do meu aniversário. Com você, meu aniversário é sempre especial. Eu te amo de montão. Beijos no seu coração. Quer mandar o seu recadinho? Fica à vontade para participar com a gente também, viu? Oi, Edu, tudo bom? Tudo jóia? Aqui é o Matheus. Eu quero mandar um recado para Larissa. Lê esse recado no ar para mim? Claro que eu leio. Larissa, você chegou e deu cor para a vida, para minha vida. Com você até dia nublado virá sol. Te amar é a escolha mais gostosa que eu faço todos os dias. Te amo para sempre. A Fernanda também está mandando um recadinho para o Diego. Ela disse aqui, Diego, que ela se perdeu em você. E em você, ela encontrou o melhor lugar do mundo. No seu abraço, no seu olhar, no seu tô aqui. Ela pediu para eu falar para você que ela te ama com a alma inteira.
1: Boa noite, Edu Melo.
0: Boa noite.
1: Meu nome é Maraísa.
0: Oi,
1: hoje,
0: Maraísa.
1: Um recadinho do coração. Vai para o grande amor da minha vida. Estamos juntos há 16 anos. Temos dois filhos lindos, um de 1 ano, outro de 13. E só tenho a dizer que sou grata a Deus. Eu amo muito, muito, muito, muito. Quero que ele nunca se esqueça disso.

0: A Nativa é muito mais amor, é um projeto produzido, escrito, as músicas compostas pelo grande Barry Gibb, um dos irmãos dos Bee Gees, da Barbra Streisand, também uma das grandes cantoras do mundo, isso no comecinho dos anos 80. A gente ouviu Woman in Love, música de Barry Gibb. 9198-409-6019 para você abrir o seu coração e participar com a gente. Tem um recado para Beatriz. Beatriz, o Lucas está te mandando um recado. Ele diz que te admira, te respeita e te quer muito. Ele quer sonhar com você, envelhecer com você. Você é o amor da vida dele. A Juliana também participou com a gente, veio aqui no nosso Cantinho do Amor deixar um recado para o Rafael. A Juliana disse que aprendeu o que é parceria de verdade com você, viu, Rafael? Ela disse que parceria é dividir o medo, é dividir as vitórias e dividir a vida. E ela disse que te ama por tudo que você é.
1: Oi, boa noite, Eduardo. Um recadinho de coração. Papai, meu mozão Luiz, que já vamos completar 39 anos de casado. E dizer a ele que ele é o melhor pai, melhor avô, melhor esposo. E eu amo muito, muito mesmo. Apesar das nossas desavenças, mas ele é o pai dos meus filhos. E eu o amo e eu sei que ele também me ama. Oh, beijo, Edu.
0: Que linda, beijo pra você também, Rosimar e Luiz. Cuidem bem de vocês, pra mim. Meia-noite, 44.

0: Mais amor com Marcelo Abre Coração, grande classe. Faltam 4 minutinhos para 1 da madrugada. Já estamos na terça-feira, dia 18 de agosto. E o presente agora vai para você, Maria Cícera Gomes de Araújo. 3977. Você acaba de ganhar um par de meias personalizado da Nativa. E um cobertor com mangas também, que é maravilhoso. Então, a partir de hoje, terça-feira, 5 dias úteis, para você trazer um documento seu com foto e buscar seu presentaço. Par de meias, um cobertor com mangas. A gente espera você aqui na Nativa, tá bom? Nessa última hora tem o fone de ouvido com Bluetooth. Tá te esperando aqui também no nosso cantinho do amor. Já já tem muito mais para você.
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2: Oi, paixãozinha. Uma hora da madrugada. Terça-feira, dia 18 de agosto. Estamos aqui no nosso cantinho do amor. Venha, entre. Fique à vontade, se aconchegue. Seja bem-vinda, seja bem-vindo a mais uma horinha juntos. Para você que ligou o rádio agora, obrigado pela companhia, por ter escolhido a Nativa para começar a sua terça-feira. Põe o Edu no seu rádio, leva com você de carona, põe o Edu no seu fone de ouvido, põe o Edu na sua caixinha de som, fica aqui comigo mais uma horinha. Quer mandar um recado do coração? Fica à vontade também, tá sentindo aquela necessidade de surpreender quem você ama essa hora? Olha que gostoso. De repente a pessoa tá voltando para casa, tá no trabalho, tá em casa, meio sonolento, meio sonolenta, de olhos fechados, pensando em você. De repente ela ouve o nome dela no ar. Então participe. 9198-409-6019. Se amar fosse uma escolha, poucos amariam. Na verdade. Porque amar de verdade não é algo que a gente simplesmente decide, não. Não é como a gente escolher a roupa do dia ou o que a gente vai comer no jantar. Amar de verdade chega a ser um risco. É entregar o peito como alvo e torcer para não virar cicatriz. É confiar em alguém no meio de um mundo onde todo mundo está aprendendo a mentir. A mentir com muita elegância, é verdade. Se amar fosse só escolha, é claro que a maioria optaria por não se envolver. Porque amar dá trabalho. Porque dói. Porque às vezes a gente ama e não é amado de volta. Porque às vezes a gente ama e é traído, é ignorado, é esquecido, é substituído. Então, se amar fosse escolha, não existiria gente implorando por um pouco de atenção, por uma mensagem de volta ou por reciprocidade. Não existiria ninguém chorando no travesseiro por alguém que prometeu ficar. Se amar fosse escolha, o mundo seria mais frio, mas menos ferido. Porque convenhamos, quem em sã consciência escolheria perder o orgulho, mudar rotinas, enfrentar fantasmas, lidar com os traumas do outro e ainda entregar o próprio coração no processo? Amar de verdade é quase uma loucura involuntária. É se perder e saber o caminho de volta. É não querer, mas querer. É fugir e ficar. É terminar e voltar. É engolir o próprio ego por uma mensagem de chegou bem. É ver defeitos, mas mesmo assim querer cuidar. É ter todos os motivos para desistir, para ir embora, mas continuar ali, por algum sentimento que nem cabe em palavras. Se amar fosse uma escolha, muitos escolheriam a paz, a segurança, o controle. Mas não é, não é assim. Amar muitas vezes é um acaso que vira tudo. É um descuido que vira lar. É um erro que vira história. E às vezes, é uma história que vira lição. Por isso, não julgue quem ama demais. Porque amar nesse mundo cada vez mais raso, amar num mundo como o nosso de hoje, é para quem ainda tem coragem de mergulhar fundo, mesmo sabendo que pode se afogar. Agora o Mi3, horário de Brasília. Bruno Marrone, no nosso cantinho do amor, do Love Songs. Bom dia.
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Nativa, Zeneto e Cristiano, estado decadente. Agora 1h21, horário em Brasília. Esse é o programa mais romântico de todos os tempos. Estamos no Love Songs. Seja bem-vinda, seja bem-vindo. Ligou o rádio agora. Põe o Edu aí no seu rádio. Vem ficar aqui comigo. Vem ouvir as músicas.

0: românticas de todos os tempos. Um recado do Bruno para Camila. Eu amo estar com você no café da manhã. Eu te amo no cansaço da noite e em cada detalhe bobo no meio do dia. Porque você é casa, você é paz, você é o meu futuro. Da Isabela, da Isa pro Gabriel. Eu te escolho todos os dias, viu? Eu escolho o seu jeito, as suas manias, seus defeitos, o seu coração. Em você eu encontrei um amor que aquece e que fica. E o Gustavo também está mandando um recadinho do coração aqui para Marina. Marina, o Gustavo, ele olha para você e vê tudo aquilo que ele sempre quis. Ele escreveu aqui carinho, cumplicidade, bom humor, leveza, alegria. Ele diz que te amar é fácil, porque você faz tudo ficar leve.
1: Vou mandar meu áudio para o meu amor, o meu amor Geraldo. Quero dizer para ele que ele é um amor lindo, um homem, uma pessoa maravilhosa e é tudo de bom na minha vida. Não encontrarei outra pessoa tão romântico, tão gostoso, tão maravilhoso como ele, Nativa. Boa noite. Essa é a minha mensagem de amor para o Geraldo.
0: Ah, Luzeni. Que gracinha, né? Luzeni e Geraldo. Cuidem bem de vocês pra mim, tá bom? Agora 1h23, horário de Brasília. Deborah Ann Gibson. Debbie Gibson com Foolish Beat. Love Songs, na Nativa. Bom dia.

0: A Nativa é muito mais amor, Zezé de Camargo e Luciano, a Ferro e Fogo, ele que foi o aniversariante de ontem. 64 anos do Zezé de Camargo. Agora 1h43, horário em Brasília, daqui a pouquinho tem um amigo velho, mano velho e mano novo, com forró nativo. Pro Daniel da Sofia. Daniel, a Sofia te ama inteiro, viu? Ela ama as suas conquistas, ela ama te cuidar nos dias ruins e comemorar com você nos dias bons. E sabe o que ele escreveu aqui? Também no recado dela pra você? Que você é o pra sempre dela. Olha que lindo, hein? O Felipe também tá mandando um recado pra Ana. O Felipe encontrou em você, Ana, o seu porto seguro. É no seu colo que o mundo faz sentido. Ele te ama com calma, como ele escreveu, com respeito e com muita vontade. E te deseja sempre. Deseja para você uma linda terça-feira com tudo aquilo que você merece. A Beatriz também está participando, mandando um beijo pro André. Edu, fala para André que eu o amo muito, porque com ele eu posso ser eu mesma. Sem pressa, sem medo, só amor, só parceria, só nós dois. E fala para ele que eu o quero para a vida toda. É o recado da Bia para você, viu, André?
1: Boa noite, Edu Melo. Aqui é o Servilo Souza.
0: Oi, Servilo.
1: Estou mandando esse áudio para falar de uma pessoa maravilhosa que entrou na minha vida há exatos 1 ano e 9 meses. E amanhã estaremos comemorando mais um mês de namoro. Oh. E o nosso amor só aumenta a cada dia. Simone Martins, a mulher que chegou para mudar minha vida e fazer de mim uma pessoa melhor. E perceber que ainda existe amor verdadeiro nessa vida. A amo muito.

0: Nativa, Style Council, You're the Best Thing, pra fechar o nosso Love Songs nessa madrugada de terça-feira, dia 18 de agosto. E agora tem presente, atenção, Álvaro Célio Santos da Cruz, 5786, final do telefone do Álvaro, tá ganhando fone de ouvido com Bluetooth. Oh, que maravilha, o Álvaro, a partir de hoje, terça-feira, 5 dias úteis, pra você trazer um documento seu com foto. Para buscar o seu fone de ouvido. Venha logo, venha hoje mesmo. Parabéns, viu? Álvaro Célio Santos da Cruz. O Love Songs vai ficando por aqui, mas hoje à noite a gente tem encontro marcado a partir das 10 da noite, horário de Brasília, depois da Voz do Brasil. Aí eu vou reabrir o nosso cantinho do amor para esperar você. Você volta. Eu vou te esperar. Beijo para quem é de beijo. Abraço para quem é de abraço. Cuida bem de você para mim. Uma ótima terça-feira para você, bom descanso. Vem aí o amigo velho, Rafa Guidotti, mano velho, mano novo, e o Forró Nativa coladinho com o nosso Love Songs. Tchau, gente, bom descanso, hein? E hoje à noite eu te espero com o programa mais romântico de todos os tempos, o nosso Love Songs. Forró Nativa tá chegando. Tchau, tchau.
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0: Hoje é terça, terça-feira, 18 de agosto de 2026, olha a hora da alegria, 2:08, bom dia!
2: Oi, bom dia!
0: Eu sou o Rafael Guidotti, o amigo velho, o carequinha mais lindo, cheiroso, charmoso e gostoso do Brasil!
3: Ai, arrasou!
0: E cadê o nosso auditório? Já tá valendo, hein, auditório? A plateia mais alegre, animada e bonita do Brasil!
4: Brasil, Brasil, Brasil.
0: Bora mandar mensagem, bora participar do Forró Nativa de hoje, no Oco da Madrugada, até às 6 da manhã. A alegria garantida aqui na Nativa. Bora que bora, meu povo! A partir de agora você vai poder mandar sua mensagem dando seu bom dia, mandando beijos, abraços, né? Oferecer o programa para quem você quiser, mandar o seu recado. Pode pedir música também. Olha que beleza! Ô, maravilha, hein? E aí você tem duas opções. Ou você manda uma mensagem de texto, né? Você escreve aí para eu ler no ar. Ou você grava aí uma mensagem de voz com a sua própria voz. Você grava um áudio. Mas se você for gravar, é até no máximo 30 segundos, tá bom? No máximo 30 segundos de gravação. É de 30 segundos pra menos, é melhor, tá? Porque aí eu consigo colocar mais ouvintes no ar. Se você gravar uma mensagem, um áudio de 15, 10, 20 segundos, é melhor porque cabe mais pessoas para participar. Mas no máximo é 30 segundos, combinado? Ah, e outro recado. Nunca, nunca liga nesse número. O WhatsApp é somente mensagem de texto ou gravação de áudio, tá bom? Então anote, eu vou falar uma vez, normal, e aí eu vou repetir bem devagarzinho. Então já pega um papel, uma caneta que você tem aí do seu lado, um lápis, ou já abre o celular, já salva direto aí no discador, nos seus contatos, como o WhatsApp da Nativa, para você participar, né? As pessoas que nunca anotaram, nunca conseguiram anotar, porque o locutor fala muito rápido, vocês querem participar, mas não conseguem, não dá tempo de anotar, então agora vai dar. Hoje vai ser a sua primeira vez. Eu tenho certeza, e você vai falar. Quem for a primeira vez que está ouvindo,

0: 0 9 6 0 1 9. Vou repetir.
1: Bom dia.
0: 9 1 9 8 4 0 9 60 19 9 1 9 8 4 0 9 6 0 9. Tá anotado aí agora, né? Não tem mais desculpa. Pode participar, pode mandar mensagem pra nós. Bora que bora. Olha a hora, mano velho, olha a hora, mano novo, olha o chocaio daqui e os sininhos da felicidade daí. São 2 horas e 12 minutos, bom dia, bom dia, bom dia!
2: E valeu, boi! Valeu, boi pintado! Segura no rabo do boi, bicho olho condenado. Meus amigos e minhas amigas e meus amigos, meus conterrâneos e minhas conterrâneas. Alô, senhoras e senhores, trabalhadores e trabalhadoras do Brasil, aposentados e aposentadas do Brasil. Emplacamos, emplacamos, emplacamos. Chegamos à terça-feira. Hoje é terça-feira. Gente do céu, hoje é o dia 18, hein? 18 de agosto do ano 2026, estação o inverno brasileiro. Vamos até setembro, hein? Depois vem a primavera. Quando setembro vier, a primavera em flores, falta um pouco mais de um mês, minha gente. Gente boa! Aceite os cumprimentos do mano velho, amor em filho. Eu nasci nas catingueiras interessadas de Cipó. Viajei de caminhão junto com Mané Cotó. Não sou locutor modelo, mas estou aqui sem cabelo, vivendo do meu gogó. Diretamente de Souza, diretamente do Vale dos Dinossauros, na gloriosa, na histórica, na inesquecível PAPRA Raíbeabá. Balancei a Paraíba. Claro que de costume, estou aqui ao lado do querido Mano Novo, Expedito Duarte. Bom dia, Mano Novo.
3: Bom dia, Mano Velho.
2: Tá tudo com estilo borralho, Mano Novo.
3: Tudo chupimpa, Mano Velho.
2: Chupimpa, triochente, tri da gota serena, Mano Novo.
3: Tri legal, Mano Velho.
2: Então, o que é que você preparou para o programa de hoje, Mano Novo?
3: Vamos ter muitas curiosidades hoje aqui do Forró Nativo.
2: Muitas, muitas curiosidades, é verdade.
3: Ao redor do mundo.
2: Opa, que bacana, que legal, viu? Olha, nós vamos contar hoje uma história aqui. Sabe que todo mundo, nós vivemos num mundo encantado da internet, do smartphone, do Bluetooth, do Hi-Fi.
3: Hi-Fi.
2: Entendeu? Então hoje eu vou contar, se der tempo hoje ou então amanhã, a história. Quem inventou o celular? Quem inventou o Bluetooth? Quem inventou o Hi-Fi? Vocês não acreditam? Foi a mulher mais linda do mundo. Uma austríaca, atriz austríaca americana, em 1940, ela apresentou um projeto à Marinha dos Estados Unidos, que ela desenvolveu, que era casada com o marido, um fabricante de munições e armas e tecnologia da Áustria. O cara era ciumento demais, judiava dela, e ela aproveitou todo o momento de reunião dela com engenheiros e aprendeu tudo. Então ela largou o marido, fugiu para os Estados Unidos. Em 1940, ela apresentou esse projeto do que é hoje o celular, o Bluetooth, o Wi-Fi. E a Marinha não aceitou, achou caro, mas ela registrou. Tempos depois, a patente foi reconhecida. E ela ganhou notoriedade no mundo inteiro. Então, gente, hoje eu conto no Forró Nativa a história da mãe do celular, da mãe do Bluetooth, da mãe do Wi-Fi. O nome dela é de Lamar, a mulher mais linda do mundo do filme Sansão e Dalila. Mano Novo, dê bom dia pro Macharal do Brasil, Mano Novo.
3: Mas com prazer, bom dia, gente. Pedra 90.
2: Moral total na terça-feira, Macharal. E um bom dia carinhoso e respeitoso para todas as mulheres do Brasil.
3: Calientemente.
2: Olha o Papa Figo, é Telvina.
3: Bom dia, minhas cunhãs.
2: Começou o Forró Nativa, terça-feira. Brasil.

0: Estamos aqui com o Forró Nativa. 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Mano Novo, e o material de hoje, Mano Novo?
1: É, olha só, a primeira curiosidade aqui, Mano Velho.
0: Diga.
1: O primeiro passo na Lua foi dado com um pé tamanho 41, Mano Velho.
0: Olha, o primeiro passo dado pelo homem na Lua foi do astronauta americano Neil Armstrong. 41, o calçado dele, é verdade?
1: Tamanho 41, Mano Velho.
0: Tá até lá, na poeira lunar, tá o calço do Armstrong, não é verdade? É uma curiosidade bastante admirável, né, Mano Novo?
1: Ah, com certeza.
0: Então o programa todo com curiosidade, tá legal?
1: Isso.
0: Vamos lá, gente. Velocidade no Forró Nativa, terça-feira, 18 de agosto, Brasil!

0: Olha, gente, no Forró Nativo, daqui a pouco teremos essa sessão. Pergunte ao Mano Velho, hein? Você faz qualquer pergunta, qualquer assunto. Você grava durante a semana, qualquer hora do dia. Ah, eu vou perguntar pro Mano Velho. Então você liga, grava 9198-409-6019. O nosso zap, zap da Nativa, hein? 9198-409-6019. Aí a gente vai responder com todo o prazer, inegavelmente. Mano Novo, eu tenho uma pergunta para fazer para você, Mano Novo.
1: Diga, Mano Velho.
0: Mano Novo, você sabe como se fabrica a carne seca, Mano Novo?
1: Carne seca?
0: A carne seca. Existem três tipos de carne de seca. Existe a carne de sol, existe a carne seca e existe a carne de charque, entendeu? Eu já mostrei para a galera aqui do Forro Nativo como se prepara a carne de sol. Agora, e a carne seca? Gente do céu! O processo de fabricação da carne seca consiste na desidratação da carne bovina em mantas, utilizando a adição de sal, a salga, exposição controlada ao ar e ao sol para retirar a umidade, impedir a proliferação de micro-organismos e garantir a conservação prolongada. Então, daqui a pouco eu vou dizer as etapas de preparação da carne seca, porque ela vem rosadinha dentro da feijoada. A feijoada com carne seca, ela desmancha na boca. Oh, coisa boa! Você gosta de carne seca, Mano Novo?
1: É bom demais.
0: Com aquela farinha, aquela farofinha, não é verdade?
1: É bom demais.
0: Aquela couve, não é verdade?
1: Uhum.
0: Aquele torresmo, Mano Novo.
1: Ai, mamãe.
0: Ai, ai, ui, ui.
1: Ai, mamãe.
0: Ai, mamãe. E aí, Mano Novo, as curiosidades aqui, Mano Novo?
1: No reino animal.
0: Reino animal.
1: A girafa já nasce com 2 metros e o elefante com 100 quilos, mano.
0: Olha, senhor, ó, bebezão, já pensou? Bebezão. É. Se um bebê especial pode nascer com 5, 6 quilos, então um bebê elefante, 100 quilos. E uma girafa já nasce com mais de 2 metros. É. Nasce graninha, não é verdade? Eu quero comer galho, O beijo da girafa. Você sabe como é que a girafa se prepara para o acasalamento, Mano?
1: Como é que é, Mano?
0: É uma briga de pescoços. O macho e a fêmea fica um trançando o pescoço da outra aqui. É cada porrada, aí faz um nó cego, nó de marinheiro, nó de caminhoneiro, nó carioca. Rapaz, outra conta. Parece carroceria de caminhão, né?
1: Maria.
0: Aí depois vem a copola. Do Forró Nativa, terça-feira, Brasil.
1: Show.

0: galera, Caninana do Forró, nessa terça-feira, 18 de agosto, olha a hora do futuro esperando, 2:30, vamos pro nosso WhatsApp, nossa, já tá cheio, hein, que coisa boa, vocês são extraordinários, aham, pensaram o quê, que ia falar palavrão, é, eu jamais falo palavrão, muito bem, gente, olha... Sensa, sensa, maramara. Vocês estão aqui, ó, enchendo de mensagem no nosso WhatsApp. Oh, coisa boa, é sensa, sensa, maramara, meu amigo, ó. Não tem pra ninguém, a concorrência chora. A concorrência chora. Então vamos lá, né, ler as mensagens, colocar você no ar. 9198-409-6019.
1: Bom dia, mano velho. Bom dia, mano novo. Quem fala é o Thiago, pela primeira vez.
0: Ô, Thiagão. Sou
1: de uma cidadezinha chamada Jacaraci, Bahia. Atualmente estou aqui em São Bernardo do Campo, na borracharia 24 horas, escutando a Nativa.
0: Boa!
1: Forró massa. A música que eu peço pra vocês aí é A Carta, de Francis Lopes.
0: Francis Lopes.
1: Toca pra gente aí, por favor. Show. Eu ofereço todos os ouvintes da rádio.
0: Show de bola, meu amigo. Tá aí, ó. Primeira vez participando. Sensa, sensa, mara, mara. Bora que bora. Ó, e mensagem de até 30 segundos, hein? Mais que isso, gente, não vai ao ar. Me desculpe, mas não vai ao ar.

0: ar, hein? Bom dia, Fagdote, amigo velho. É a primeira vez que participo do programa, mas já ouço desde 96. Luiz Pereira, de Cotia, se possível. Qualquer música, cintura de mola. Boa, boa pedida.
1: Bom dia, Rafael. Bom dia, mano velho, mano novo. Galera do bem, aqui Lindomar Castilho, de Barueri, SP, São Paulo. Por favor, se puder, toca pra gente aí um forró do Banda Limão com Mel. Show de bola. Thank you very much.
0: Thank you very much. Limão com Mel, boa pedida.
2: Bom dia, Rádio Nativa. Bom dia, amigo velho.
0: Bom dia.
2: Bom dia, mano velho, mano novo.
0: Bom.
2: Gostaria de ouvir Triste Partida com Luiz Gonzaga. Só aqui de Goianazes. Moro aqui em Goianazes, sou de Pernambuco, Belo Jardim, Pernambuco.
0: Boa.
2: José Miguel da Silva. Muito obrigado. Um ótimo programa para todos nós.
0: Valeu, meu amigo. Um abraço. Tudo de bom. Oi, bom dia.
3: Bom dia, Nativa. Bom dia, mano velho, mano novo e Rafael Guidotti. Toca a música do Luiz Gonzaga, qualquer um aí para nós, por favor. E manda aqui um abraço.
0: Eita, peraí que atualizou o trem aqui, vamos de novo.
3: Para todos os carreteiros do Brasil, acessando o Rodoanel agora, rumo a Viana, Espírito Santo, saindo aqui de Carapicuíba, hein? Manda um forró do Luiz Gonzaga aí para nós aí, em qualquer um deles. Tá a segunda vez que tô falando. Bora, Rafael, bora, mano velho, mano novo, bom dia, um abraço para todos.
0: Bora que bora, meu amigo, tá vendo, gente? É isso aí, vamos nessa pegada. Se caso, às vezes também, muita gente às vezes encontra comigo, fala que não participa porque tem vergonha de mandar áudio ou não pode gravar. Por isso, escreva, gente. Escreva, escreva, escreva e bora que bora, né? Bora que bora ser feliz. Oi, bom dia.
4: Bom dia, Rafael Guidotti. Bom dia aos ouvintes do Forró Nativo. Bom dia, mano velho. Bom dia, mano novo. José Ayrton passando para desejar uma ótima terça-feira a todos que sintonizam o Forró Nativo. O Rafael, ontem eu pedi Forró Sacolejado com Elba Ramalho e Amazã. Você não tocou, acho que não deu tempo. Ou se tocou, eu não vi. Se você puder, por gentileza, e der tempo, toca hoje. Obrigado. Bom dia, fica com Deus. Bom dia, Forró Nativo.
0: Bom dia, meu amigo. Tudo de bom. Oi.
5: Bom dia, Nativa. Bom dia, mano do Brasil. Bom dia, mano velho. Bom dia, mano novo. Bom dia, cara, aqui é Guidotti. Nós é coladinho. Nós é coladinho. Aqui é o Carvalho.
0: Fala, meu
5: Terra, mano, Brasil, Porto Seguro, Bahia.
0: Show
5: sempre, sempre com vocês. Essa programação maravilhosa. Hoje, se eu pudesse aí, se botava ali pra gente, Netinho do Forró. Qualquer uma dele. Um abraço. Uma semana abençoada, né, nós.
0: Amém.
6: Bom dia, mano velho, mano novo. É Rafael Guidotti, sou de São José dos Campos, eu me chamo Pedrina. É, semana passada eu mandei mensagem para você, só que eu esqueci que foi minha primeira vez que eu mandei contato. Mas hoje eu já tô falando de novo, tá? Tchau, fica com Deus, que Deus abençoe a terça-feira de vocês.
0: Boa, muito obrigado, tudo de bom, menina. Então é a segunda vez hoje, não tem problema, falou hoje, já mandou o recado, é assim que nós gosta. Valeu, obrigado, viu? Bom dia!
7: Bom dia, Nativa! Bom dia, mano velho, mano novo, Rafael Guidotti.
0: Bom dia!
7: Eu segui você lá no Instagram, Rafael Guidotti.
0: Opa!
7: E Matheus Moreira de Borborema.
0: Opa,
7: na
0: Mateus.
7: Colheita do Palito Doce.
0: Boa,
7: manda um Mateus. Abraço por trás pro meu amigo Francisco Rony Ribeiro de Menezes. O homem que fez 8 vezes. E toca mototáxi aí pra nós.
0: Olha aí, tá vendo? Um abraço, Matheus, um abraço, tudo de bom!
8: Bom dia, Nativo FM, bom dia, mano velho, bom dia, mano novo, bom dia, Rafael Guidotti.
0: Bom dia!
8: É o Carlos Henrique, Santa Cruz, Palmeiras.
0: Olha!
8: Imagina Ferrari, 24, estamos aqui na batalha. Toca pra nós hoje aí o forró 100% pareia.
0: 100% pareia.
8: Pode escolher uma moda boa pra nós aí do 100% pareia.
0: Boa.
8: Fica todos com Deus aí.
0: Amém.
8: Forte abraço.
0: Um abraço. Tudo de bom.
9: Bom dia, Rafael.
0: Bom dia.
9: Coloca minha música aí, Rafael.
0: Por favor. Qual música?
9: Luiz Gonzaga, Saco Tuba. Ou então Piqui com Zé Nilton.
0: Tá.
9: Aqui é Neco do Exu, Pernambuco. Muito obrigado e boa sorte pro senhor.
0: Amém pra nós, obrigado, viu? Bom dia, amigo velho, bom dia, manos queridos. A tia Jô de Osasco na sintonia, sempre, sempre, sempre.
10: Bom dia, Nativa. Eu e o Fábio de Mauá já estamos nas pistas. Deus abençoe nosso dia aí.
0: Amém.
10: Estamos aqui escutando vocês aí, ó.
0: Boa.
10: Deus abençoe a vida de todos aí do Parque das Américas aí. Bom dia, não, alemão. Bom dia, bom dia, bom dia, meu povo. Vambora!
0: Bora que bora! Valeu, meu povo!
9: Bom dia, Guidotti.
0: Bom dia,
9: Mano Novo. Bom dia, Mano Velho. Queria ouvir uma música com o Zé Vaqueiro aí. É o Edivaldo aqui do Portal da Cantareira.
0: Valeu, Edivaldo!
11: Bom dia, Mano Velho, Mano Novo. Sucesso de... Bruno Marrone, se não tivesse ido.
0: Se não tivesse ido, boa! Oi, bom dia!
12: Alô, mano velho, alô, mano novo. Aqui é Arlindo Amaro. Pela primeira vez, tô ligando. Eu quero ouvir uma música. Pode ser qualquer uma. Do... Deixa eu ver se eu lembro aqui. Eu vou lembrar as porras.
0: Depois você manda, fica tranquilo, sem pressão.
13: Bom dia, mano, velho, mano.
0: Bom dia.
13: Toca aí um forró pra nós, pros guarda aí. Que é o Alexandre aqui de São José dos Campos aqui. Toca aí Saga do Vaqueiro, Martins com Leite pra nós.
0: Valeu, Saga do Vaqueiro, 2h38.
14: Bom dia, mano, velho, mano novo. Manda uma música pra nós aí do bonde do forró da Zomântica. Manda aí pra equipe do Leme aí do Coringa do Truco. Positiva?
0: Truco.
14: E pra turma do Cavaco. Rafael Guinotti, solta ela pra nós! Positiva!
0: 11 operante! 2h38, continue participando, já já tem mais ouvintes falando no WhatsApp da Nativa, vá!
15: Mãe, vou mandando esta carta pelo Zezinho da excursão para que a senhora fique sabendo um pouco como é a vida aqui em São Paulo. Beijos!
16: Francis Lopes.

Pai, no momento em que transformei esta carta em música, minha vida já está totalmente mudada. Para melhor, é claro. Portanto, não se preocupe, que no final de dezembro ou no mês de junho, irei visitá-los aí no Piauí. Me aguarde. Um beijo do seu filho que não esquece.

0: 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Ouviu bem, Mano Novo?
1: Ouvi bem, Mano Velho.
0: Então fale, Mano Novo.
1: Vamos falar agora de ecologia.
0: Ecologia.
1: Em meio minuto, a vazão do Rio Amazonas...
0: Sim.
1: Mataria a sede de toda a população mundial, Mano Velho.
0: Em meio minuto, Mano.
1: Em meio minuto.
0: Nossa, Mano. A vazão do Rio Amazonas mataria a sede de 8 bilhões de almas, Mano Novo.
1: Toda a população mundial.
0: O Rio Grande da Gota Serena.
1: Exato.
0: Aliás, há uma polêmica mundial entre os dois maiores rios do mundo. Dizem que o Rio Amazonas é o maior rio do mundo, com mais de 7 mil quilômetros. Mas os egípcios dizem, não, o maior rio do mundo é o Rio Nilo. O Rio Nilo tem 7 mil quilômetros. Mas se o Amazonas tem mais de 7 mil, pesquisa recente, então o maior rio do mundo é o Rio Amazonas, o nosso Rio Amazonas, que vem lá da Cordilheira dos Andes, tá vendo aí? Navegando e batendo sede, ouvindo o forró da Ativa, Comando Velho e Mano Novo.

0: 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E a carne seca matando a fome do povo do Brasil. As etapas de fabricação de carne seca: preparação da matéria-prima, a carne, cortes bovinos traseiros e dianteiros, como a sem, paleta ou colchão duro, são limpos e abertos em grandes mantas uniformes. Salga úmida e seca. A carne é empilhada com camadas fartas de sal grosso ou sal fino, além da adição de agentes de cura, como nitrito e nitrato de sódio, para proteger o alimento e dar cor rosada, característica da carne seca. Aquela carne seca borbulhante, mano novo. Eu pego uma colher e pego e boto no prato dois pedaços de carne seca. É bom demais, mano novo.
1: É verdade.
0: Então fale das curiosidades curiosas,
1: mano. Falando de comida.
0: Comida.
1: Em um ano, uma pessoa normal come uma tonelada de alimento, mano.
0: Em um ano, uma pessoa normal,
1: uma pessoa
0: come
1: normal.
0: Uma tonelada de alimentos, é verdade,
1: mano? Em um ano, mano.
0: Ave Maria. E Chico Fausto? Chico Fausto era um caboclo matuto lá da Paraíba, de São Gonçalo. Ele era filho, o pai dele se chamava Romão. E o Chico Fausto, ele comia demais, mano.
1: Olha aí.
0: Ele comia demais, mano. Era um prato, parecia o Monte Everest. E aí tinha feijão de corda, tinha arroz, tinha girimum, tinha batata, aí tinha ovo frito, tinha costela, tinha rabada, era aquela montanha. Ele comia dois pratos daquele ali, mano novo, e ainda uma dúzia de banana do tamanho do cotovelo. Rapaz, assim, encheu, ô, Fausto, encheu, meio. Ô, bicho guloso da gota serena, do Forró Nativa, terça-feira, mano velho e mano novo.

0: Caju e Castanha! 2h54 no Forró Nativa! Tamo junto e misturado aqui nessa madrugada, dessa terça-feira. Hoje, dia 18 de agosto. E a atriz Laura Cardoso morreu na madrugada dessa terça-feira, agora há pouco, né? Dia 18 de agosto, aos 98 anos. Considerada uma das grandes referências da dramaturgia brasileira, ela construiu uma carreira de mais de 7 décadas no teatro, no cinema e na televisão. Nascida em São Paulo em 13 de setembro de 1927, Laura Cardoso começou sua trajetória artística ainda jovem e tornou-se um dos nomes mais respeitados da televisão brasileira, participando de dezenas de novelas, séries e outras produções ao longo da carreira. Laura Cardoso deixa um importante legado para a cultura brasileira e para a história da dramaturgia nacional. Ela morreu aos 98 anos, 26 dias antes de completar 99 anos. Então faleceu essa madrugada agora, no início dessa madrugada de hoje, dia 18, a atriz Laura Cardoso, com 98 anos, faltando aí 26 dias para completar 99, né? Que Deus a receba de braços abertos e tenho certeza que vai. E que conforte aí os corações, né? Sentimentos da família e amigos próximos da atriz Laura Cardoso. 2h55, você participando com a gente, 9198-409-6019, dando seu bom dia pra nós. E...
1: bom dia, Rafael Kidó.
0: Bom dia,
1: meu amigo velho.
0: Bom dia.
1: Tamo junto, hein, Rafa?
0: Sempre.
1: Mais uma madrugada, tava de folga esses dias.
0: Ô, forgado.
1: Quatro dias no sítio, só tomando cerveja.
0: Vida de rei.
1: Um abraço pra todos os padeiros da madrugada, todo mundo aí. Tamo junto e misturado, Rafa. Ali os padeiros na área, hein? Forró que vem aí, tamo junto.
0: É nóis, Carlinho, um abraço. Agora bora cair na foia, bora pra labuta, meu amigo. Chega de cervejinha na chácara.
2: Bom dia, mano velho, bom dia, mano novo. Bom dia, Guidotti.
0: Bom dia.
2: Aqui é o Jonas, padeiro da Brasília.
0: Ô, Guidotti. Oi.
2: Toca a música da banda Mastruz com Leite, Carta de Marginal. Oferecer todos os padeiros, Guidotti. Acorda, Toninho, pra não queimar rosca.
0: Olha a rosca.
2: Tô fazendo salgado, Guidotti. Agora, umas três e pouco eu termino.
0: Mande pra nós, Carta de Marginal. Vamos

0: tocar na volta do intervalo, tá bom, meu amigo Jonas? Bom dia, Rafa, eu sou a Jade Kelly, gostaria de ouvir a música Mauricinho, da banda Saborear, eu ofereço para todos os amigos, obrigado. Quem mais tá mandando mensagem aqui? Diga bom dia para nós e...
1: Bom dia aí, mano velho, mano novo. Queria que você mandasse um abraço aí pro padeiro aqui, da padaria Leão 13, seu Amaro. É muito seu fã, viu? Não perde um programa de vocês. Manda um abraço pra ele aí. Falou, Conativa!
0: Valeu, meu amigo! Obrigado! Valeu!
2: Bom dia, mano velho! Bom dia, mano novo! Bom dia, mano Guidotti!
0: Dia!
2: Tudo certo, tudo bem? Aqui é Francisco de Agudos.
0: Ô! Oh.
2: Guidotti, toca aí pra nós, mano! Lagosta bronzeada!
0: Lagosta.
2: Bora cuidar, que passarinho que acorda cedo bebe água limpa. Onde não pega.
0: Cuida. Bom dia, Vanjinha aqui de Mogi das Cruzes. Um alô para meus amigos conterrâneos de Morada Nova, Ceará. Obrigado, valeu. Quem mais tá por aqui? Bom dia.
3: Bom dia. Eu quero escutar a música do Sidney Magal. Meu coração ferve por você. E ofereço para todos os ouvintes. Tchau.
0: Tchau. Obrigado. É, bom dia, aqui é Hipólito de Barueri. Quero ouvir Coração de Pedra, Mastruz com Leite. Boa pedida.
4: Bom dia, mano velho, mano novo.
0: Bom dia.
4: Bom dia, Rafael Guidotti.
0: Bom dia.
4: Sou o Brito, aqui de Américo, Brasiliense. Primeira vez que eu participo.
0: Opa!
4: Sou caminhoneiro, estou na estrada, passando por Araraquara. Toca uma música aí de Calcinha Preta, qualquer uma.
0: Qualquer uma do Calcinha Preta, vamos tocar, meu amigo. Seja bem-vindo aí pela primeira vez, hein?
5: Bom dia, mano velho, mano novo. Eu quero aqui, vou falar aqui de Afogado da Engaceira, Pernambuco. Eu quero você tocar a música aí, número 1, Luiz Gonzaga, para nós... curtir, e vamos trabalhar, é hora.
0: Bora sair na folha. É, quem mais tá por aqui? Bom dia.
6: Bom dia, Forró Nativa, mano velho, mano novo e Rafael Guidotti. Gostaria de pedir um beijo por minuto com Natanzinho Lima e Tairone Cigano. E é a minha primeira vez participando.
0: Valeu, Edinaldo de Birigui, natural de Maceió, Alagoas, primeira vez participando. Boa, menino! Bom dia, Guidotti, mano velho, mano novo. Eu gostaria de ouvir Nem Se Despediu de Mim, do mestre Gonzagão. Um abraço do ouvinte Amâncio Júnior, de Vitória da Conquista, Bahia. Alô, Bahia! Bom dia!
7: Bom dia, Rafa Calvo Guidotti. Bom dia, mano novo. Eu quero já motorista aí da OPR. Passando aqui a linda e bela Araraquara, hein?
0: Ó, a Morada do Avaré Sol.
7: City. Rafa, toca aí pra mim. Mala Sem Alça, Mala Amor Exponencial. Sem... Beleza? Vai pra toda a galera da madrugada aí. Rudimão!
0: Vai,
7: cachorro!
0: Vai, au, au! Bom dia, Rafael Guidotti. Bom dia, mano velho. Bom dia, mano novo. Emerson de Bauru. Ouço formativa todas as madrugadas. Gostaria de ouvir qualquer música do Teodoro e Sampaio, se possível. Muito bem. Bom dia.
8: Bom dia, mano velho, mano novo. Aqui é o Ed de Paredeiras. Põe um forró pra nós aí. É a primeira vez.
0: Olha.
8: Consegui nota alguma.
0: Boa.
8: Forró pra nós aí, mano velho, mano novo.
0: Todos. Obrigado.
8: Um abraço,
0: tudo de bom, menino.
9: Boa noite, Forró Nativa. Boa noite, mano velho. Boa noite, mano novo. Boa noite, Rafael Guidotti. Aqui é Carlos Ramos do Olá.
0: Ô, Carlão.
9: Estou aqui em Osasco, aqui no Hospital da Criança. Trabalhando e curtindo o programa.
0: Valeu.
9: Rafael Guidotti, tô com uma música pra mim aí. De Jorge Altinho, Rio Una. Quero oferecer todos os ouvintes da Nativa. E para todos os porteiros da madrugada. Valeu, um abraço.
0: Valeu, meu amigo, bom trabalho aí, obrigado pela companhia. Jorge de Altinho, né? Rio Una. Boa, vamos tocar nessa próxima hora aqui do Forró Nativa, tá bom, meu amigo? Fica na sintonia aí. Bom dia, Rafael Guidotti, mano velho, mano novo. Sou o Marcos de Pomar, Tatuapé. Parabéns pelo programa mais amado do Brasil, com grandes profissionais, talentosos, simpáticos e alegres do Forró Nativa. Mano, um abraço a todos os meus amigos. Edgar, que vai ser pai, parabéns. Parabéns, Edgar. Ao Marcos, jogador, desejo muita saúde e bênção da vida de vocês. Peço, por favor, uma música da banda Calypso, A Lua Me Traiu. Boa, vamos tocar na próxima hora também, hein? Eu ofereço a vocês e a todos os vigilantes, caminhoneiros e porteiros. Tenho todos uma boa semana, abençoado para todos. Tamo junto, misturado. Bota pra torar. Aqui é Forró Nativo, o melhor dos melhores. Abraço, Rafael Guidotti. Valeu. Um abraço, Marcos. Tudo de bom. Gente, continue participando, mandando sua mensagem. 9198-409-6019. São 3 e 2. A gente volta já, já.
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0: Amanda, o novo, tá todo mundo querendo saber mais aqui da carne seca. Vamos comer a carne seca, carne seca. Olha, como é que é o descanso e a drenagem da carne seca? Minha gente, a peça descansa por alguns dias para que ocorra a desidratação por osmose, liberando líquido, a famosa salmoura, que são descartados periodicamente. E a secagem da carne seca? As mantas de carne seca são estendidas em varais sobre o sol ou em ambientes arejados e telados para finalizar a perda da umidade até atingir o ponto de rigidez e secagem. Olha que bacana, hein? Daqui a pouco você vai saber o preço da carne seca. Quanto custa a carne seca hoje no Mercadão? Uhum. Mano Novo, tá todo mundo curioso aí, Mano Novo.
1: Esporte agora.
0: Esporte.
1: Uma curiosidade legal.
0: Diga, diga, diga.
1: Durante uma partida, um jogador de futebol corre de 10 a 13 quilômetros, mano velho.
0: Em 90 minutos, mais os acréscimos, normalmente o jogador de futebol corre quantos quilômetros, Mano Novo?
1: De 10 a 13
0: 10
1: quilômetros.
0: 10 a 13 quilômetros. Já pensou? Rapaz, é bom jogar futebol. Segura ligeirinho, vai ligeirinho, ligeirinho, ligeirinho.

Olha, minha gente, participa aqui o zap zap da Nativa. O Guidotti faz aqui o meio de campo, o contraponto. Atende você, você pode mandar sua mensagem, pedir música, mandar alô para quem você quer. É o zap, o novo zap da Nativa, está bombando, bombando. 9198-409-6019. É o novo zap, marca aí. 9198-409-6019. Peça. Olha aí, a namoro na internet com o Calango Aceso. Ai, pé de coração com o Frank Aguiar, com o Dorgival Dantas. A saga do vaqueiro, bem, não precisa pedir. É a música secular, é a música mais pedida, é o campeão absoluta. A saga do vaqueiro com o Mastroso Colete. E pode pedir que a gente roda todo dia. Já fazemos isso, a gente, desde 2001. Desde 2001, nossa, 25 anos da saga do vaqueiro.

0: É bom demais, viu, minha gente? Atenção, Mano Novo. Eu quero comprar 1 quilo de carne seca. O preço de 1 quilo de carne seca no estado de São Paulo varia geralmente entre R$ 32 e R$ 80, dependendo do corte: dianteiro, ponta de agulha ou cortes traseiros mais nobres. E do local da compra onde você vai comprar. Em atacados e mercados municipais, os valores tendem a ser mais em conta. Então, a carne seca, você pega, por exemplo, no Nordeste, no Piauí, Francis Lopes foi lá no marchante que vende carne seca, carne de bode, carne de gado, carne de sol. O quilo da carne de, lá no Piauí, carne seca, é R$ 70,00. Da carne de bode, R$ 60, R$ 70. Então, bote carne de bode, carne seca, que carne é boa demais, Mano Novo. E as curiosidades do programa, Mano Novo.
1: Religião agora.
0: Religião.
1: A cada minuto, 47 bíblias são vendidas ou distribuídas ao redor do mundo, Mano Novo.
0: Em quanto tempo, Mano Novo?
1: A cada minuto.
0: Em um minuto, quantas bíblias?
1: 47 bíblias. São vendidas,
0: sim.
1: São vendidas ou distribuídas ao redor do mundo.
0: Leia a Bíblia, o livro do ensinamento, o maior livro da humanidade, a Bíblia Sagrada. Leia, você aprende, você vai entender o mundo como ele é. Lindo, gostoso, maravilhoso, o Velho e o Novo Testamento. Enaltecidos no Forró Nativa, desta terça-feira, 18 de agosto, com Mano Velho e Mano Novo Brasil.

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0: Alô, alô, minha gente querida de todo o Brasil. Já já aqui no Forró Nativo, a sessão Pergunta ao Mano Velho. Faça a sua pergunta. Terei imenso prazer de atender vocês aqui na sessão Pergunta ao Mano Velho. Pode perguntar e eu responderei aqui. Qualquer assunto que você escolher, joga na área que eu faço o gol. Tá certo, minha gente? Muito bem. 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Mano Novo, tem aqui um assunto muito interessante e que vai interessar você, dona de casa, a você, chefe de família, a todo mundo. Quem toma banho todo dia vai realmente ficar atento a essa questão que eu vou falar. Mano Novo, a pergunta é a seguinte: por que a toalha de banho fica áspera e não enxuga o corpo de quem acaba de tomar banho, Mano Novo?
1: É.
0: Por que é que a toalha fica áspera e não enxuga nada? Ela molha mais. Por quê? Por quê? Por quê?
1: Por quê?
0: A toalha de banho fica áspera e perde o poder de absorção devido ao acúmulo de resíduos do amaciante, do sabão em pó em excesso ou goma industrial. Esses produtos criam uma película engordurada ou cerosa sobre as fibras de algodão, impermeabilizando o tecido. Em vez de sugar a água do seu corpo, a toalha passa a espalhar mais água no seu corpo. Vamos saber por quê daqui a pouquinho aqui no Forró Nativa, enquanto Mano Novo prepara aqui as curiosidades do Brasil afora, Mano Novo. Diga aí.
1: Pois é, leis que surpreenderam ao redor do mundo,
0: diga,
1: né?
0: Diga.
1: Algumas leis foram, olha, leis surpreendentes demais.
0: Sim.
1: Né? Por exemplo, na Inglaterra...
0: Na Inglaterra,
1: era ilegal se beijar dentro do cinema.
0: Olha aqui, antigamente na Inglaterra,
1: não
0: podia beijar a moça dentro do cinema.
1: É.
0: O caso era posto pra fora na hora. Que escândalo! Mas essa lei, será que foi abolida ou ainda existe, Mano Novo?
1: Bem, aí...
0: Eu acho que foi abolida, os tempos mudaram.
1: Os tempos mudaram, Mano Novo. Podia
0: ver. Bom, eu ouvi o filme assim, Dio Come Ti Amo, com Diogo Lacinquete. Romeu e Julieta. Ah, você vai beijar? Não, é proibido beijar. Não pode beijar, senão bota pra fora. Coma pipoca e fique quieto. É no Forró da...

0: Olha a hora, 3h39, Luiz Gonzaga, Asa Branca. E você participando com a gente, 9198-409-6019, nesta terça-feira, 18 de agosto.
1: Bom dia, mano velho, mano novo. É minha primeira vez que estou participando.
0: Opa!
1: Sou daqui da cidade de Bauru, estado de São Paulo.
0: Boa!
1: Que Deus abençoe nosso dia, que esse dia seja maravilhoso.
0: Amém!
1: Bom dia para todos os ouvintes.
0: Valeu, meu amigo, bom dia!
2: Bom dia, bom dia! Mano velho, mano novo. O outro parceiro aí que esqueci o nome, um abraço! E queria pedir uma música ativa aí. Natanzinho Lima, voando baixo no caminhão. Mano doce, estamos aqui descendo na Baixada Santista. Um abraço aí pra galera do Tapetão Preto, senhor Mianeiro, abraço. Um abraço pra todos, bom dia, bom dia.
0: Bom dia, cuida. Bom dia, cuida, cuida.
2: Quem tá falando é o César, forte abraço para todos.
0: Valeu, César.
3: Bom dia, meu amigo, aqui é José Bento, de Currais Novos, no Rio Grande do Norte. Tô falando com você pela primeira vez.
0: Boa! Primeira vez, maravilha, seja bem-vindo, obrigado, viu? Tamo junto e misturado, bom dia!
4: Ô, galera! É hora de forrosar, quem segurava a muneta, que o forró vai começar. Uhul. Alô, careca, beleza? Bom dia, aeroporto de Mosquito, tudo legal, nem que senhor, beleza?
0: Tudo jóia.
4: É, padeirada, como é que vocês estão? Padeirada, Carlinho Padeiro, Jonas Padeiro, todos os rapaziada aí que trabalham na padaria aí. Bom dia pra todo mundo, valeu? Abraço!
0: Valeu, um abraço! Ó o bullying, hein? Ó o bullying! Bom dia, mano velho, mano novo, sou Ildeu, de Pontal, São Paulo. Ouvindo forró nativo, usina Bazan, no caminhão. Um abraço, meu amigo, um abraço! Oi, mano, é a primeira vez que eu tô ouvindo o seu programa. Eu sou o Marcos Roberto, de Santo Antônio do Aracanguá. Eu queria oferecer a música pro meu irmão Luiz Alberto, que tá colhendo cana. Hora dessa, lá no Pacaembu, São Paulo. A música Águas do São Francisco. Obrigado, Marcos Roberto. Obrigado por estar ouvindo aí, primeira vez. Que seja a primeira de sempre, viu, meu amigo? Obrigado mesmo. Tudo de bom. Oi, bom dia.
5: Bom dia, Guidotti. Bom dia, Forró Nativo. Bom dia, mano velho. Bom dia, mano novo. Que é o François de Tavares, curtindo a programação aí. Ô, Guidotti, faz desde 99 que eu curto o programa da Forró Nativo aí, ó. Da Band. Manda aí pra nós o espinhaço do velho quebrou aí, é o François Marques.
0: Boa.
5: Boa terça-feira a todos, galera do Pujador do Palito Doce. Valeu.
0: Valeu, meu amigo. Obrigado. Tamo junto. Bom dia, bom dia.

0: Bom dia, Rafael. Bom dia, mano velho, mano novo. Aqui é Francisco Uber, direto de São Paulo, hein? Trabalhando aqui até as 4 da manhã. Toca aí qualquer um aí, calcinha preta. Agradeço. Bom dia a todos.
1: Valeu, tamo junto. Ele escreveu aqui que é a primeira vez. Obrigado, meu amigo. Obrigado, Francisco. Tamo junto e misturado. Oi, bom dia.
2: Bom dia, manos. Bom dia, Pinote.
1: Bom dia.
2: Aqui é o Magal da Padaria Aurora. Quero pedir uma música, mesa 14.
1: Cintura de
2: Oferecendo
1: mola.
2: aqui os padeiros. Pose.
1: Pose, pose, meu amigo. Pose, pose, pose. Valeu, obrigado. Elaine Fragoso, um abraço para você também. Bom dia, Rafael. Alá, Diana, Vinhedo, São Paulo. Peço licença para você, Rafael, tocar uma música do cantor Violão de Ouro, Seresta. Escolhi uma das músicas e toca para mim ouvir nessa madrugada. Penso tomando uma gelada mais 51, comendo petisco com essa amiga ouvinte e ouvindo Violão de Ouro. Obrigada pela atenção. Ai, pai, ele não vai não. Valeu, valeu, Aladina. Bora, bora, bora. Bora tomar uma. Bora comer uns petiscos, menina. Simbora, bora que eu
3: Bom dia,
1: moro.
3: mano velho, mano novo. Aqui é o Zezinho, na Avenida dos Bandeirantes. Trabalha à noite aqui, ó. Tem Mariana aí, ó. Trabalha à noite. Oi, Mariana, mano velho. Aqui no posto BR, aqui da Avenida dos Bandeirantes, aqui, ó. Eita, 4.507 aqui. Só o barulho das carretas, mano velho. Um abraço pra vocês, mano velho. Que Deus abençoe vocês. E manda um alô pra nós aqui, mano velho. Zezinho do posto BR. Mariana, manda um alô pra nós aí. O forró de maçã e coentro aí, mano velho.
1: Alô, Zezinho, Mariano do Posto BR, amigo dos Bandeirantes, pediu Mastruz com leite. Ah, já nós toca, obrigado. Passei aí agora há pouco, antes de vir pra cá. Fui buscar ração pra minha cachorra, pra Jade. Passei por aí, eu acho, viu? Passei aí, né? Passando o aeroporto ali, né? Um pouco antes do aeroporto. Depois eu peguei ali o retorno do aeroporto de Congonhas e vim pra Rádia. Eita, nós um abraço, povo. E só carreta mesmo, viu? Na hora que tava aí, é só carreta indo lá, né? Pra Baixada, que nem nossos amigos caminhoneiros falam, né? As Baixadas sofridas, né? Pegar imigrantes, Anchieta. E bora que bora.
4: Bom dia, Guidotti. Bom dia a todos os padeiros aí. Silvinho Padeiro passando também para dar um salve. Nós todos os padeiros aí, estamos aí na escuta, né? Não, na audiência da Nativa com o Guidotti.
1: Pose!
4: Sucesso!
1: Chuchécho!
4: Abração a todos, tenham todos um bom dia. Toca a palavra, segue a programação, Guidotti, que é sucesso.
1: É sucesso, Silvio! Um abraço! Bom dia, mano velho, mano novo! Rafael Guidotti, ouvintes do Forró Nativa, quero ouvir a música Não Sou de Ninguém, banda Anjo Azul, Mauro Coelho de Bauru. Boa! Não sou de ninguém, não sou de ninguém, com banda Anjo Azul. Boa, bora que bora, viu? Valeu, obrigado. Valeu, Iranildo Almeida, pois é, né? Viveu bem, viveu bem. Oi, bom
5: Bom
1: dia!
5: dia, mano velho. Bom dia, mano novo. Bom dia, Rafael Quidote. E a Regis de Canhotinho. E a chuva tá pegada aqui no Pernambuco, viu?
1: Sério?
5: Graças a Deus,
1: Olha que
5: graças a
1: beleza!
5: Quidote.
1: Bom, graças a
5: Só
1: Deus.
5: qualquer um aí de Amazon. Me
1: Amazã.
5: enganei com a noiva.
1: Oh, me enganei com a minha noiva. Boa! Quem mais tá por aqui? Bora que bora! Bom dia, mano velho. Bom dia, mano novo, Rafa. Sou a Juscelene de Bauru. Bora para mais um dia de luta, com a graça de Deus. Não sei se você vai achar aí, mas gostaria de ouvir a música Ela é Antiga, do Barreirito. Cadeira Amiga, e ofereço para todos os ouvintes. Tchau, obrigado. Bom dia, Nativa. Sou a Cleusa de Campinas. Adoro a Nativa. Gostaria de ouvir a música Amado Batista, Secretária. É a minha primeira vez. Olha aí, a Cleusa lá de Campinas. Primeira vez aqui com a gente. Obrigado, Cleusa. Pediu Amado Batista.
6: Bom dia, bom dia, bom dia, mano velho, bom dia, mano novo, bom dia, mano B, bom dia, Rafael Guidó, dia Maria José Gomes. Coloca no sorteio, fazendo favor, gostaria de ganhar, ganhar da Rádio Nativa. E a música gostaria de ouvir com Dantas, fazendo favor, eu peço pra você, para os ouvintes da Nativa, a Rádio Maravilhosa, minha Rádio Nativa, Forró Nativa. Uma ótima terça-feira abençoada para todos nós. Manda um joinha para mim, um coraçãozinho para mim. Beijo, meus lindos, fiquem com Deus.
1: Beijo, menina. Tudo de bom pra você, Maria. Olha aqui, bom dia, Nativa, mano velho, mano novo. Rafa toca Nando Moreno, mesa 14. Ótima semana a todos. Bom dia, mano velho, mano novo. Rafael Guidotti, aqui é o Benedito de Ibiúna, beleza? Beleza. Oi, bom dia. Queria ganhar na promoção, Janaína. Bom dia, gostaria de ouvir a banda Magnífico. Vicente Conrado pediu a banda Magníficos. Quem mais está aqui? Queria ganhar prêmios também, a Natália Barbone. Bom dia, manos e amigo velho.

0: Me chamo Erenildo, estou aqui na Zona Leste, trabalhando no posto, na Radial Leste, curtindo Forró Nativa como sempre, mas é a primeira vez que estou participando. Parabéns pela programação, cada dia que passa está cada vez melhor. Continuem sempre nessa pegada. Boa, garoto, obrigado, viu? Obrigado pelo carinho. Oi, bom dia.
1: Bom dia, meu velho, bom dia, mano novo, bom dia a todos os ouvintes da Nativa, aqui é Ademário. E gostaria de ouvir aí com mão branca, Comelança de Batom.
0: Comelança de Batom.
1: Gentileza, toca pra nós aí, Guidotti, bom dia.
0: Valeu, bom dia, meu amigo, tudo de bom?
2: Bom dia, Rafael Guidotti, bom dia, meu irmão.
0: Bom dia.
2: Ô, Guidotti, toca pra nós aí. Botadinha.
0: Qual?
2: Com toda a galera aqui. Norte de Minas Gerais, São João do Paraíso, é o Márcio que tá falando.
0: Ô, Márcio.
2: Agradecer pra todo mundo aqui no...
0: Tá aventando um pouco aí.
2: Você não tava na gandaia, né, Guidotti?
0: Ah! Deu pra entender algumas coisas, mas o vento tá forte aí, Marcio. Minha Nossa Senhora Aparecida aí. Meus cabelos iam bagunçar tudo nesse vento aí. É, eu tava na gandaia no final de semana. Tava na pista. Mas só fiquei na pista mesmo, gente. Minha Nossa Senhora. Tá feia a situação, viu? Ninguém me ama, ninguém me quer. Oh, meu Deus. Um abraço.
3: Bom dia, Rafael.
0: Bom dia.
3: Bom dia a todos os ouvintes aí da Forró Nativa. Quem nos fala aqui é Humberto, de Carapicuíba, São Paulo. Tô nesse momento na aldeia da Serra.
0: Opa.
3: Combate ao crime, Rafael.
0: Boa.
3: Quero mandar um abraço aí a todos meus conterrâneos de Jacobina, Bahia, Cidade do Ouro. Câmbio.
0: Câmbio, pose, bom dia, bom dia.
4: Bom dia, mano velho, mano novo, aqui é o Marcos, caminhoneiro. Sou 20 há mais de 20 anos, hein? Na época no forró da Band, eu ganhei do mano velho uma bolsa de viagem que eu tenho até hoje, viu?
0: Olha!
4: A bolsa tá novinha, todo ano eu vou pro Nordeste e uso ela, viu?
0: Oi, beleza.
4: Um abraço, tô indo ali pra Pindamonhangaba, um abraço a todos.
0: Valeu, um abraço a todos.
5: Bom dia, Rafael Guidotti!
0: Bom dia!
5: Aquele abraço
0: aquele
5: pra
0: abraço.
5: Você, um abraço pro Mano Velho e Mano Novo! Aqui é o Azulão, meu garoto!
0: Fala, Azulão!
5: Ô, meu jovem!
0: Fala, meu jovem!
5: Toca pra nós aí, ó!
0: Ah.
5: Franca Guiar pra nós aí! Qualquer um do Franca Guiar pra nós!
0: Boa!
5: Falou, meu garoto! Tenha um ótimo dia! Que Deus abençoe! Tô aqui, ó, destino apontado! Carregar ali na Ipiranga ali, ó! Cagar um gaizinho aí, Piranga, positivo, meu garoto.
0: Pose.
5: É nóis.
0: Valeu, João, um abraço. 3 horas e 50 minutos, mandar um abraço pro meu amigo Boles, né, mandou mensagem aqui pra mim, tá lá em Araras, tomando aquele café da manhã, daqui a pouquinho vai lá pro Jardim Cândida, abrir o depósito de bebida Boles, atrás da igreja, Nossa Senhora. Eita, Boles, aquele abraço, vai Corinthians. Bora, gente, ó, daqui a pouquinho eu atendo mais ouvintes, então continue mandando suas mensagens. Se você for gravar áudio, é o máximo de tempo que você pode gravar, até 30 segundos, tá bom, gente? É de 30 segundos pra menos, ok? Nunca pra mais. Ou escreva que eu leio aqui, e se é a primeira vez, conta pra nós. Se é a primeira vez que tá ouvindo a rádio, ouvindo o programa, ou sempre ouviu, mas é a primeira vez que tá participando, conta tudo pra nós aí na mensagem, tá joia? 9198-409-6019, vou repetir, ó, 91 98 409 6019, 91 98 409 6019, 3:51.

0: Vixe Maria, mandou novo. Todo mundo tá interessado agora no assunto da toalha. Rapaz, mano velho, você falou uma grande verdade, rapaz. A toalha de banho, ela fica áspera, rapaz. Eu lavo na máquina, passo bastante amaciante, muito, muito sabão em pó. E de repente, ela não enxuga. Por quê? Por quê? Por quê? As principais causas desse problema. Excesso de amaciante. O amaciante gruda nas felpas do algodão e sela as fibras, impedindo a entrada de água. Excesso de sabão, outra coisa. O sabão em pó, o líquido, não enxágua direito, ó, cristaliza o tecido durante a secagem. O sabão em pó, ou sabão líquido, não enxágua direito, cristaliza o tecido durante a secagem. Tá vendo aqui? E a goma em toalhas novas, porque toalha nova vem com goma. Veja bem, fabricantes aplicam essa camada de goma, que é protetora, que repele líquidos inicialmente. Você tem que lavar para aquela goma sair. Então tome goma. Mano Novo, fala aí das curiosidades do mundo, Mano Novo.
1: No Brasil. Estamos falando de leis curiosas.
0: Leis, né? Curiosas, Mano Novo.
1: Que marcaram, né?
0: Ah, é, marcaram época.
1: É, o mundo todo, né?
0: Diga.
1: E no Brasil, sim, um homem poderia anular o casamento se descobrisse que sua mulher não era virgem.
0: Olha, assim, antigamente era assim. Né? É. O cara casou com a mulher, ela dizia que era virgem. Mas na hora do honey, ele percebeu que a mulher era furada. Então ele podia muito bem impedir ou anular o casamento. Ela falou que era virgem, mas ela não é virgem. Eu não quero mais. Eu não sou borracheiro para ter válvula vazando. Aí devolvi a mulher e acabava o casamento. Mas hoje não é mais assim não, hein? As coisas mudaram para melhor, para proteger mais, não é verdade, Mano Novo?
1: É verdade.
0: Curiosidade sobre a virgindade do Forró da Ativa Brasil.
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0: Muito bem, muito bem, muito bem, bem, bem. Segura! Está na hora de cortar o bolinho. Vamos cortar aquela musiquinha. Parabéns para você. Parabéns para você pelo seu aniversário. Lembra do Palhaço Carequinha, o famoso Carequinha? Essa música tocou demais nos anos 50, 60, 70. Está na hora de tocar a musiquinha. Parabéns para você. Então eu falei para vocês que, veja bem, a toalha nova, ela vem com muita camada protetora de goma da fábrica. A secagem incorreta da toalha também prejudica o seu banho. Deixar a peça secando sob o sol forte e direto cozinha e resseca as fibras naturais. Então, você nunca deve deixar a toalha de banho secar direto ao sol, que a ação dos raios ultravioleta secam, cozinham e ressecam as fibras. Uso de ferro de passar. Nunca passe o ferro elétrico em cima da toalha. O calor do ferro achata e danifica o relevo da felpa, que a toalha tem que ser felpuda, entendeu? Então você tem que evitar de passar o ferro elétrico. Outra coisa, pare de usar amaciante para lavar sua toalha. Suspenda o uso desse produto nas lavagens de toalhas. Use vinagre de álcool branco. Adicione meia xícara de vinagre no compartimento do amaciante da máquina durante o enxágue para dissolver os resíduos de sabão e amaciante acumulado. Assim, a sua toalha ficará felpuda, cheirosa, gostosa, e você passa no corpo molhado e ela chupa, chupa, chupa, chupa toda a água. Você fica com o corpo ressecado, enxuto e gostoso e macio. Tá vendo, Mano Novo, os segredos da toalha? Agora é contigo, Mano Novo. Fale, fale,
1: querido. Algumas leis surpreendentes.
0: Ah, diga.
1: Ao redor do mundo.
0: Diga, quais são as leis,
1: Mano Novo? Agora, na Finlândia.
0: Na Finlândia.
1: As pessoas deveriam saber ler se quisesse se casar, Mano.
0: Ah, é? Olha, tem gente da Finlândia, quer casar? Você sabe ler? Sei não, então não casa. Entendeu?
1: Era assim.
0: Você vai fazer a carta de ABC, se alfabetizar. Quando você estiver alfabetizado escrevendo, aí você pode casar.

0: Tá rendendo demais aqui. Todo mundo está encafifado com a questão da toalha. Ainda tem aqui os detalhes sobre a toalha que é áspera. Ela não enxuga o seu corpo. Por quê? Por quê? Por quê? 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Gente, olha, você tem que lavar a toalha. Como? Ah, mano, velho, não pode mais botar amaciante. Como é que eu faço? Lave com bicarbonato. Deixe as toalhas de molho em água morna com bicarbonato de sódio antes de um ciclo normal de lavagem para uma limpeza profunda. O bicarbonato resolve a parada. Outra coisa, ajusta a secagem. Prefira secar as peças à sombra em locais bem ventilados ou use a secadora em temperatura baixa. Aí sim a sua toalha fica limpa, gostosa e felpuda. Aliás, Mano Novo, tem uma história muito interessante sobre toalha. Nós morávamos em Natal, no Rio Grande do Norte, no bairro da Portilândia, e vizinho à nossa casa, que eram 8 filhos, parede e meia com a gente, muro e meio, era dona, lembra de Dona Dulce? Dona Dulce?
1: Dona Dulce.
0: Era, a senhora tinha 10 filhos.
1: É.
0: Foi abandonada pelo marido, ela e 10 filhos. E ela se virava, fazia suco de cajá, ia vendendo nas construções, fazia de tudo para pegar o dinheiro para poder sustentar seus 10 filhos, entendeu? E ela era uma mulher muito rígida, amorosa, rígida para educar, chamava atenção. O menino tinha que tomar banho. Na hora do banho, gente, ela só tinha uma, mandou, só tinha uma toalha. Só tinha uma toalha, ela era pobre, uma toalha de banho.
1: Olha aí.
0: Para 10 filhos tomar banho.
1: Uhum.
0: Então vinha as menininhas, as mocinhas, ia tomando banho. O último era o mais novo, o João Maria. Lembra do João Maria, mano?
1: João Maria,
0: que era o pequenininho. A toalha já estava toda encardida, fedorenta, toda molhada. Mas, mãe, vai, te enxuga aí, menino, enxuga logo, vai. Coitadinho, se enxuga.

0: jogou. E ele viveu muito tempo, foi crescendo, crescendo com aquele trauma. Mano Novo, o tempo passou, todos foram estudar, e João Maria foi estudar numa escola estadual e se deu muito bem. Fez o seu ensino básico, admissão e tal, fez lá o científico, e houve um concurso para Petrobras, e ele fez o concurso e ele entrou para trabalhar na Petrobras, ganhando um ótimo salário. Foi trabalhar no alto mar. Então ele ficava 15 dias em alto mar e 15 dias em casa. E aí foi, né, foi desenvolvendo, trabalhou muitos anos, melhorou a vida de todos os irmãos, melhorou a vida da mãe, até ele se aposentar. Se aposentou muito bem, comprou barcos de pesca, vivia muito bem. Agora, mano, ele tinha um trauma. Ele ficou com o trauma daquela toalha, mano Dovo. Aquela toalha, que ele era o último, ele disse assim: nunca mais na minha casa entra uma toalha velha, só toalha nova. Mandou até hoje o João Maria. Ele tem toalhas em tudo quanto é lugar. Na casa dele, no banheiro, tem 5 toalhas. No quarto dele, tem 5 toalhas. No quarto da mulher dele, tem 5 toalhas. No carro dele, mano, tem toalha no banco do motorista. Ah. Tem toalha no banco do carona. Atrás tem 5, 6 toalhas. Ele, o negócio, ele é toalha. Quando ele vai pegar, ele pega uma toalha, passa no rosto. Trauma, trauma, trauma daquelas toalhas. Ah, saudade daquela toalha danada. Eu era o último, mano, velho, último. Hoje não falta toalha. Viva a toalha. Quem inventou a toalha? Parabéns, João Maria, em Natal, no Rio Grande do Norte. Tá vendo, mano? É da tua idade, mano. Você conviveu com ele quando criança.
1: Ah,
0: mano,
1: lembro demais.
0: João Maria, não é isso?
1: João Maria.
0: Então fale das curiosidades, mano Novo.
1: Das leis curiosas.
0: Diga.
1: Né, algumas leis que foram surpreendentes.
0: Foram surpreendentes, né,
1: mano? Ao redor do mundo.
0: Diga, diga, diga.
1: Na Grécia.
0: Na Grécia.
1: Quem estivesse dirigindo mal vestido pelas ruas, as ruas de Atenas.
0: Sim.
1: Poderia ter sua carteira de habilitação apreendida, mano velho.
0: Onde era isso, mano Novo?
1: Na Atenas.
0: Aí, na Grécia, em Atenas, na Grécia?
1: Exatamente.
0: Então, o motorista com a barba por fazer, mal vestido, ele não podia trabalhar, não é isso?
1: Exatamente.
0: Ele era impedido de ter a carta e de dirigir.
1: Exatamente.
0: Exatamente.
1: Teria sua carteira de habilitação apreendida.
0: Apreendida, porque estava mal vestido, a barba, exatamente. Aqui em São Paulo, tempos atrás, os nossos queridos taxistas, não havia assim uma regra da prefeitura de vestimenta, de barba. Há alguns anos, então, a prefeitura começou a orientar os profissionais, tem que estar bem vestido, barbinha feitinha, tudo. E então, muito motorista passou a usar camisa boa, camisa polo, camisa de todo mundo, camisa de linho, uma calça boa, calça de sacha. Então, hoje, os motoristas, taxistas, eles são elegantes, é uma nova da prefeitura, que dá, assim, mais confiança, mais segurança e conforto numa viagem. Então, viva o motorista, viva a elegância. Começou tudo na Grécia. Lembrado aqui no Forró Nativa, desta terça-feira, Comando Velho, e Mando Novo.

0: chove, minha filha. Se quiser, passa lá.
1: Esse é o seu Alá, Genival Lacerda, Severina Chique Chique, aqui no Forró Nativa dessa terça-feira, meu povo! Olha a hora, olha a hora! 4h25, 4h25, você participando com a gente, 9198-409-6019. Participe, manda seu bom dia pra gente aqui, meu povo!
2: Bom dia, mano velho, bom dia, mano novo. Abraço aí de coração, abraço aí pro Amaro, o Tonho e o Casca de Bala aí da padaria Leão 3 aí, beleza? Um abraço.
1: Valeu, um abraço, oi, bom dia.
3: Bom dia, Rafael Guinotti, aqui é o Fábio.
1: Fala, Fábio.
3: Eu ia pedir uma música aí, Zezinho Barros. Nem toda comida oferecida a gente come. Tamo aí na estrada aí, no Tapetão Preto. Abraço. Tudo de bom, tenha um bom dia.
1: Valeu, tudo de bom, ó tapetão preto, meu amigo, tudo de bom, hein? Bora que bora. Edson Miguel de Guarulhos também tá por aqui, bom dia, obrigado pela mensagem, são 4h26.
4: Bom dia, Rafael, bom dia a todos os ouvintes da Nativa aí. Manda um alô aí pra galera das usinas aí, galera do Palito Doce, a galera do TA, da tecnologia. Aqui quem fala é o Clebson. Do seu colega Danilo, que tá nas madrugadas aí, ouvindo a Nativa.
1: Boa, Clebson, um abraço pra você, meu amigo.
5: Bom dia, amigo velho, bom dia, mano. Bom dia. Novo. Bom dia, mano velho. Aqui é José da Panificadora Neto. Gostaria de pedir a música do Natanzinho Lima, 5 da manhã, e oferecer a meu amigo Boca de Porco, que tá completando um ano hoje, e meu amigo Negueba.
1: Valeu, obrigado. Olha aqui, ó. Oi, bom dia, Rafael Guidotti, bom dia, mano velho, mano novo. Edmilson aqui, toca uma música, Provocação de Vizinha, Sensa, Sensa, Maramara, Amazã, bora que bora. Quem tá falando aqui é José de Florânia, Rio Grande do Norte, manda um alô pra todos os padeiros do Brasil, quero escutar a música do Sérgio Reis, O Menino da Porteira.
6: Bom dia, Nativa, sou a primeira vez que tô participando.
1: Opa!
6: Gostei de ouvir uma música do Tristeza do Jeca, com Luiz Gonzaga.
1: Luiz Gonzaga. Você? Maravilha, Vanessa. Obrigado, viu? Obrigado aí pela primeira vez participando. Que seja sempre também.
7: Bom dia, mano velho. Bom dia, mano novo.
1: Bom dia,
7: mana baby. Bom dia, Rafael. Aqui Opa. É o Francisco, motorista da Metrópole Paulista.
1: Fala.
7: Gostaria muito de ouvir com Santana, o Cantador. Tamborete de forró.
1: Tamburete.
7: Para oferecer para todos os ouvintes da madrugada. Um abraço para todos. Fui.
1: Fui, Fondo! Oi, bom dia!
8: Bom dia, mano velho, mano novo. Aqui é o Vicente, trabalhando na portaria. Gostaria de escutar Panela Velha, que faz comida boa, que serve é isso.
1: Valeu, Vicente, um abraço! Quem mais tá por aqui? Bom dia, me chamo Edmilson Mendes, de Xorroxó. Xorroxó, é isso? Na Bahia, toca aí Zezinho Barros. Pra que vazamento? Muito bem. Oi, bom dia.
9: Bom dia, Rafael. Bom dia. Vamos que vamos.
1: Bora.
9: Estamos aqui ligados na Nativa, como sempre, cantando na madrugada. Ô, Rafael.
1: Oi.
9: Deus abençoe nosso dia, abençoe seu trabalho. O programa seu é top, hein?
1: Oh, valeu.
9: Perdoa um forró nativo aí.

0: sempre ligadinho.
1: Boa, menino.
0: Queria pedir aí Rio Negro e Salomões aí pra nós aí. Bate o pé, beleza? Falou, meu amigo. Tchau, obrigado.
1: Valeu.
0: Bom dia, Francisco Santa Bertina.
1: Tamo junto, misturado.
2: Muito novo, muito. Bom dia, Francisco Santa Bertina. Eu gostaria de ouvir Seis Embargas, Copo na Mesa.
1: Maravilha, obrigado, viu? Bom dia.
3: Bom dia, mano velho e mano novo. Valmir Pancada, o atleta do bem de Aracaju, Sergipe. Se possível, gostaria de ouvir com Mastruz com Leite a música Passe a Mão no Rabo Dela. Ofereço para todos os ouvintes sintonizados no Forrozão da Nativa. Um abraço, irmãos. Tamo juntos.
1: Valeu, tamo junto e misturado. Bom dia.
4: Bom dia, Caio Quintote. Bom dia. Eu sou Ailton de São Paulo. Gostaria de ouvir uma música com Zezinho da Ema. Ofereço para todos os ouvintes da Rádio Nativa. Se for possível, toca para nós, fazendo favor.
1: Valeu, obrigado, Zezinho da Ema, né? Isso, muito bem.
5: Bom dia, mano velho, mano novo. Aqui é o Braz, daqui de Santa Cruz da Baixa Verde, da capital nordestina da Rapadura. Moro aqui em Guarulhos, faz muito tempo que eu escuto vocês, trabalhando na madrugada. Gostaria de ouvir aquela música de Amazã, Provocação de Vizinha.
1: Mais uma. Mais um pedido para Provocação de Vizinha.
6: Bom dia, Rafael Guidotti. Bom dia a toda a equipe do Forró Nativa. É a Fátima aqui do Tatuapé, passando para desejar uma terça-feira de muitas alegrias, bênçãos, sucesso para a Rádio Nativa, que é tudo e muito mais. E te pedir, Rafa, toca para mim um Fala Mansa bem bonitinho, uma musiquinha que tire a tristeza do coração. Tô aqui esperando. Beijo, beijo, beijo.
1: Beijo, beijo, beijo, Fátima. Que Deus abençoe a sua terça-feira, menina. Obrigado, viu?
7: Bom dia, Nativa. Bom dia, Rafael Quinote.
1: Opa,
7: bom dia, mano velho, mano novo. É o Antônio, motorista da Via Sudeste, paraibano de Carrapateira, Paraíba. Manda um abraço pro pessoal da Via Sudeste e principalmente pro cobrador João Pedra, da linha 407M, que é ouvinte da Nativa há muitos anos. Bora que bora, Rafael, bom dia.
1: Bom dia, bora que bora. Ele falou aqui, ó, se der, toca aí a Amazã pra nós. Vamos tocar, vamos tocar.
8: Bom dia, mano novo. Bom dia, mano velho. Bom dia, Rafael Guidotti.
1: Bom dia.
8: Vamos que vamos, mais um dia.
1: Sim,
8: uma
1: bora.
8: Ótima terça pra nós.
1: Amém.
8: Vera Lúcia de Joinville, Santa Catarina.
1: Opa!
8: Muito obrigado. Põe uma música de Calcinha Preta. Qualquer uma.
1: Calcinha Preta. Muito bem, Vera Lúcia. Um beijo, viu? Agora 4h31.
9: Bom dia, bom dia, bom dia, Rafael. Que dó. Bom dia, mano novo. Bom dia, mano velho. Toca aí, pedir a música com o Dando do Forró. Abra a porteira do meu coração, que é Marcelo do Sertão, atravessando aqui as marginais, Titi da Castelo Branco.
1: Olha, olha. Buzina,
9: bom dia,
1: amigo. Bom dia, bom dia. 4h32.
10: Bom dia, mano velho. Bom dia, mano novo. Nosso amigo Rafael Guidotti.
1: Bom dia.
10: Aqui é Dilson.
1: Oi, Dilson.
10: O motorista noturno, por gentileza, velho. Toca pra nós aí, Alfredo dos Tecados, o rei da Gabiroba.
1: Olha.
10: O Mineirinho. A rocha que é nós, meu filho.
1: Rocha, ó. Bom dia.
11: Bom dia, mano velho. Bom dia, mano novo. Aqui é Marcos Antônio, Zona Leste. Que seja um dia abençoado para todos.
1: Amém. Para todos nós. Até mais. 4h32.
12: Bom dia, Rafael. Bom dia, mano velho. Bom dia, mano novo. Aqui é o Beto Padeiro Roberto, padaria Casa Blanca. Um abraço aí para todos os padeiros aí, da madrugada, os colegas que estejam ouvindo aí. Somente o Cura aí, tá na escuta, na Nativa. Abraço para vocês aí.
1: Valeu! Valeu, Roberto, aí da Casa Branca, Panificadora Casa Branca, aquele abraço, viu? Obrigado! Gente, bora participar? 9198-409-6019.
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0: Opas, águas correm para o rio e o rio corre para o mar. Eita, rapaz, era bom demais. Segura, segura, segura, Brasil. Gente, eu adoro falar de rios. Eu adoro, adoro, adoro. Falar de rio é comigo. Então, falo do rio Amazonas, falo do rio Solimões, do rio Negro, dos afluentes do rio Amazonas, Purus, Tocantins. Nossa Senhora, é bom demais todos os rios do mundo. E hoje eu vou contar aqui no Forró Nativa a história de um rio que é um dos rios mais importantes do mundo. Danúbio, o rio de integração da Europa, banha 10 países do velho continente. O rio Danúbio, ele banha 10 países da Europa, é um dos rios mais importantes do mundo. O rio Danúbio, ou Istro, é grego antigo, em grego antigo, se dizer Ister. Rio Danúbio, Istro ou Ister, é o segundo rio mais longo da Europa, só perde para o rio Volga. O Danúbio tem 2.888 quilômetros de extensão, atravessando o continente de oeste a leste, desde a sua nascente na Floresta Negra, na Alemanha, até desaguar no Mar Negro, no Delta, que fica na Romênia. O rio Danúbio passa por diversas capitais da Europa e constitui a fronteira natural de 10 países. É uma importante via comercial. Sua bacia hidrográfica estende-se por 796 mil quilômetros quadrados e o seu fluxo médio é de 6.700 metros cúbicos por segundo. Daqui a pouco eu vou dizer por onde passa o rio Danúbio, um dos rios mais importantes do mundo, aqui no Forró Nativa. Enquanto Mano Novo tem curiosidades para o povo, né, Mano Novo?
1: No Japão, mano velho.
0: No Japão.
1: Era ilegal comprar ou comer arroz produzido em outro país.
0: Olha aqui, era a defesa da produto nacional. Antigamente, no Japão, o japonês só podia comer arroz produzido no Japão. Ah, esse vem do Vietnã, esse vem da... Não, é proibido, é só o arroz japonês, não é isso, mano?
1: Isso.
0: Então, viva o arroz japonês, não é isso? No Forró Nativa, com Mano Velho e Mano Novo.
1: Arroz.

0: Fala manso e rastapé, hein? Esperando na janela. Eita, forrozão no oco da madrugada, agitando essa terça-feira, 18 de agosto. Olha a hora, olha a hora. 4h51, você participando com a gente, dando seu bom dia, pedindo a sua música. Nosso WhatsApp tá te esperando aqui, hein? 9198-409-6019. Ó, vou falar devagarzinho, mais pausado pra você anotar aí. Já salva direto aí no seu celular, tá bom? Salva do jeito que a gente fala aqui. Não vai tirar número nenhum e nem acrescentar número a mais. É somente esses números que a gente anuncia pra dar certo aí pra você salvar o WhatsApp. WhatsApp da Nativa e poder participar aqui do Forró Nativa e de todos os programas da Nativa 24 horas, combinado? 4 horas e 52 minutos, então anote aí que eu vou repetir mais devagar, para você que quer muito participar, sempre quis, mas nunca conseguiu anotar. Hoje vai, hoje você vai fazer a sua primeira participação aqui na Nativa, assim vai, então anote. 91-98-409-6019. Vou repetir. 91-98-409-6019. Diga seu bom dia, Nativa.
1: Bom dia, mano velho, mano novo. Bom dia, Rafael Guidotti. Meu carequinha lindo, meu. Maravilhoso. Estou aqui me preparando para trabalhar ligadinha na Nativa. Se for possível, toca a música do Amazã. Ofereço a todos os ouvintes e desejo a vocês um ótimo dia, porque eu sou muito nativa. Beijo.
0: Beijo, Edith. Vamos tocar a provocação de vizinho que o pessoal.

0: Tá pedindo na volta do intervalo, tá bom? Bom dia!
1: Bom dia, Rafael! Bom dia, mano velho! Bom dia, mano velho! Tamo aqui no tapetão. Pose!
0: Pose!
1: Tinha uma música aí, Coelhinho, Saia Rodada!
0: Saia Rodada!
1: Um abraço aí pra todo mundo aí, pra galera aí. Tamo junto! Tamo por cá, hein?
0: Ó, ó, ó o buzinão!
1: Nativa, cuida!
0: Cuida, cuida! Olha a buzina!
2: Bom dia, mano novo, bom dia, mano velho, bom dia, Rafael Guidotti, aqui quem fala é Lina, estou ligadinho no Forró Nativa. Gostaria de ouvir aí, Fanquegia. Por favor, toca, tenha um bom dia.
0: Bom dia, tudo de bom!
3: Bom dia, Forró Nativa, bom dia, mano velho, bom dia, mano novo. Bom dia, Rafael Guidotti.
0: Bom dia.
3: Toca uma música pra nós aí do Alcimar Monteiro. Qualquer uma deles é boa. Ah, Rafa, as pessoas são meio sem noção, né? Toda hora fica pedindo música sertaneja. Sabe que nunca tocou música sertaneja aí? Aí o nome do programa já diz, é Forró Nativa, né?
0: Ah, às vezes é pessoal, a primeira vez. Vamos dar um desconto. Um abraço, José. Tudo de bom, menino.
4: Bom dia, mano. Mano novo, mano velho. Bom dia. Tô aqui em Capela do Alto. Gostaria de ouvir A Triste Partida com Luiz Gonzaga.
0: Luiz Gonzaga, boa. Oi, oi, oi, bom dia.
5: Bom dia, Rafael Guidotti. É Rogério de Paraisópolis, sul de Minas.
0: Opa!
5: Um abraço para toda a nação nativense. Toca uma música para mim, qualquer uma delas, do Calcinha Preta.
0: Calcinha Preta, boa!
6: Bom dia, Rafael Guidotti.
0: Bom dia.
6: Bom dia, mano velho. Bom dia, mano novo. Bom dia para todos os ouvintes. Rafa, gostaria de ouvir no Forró Nativa a música do Rastapé, Um Anjo do Céu. Ofereço para todos vocês da Nativa e para todos os ouvintes. Uma terça-feira abençoada para todos nós. Beijo, Rafa.
0: Beijo, Ângela. Bom dia, Guidotti. Aqui é o Bruno de Bauru. Queria ouvir qualquer uma do Dantas do Forró e oferecer a minha sogra, Sami, e o meu marido, Ítalo. Estamos todos os dias ligados na Nativa, caminho do trabalho. Um bom dia. Opa, bom dia, Bruno. Bom dia, Ítalo. Bom dia, Sami. Pessoal de Bauru, aquele abraço, viu? Obrigado pelo carinho, pela carona aí. Uma ótima terça-feira pra vocês aí. Tudo de bom.
7: Bom dia, mano velho. Bom dia, mano novo. Bom dia, Rafael Guidotti. Bom dia, Ana Baby. Como todos os dias, é Dinei aqui da cidade de Guarulhos, ligadinha no Forró Nativa. Gosto muito das histórias do mano novo contando. Gostaria de ouvir a música aí do Amazão, Provocação de Vizinho.
0: Boa.
7: Ofereço para todos que estão ouvindo a Nativa. Um beijo, ótima terça-feira.
0: Ótima terça-feira, Edneide.
8: Bom dia, Rafael Guidotti. Aqui é o Zacareto, São Miguel Paulista.
0: Opa!
8: Beleza?
0: Beleza.
8: Toca aí para nós aí, mesa 14 aí.
0: Já toquei.
8: Uma cintura de mola aí pra nós.
0: Toquei
8: um
0: agora
8: ótimo
0: há pouco.
8: Dia pra todos. Que Deus abençoe a todos os ouvintes da Rádio Nativa.
0: Valeu.
8: Bom dia.
0: Acho que foi uns 15 minutinhos que eu toquei essa música, mas valeu pela participação, tamo junto e misturado.
9: Bom dia, Rádio Nativa FM. Aqui
0: bom
9: é o
0: dia.
9: Renato Guaxinho.
0: Opa.
9: Da Fazenda 3E de São Miguel Arcanjo. Solta modão pra nós aí. E vamos que vamos. Vamos, Carlinhos. Tamo aqui acelerando forte, tapetão preto.
0: Ó o tapetão, pose. Bom dia, Nativa, sou Marcelo Rodrigues dos Santos, bairro Parque América, Zona Sul de São Paulo. Obrigado pelo carinho, pela audiência aí, meu amigo. Bom dia, viu?
10: Bom dia, mano velho. Corro vaquejada e faço mo de aras. Solta pra mim a saga de um vaqueiro. Acabei de pegar seu nome, que escuta a rádio todo dia. Faço mo de aras e corro vaquejada.
0: Opa, valeu, meu amigo. Obrigado, viu? Que Deus abençoe aí. Uma ótima terça. Bom dia, mano velho, mano novo e Rafael, seu lindo. Gostaria de ouvir a música de Calcinha Preta, Declaração. E ofereço para todos a Nativa e meus colegas da Prefeitura de Imbuguaçu. Obrigado, fica com Deus. Valeu, Mar. Um beijo, viu? Tudo de bom. Oi, bom dia.
11: Bom dia, Rafael.
0: Bom dia.
11: Acabei de anotar o número. Você falou devagar, eu consegui anotar.
0: Boa.
11: É a minha primeira vez que estou participando do programa.
0: Boa.
11: Sou motorista de ônibus aqui da Aviação Grajaú.
0: Boa!
11: Tô aqui dando um talento na minha ferramenta de trabalho para seguir viagem.

0: abraço.
1: Pra sair na folha. Valeu, Josivan. Bonita camisa aí no perfil, hein? Gostei. Boa. Bom dia, Nativa. Bom dia, Rafael Guidotti. Eu sou José Barros de Souza, vigilante aqui da Vila Nova Conceição. Queria pedir uma música aí da Mastruz com Leite. Qualquer uma. Um abraço a todos e bom dia. Valeu, bom dia.
2: Rafa, é primeiro que eu tô participando. Toca pra nós, Calcinha Preta.
1: Calcinha Preta, olha, hoje tá pedindo Calcinha Preta, hein? José Maria, vamos tocar uma delas aí depois do intervalo também, tá bom? Valeu, obrigado pela primeira vez aí.
3: Bom dia, Rafael.
1: Bom dia.
3: É, aqui é o Raimundo aqui levando o pessoal pra fazer exame de triagem. Agora de manhã, trabalhando com a van, a prefeitura, levando o pessoal já agora. Beleza?
1: Beleza.
3: Bom programa pra todos nós aí.
1: Valeu, obrigado e uma boa terça-feira pra vocês aí também. Bom dia, Nativa. Toca pra mim uma música do Calcinha Preta, Carmelo. Olha aí, mais uma de Calcinha Preta. Bora que bora. Vamos que vamos, vamos que vamos, que não pode parar. 4h59, diga bom dia.
4: Bom dia, mano velho. Bom dia, mano novo. Castelo Branco é o palco do momento, direcionado de bicada ali, a capital morena, Campo Grande, Mato Grosso do Sul. Aqui, Campo Grandense por opção, cearense de coração, Parambu.
1: Boa!
4: Foi o palco do nascimento. Positivo?
1: Pose.
4: Um abraço, fico com Deus, tamo junto. Nativa, primeiro lugar de audiência.
1: Sempre, a concorrência chora.
5: Bom dia, mano velho, bom dia, mano novo.
1: Bom dia.
5: Que é o Luiz da... de Santa Cruz da Baixa Verde. É pela primeira vez que eu tô participando.
1: Boa!
5: Eu queria ouvir a música do... do Amazã.
1: Amazã.
5: Provocação de Vizinha.
1: Vamos tocar, olha.
5: Obrigado,
1: aí.
5: Bom
1: tá
5: dia
1: vendo?
5: A todos.
1: Valeu, bom dia. Oi,
5: obrigado.
1: Oi, Iranildo. Quem não conseguiu anotar agora, não consegue nunca mais. Verdade, né, Iranildo? Não tem como fazer mais pausado do que eu pausei. Bom dia, Rafa. Já estou indo trabalhar brilhando como sempre. O Forró Nativa. Valeu, Tuca Sampaio. Um abraço. Gente, ó, mensagens estão chegando de tudo quanto é canto. Daqui a pouquinho a gente continua lendo as mensagens e também colocando você para falar aqui no Forró Nativa. Mas agora, 5 horas da manhã em ponto dessa terça-feira, vamos pro intervalo. Na volta já vai tocar Amazã, já vai tocar Saia Rodada Coelhinho e a gente vai atendendo o pedido. Tudo que toca, gente... Tudo que toca no programa, desde o começo até o final, até a saideira do programa, é tudo pedido do ouvinte. E mais uma vez eu deixo claro, infelizmente não dá tempo de atender todo mundo. Tenham paciência, tá bom? Mas a gente tenta atender aí o máximo de pessoas possíveis. A gente volta já.
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0: Cadê o grito da macharada aí?
1: Estamos enaltecendo no Forró Nativa desta terça-feira a importância do rio Danúbio, segundo maior rio da Europa. O maior rio da Europa é o rio Volga. Em segundo lugar está o rio Danúbio. O rio Danúbio nasce na Floresta Negra, no estado federal de Baden-Württemberg, na Alemanha. Depois ele atravessa a Baviera, região também da Alemanha, o norte da Áustria, passando pela capital Viena, o sul da Eslováquia, atravessa a Hungria, passando pela capital Budapeste, depois vai para a Croácia, para a Sérvia, a Romênia, Bulgária, até desaguar no Mar Negro, na Romênia, formando um grande delta que chega à fronteira com a Ucrânia. A Ucrânia. Entendeu? Você sabe que nesse delta, a Ucrânia, o maior porto para exportação de produtos, que realmente fica nesse largo, na parte da fronteira da Ucrânia. A Ucrânia tem esse porto. E na semana passada, nessa guerra da Ucrânia, a Rússia bombardeou este porto, né? Foi com bastante drone, com mísseis, e bombardeou esse. E então aí atingiu também parte da Hungria, da Romênia. Então dá um bololô danado por causa disso, por causa desse erro de cálculo dos russos. Então, a importância do rio Danúbio sendo destacada, que eu vou falar daqui a pouco mais no Forró Nativa. Viu, Mano Novo? Você enaltecendo as curiosidades aqui, né, Mano Novo?
2: Na Suécia agora.
1: Na Suécia, diga.
2: Os pais não poderiam insultar ou envergonhar seus filhos.
1: Ah, é? Não podia não, né?
2: É.
1: Olha que bacana, viu?
2: Exatamente.
1: Então, o pai não podia insultar o filho. Não podia humilhar, envergonhar o filho, que tem
2: não,
1: pai que é grosso, né?
2: Exatamente.
1: Bota o dedo na cara do menino, seu moleque, isso é o quê? E desfaz o filho. Lá era proibido. Tem que tratar o filho com carinho. Compreensão, essa é que vale.

0: Tá aí a pedidos, Calcinha Preta, aqui no Forró Nativa, Faço Chover, nessa terça-feira, 18 de agosto de 2026. Bora que bora pra vida, meu povo! Olha a hora! 5 horas e 23 minutos, 5h23, você participando pelo nosso WhatsApp, dando o seu bom dia!
1: Bom dia, Rafael!
0: Bom dia!
1: Bom dia, Mano Velho, bom dia, Mano Novo, bom dia a todos! Que é o Damião, alagoano.
0: Opa!
1: Estou aqui na Washington Luiz, sentido Campinas, positivo.
0: Pose.
1: Bom dia a todos, um bom trabalho pra vocês!
0: Pra nós, valeu, um abraço! Bom dia, Danzinha! E Capivari tá ligadinho na Nativa. Obrigado. Agora 5h23. Diga seu bom dia.
2: Rafael Guidotti, bom dia, meu irmão.
0: Bom dia.
2: Aqui é o Tico do restaurante de Urânia, rapaz.
0: Opa.
2: Interiorzão de São Paulo.
0: Boa.
2: Toca aí Saga de um Vaqueiro pra
0: Opa.
2: Nós, meu irmão.
0: Opa, Saga
2: bom dia. Bom dia a todos os nativenses.
0: Valeu, meu amigo.
3: Muita declaração. Eu ofereço para todos os nativos.
4: Bom dia, bom dia, bom dia, bom dia, Nativa FM. Forró Nativa está muito bom demais. Bom dia, Mano Velho. Bom dia, Mano Novo. Bom dia, nosso amigo Rafa. Rafa, passa uma para nós aí. Provocação de vizinha. Zé Bairro de São Paulo. Fui.
0: Valeu, Zé.

0: Até ouviu aí já, né? Já acabou de ouvir a Mazã, provocação de vizinha.
1: Bom dia, mano velho, bom dia, mano novo. Aqui quem fala é o Manchadão da Rodagem. Manda um abraço aí pra nós. Cidade lá de Estiva Gerbe, interior de São Paulo. Tapetão preto aqui, o palco do momento, Jundiaí, sentido Itaquera. Caiu no Itaquera, já era.
0: Bora que bora, meu amigo. Boa terça-feira. Aqui fala o Dário Padeiro, do Mangaço, seu conterrâneo, toca uma música do Rei Vaqueiro, sou de Jacareí, Parque Meia Lua, mano velho, mano novo, valeu, obrigado, bom dia.
2: Bom dia, Nativa, bom dia, Rafael Guidotti, bom dia, mano novo, bom dia, mano velho. Guidotti, eu gostaria de ouvir a música de Mastruz com Leite, Tatuagem. É a primeira vez, me chamo Fábio.
0: Ô Fábio, valeu, obrigado, viu, um abraço pra você.
3: Bom dia, manos, bom dia a todos humanos, hein. Deve pra tocar pra gente aqui, Azevedo, aqui na coleta do lixo aqui, Azevedo e Caicó, na coleta do lixo aqui no centro, no Itaim, Bibi. Toca pra nós aí, qualquer uma de Mastruz com Leite.
0: Boa, vamos de Tatuagem, né, nosso amigo pediu, então bora Tatuagem. Bom dia, Forró Nativa, bom dia, manos, velho, mano novo, Rafael Guidotti, tô ligadinho aqui, toca Luiz Gonzaga, sua Ângela de Pirassununga, obrigado, Ângela.
4: Bom dia, mano velho, bom dia, mano novo, bom dia, Rafael Guidotti,
0: bom
4: uma
0: dia.
4: Ótima terça-feira pra todos.
0: Opa!
4: Quem fala o Jair aqui de São João, Guarulhos, mandando um abraço aí pra todos os ouvintes aí da Nativa FM, toca pra nós aí, Amado Batista aí, Borboleta Azul.
0: Borboleta Azul, boa! Oi, bom dia!
5: Bom dia, mano velho, mano novo. Diretamente do Ipiranga, o poeta. Rode para mim, toque para mim agora, amor de Amazã. Provocação de vizinha. Esta é boa demais.
0: Ah, deu pra ouvir também, né? Ele mandou um pouquinho antes de tocar, então ele ouviu a Amazã. É boa demais.
6: Bom dia, Rafael, mano velho, mano novo. Alicate, direto de Barra do Choça. Gostaria de ouvir a música de Edgar Mão Branca, Menina da Aldeia.
0: Menina da Aldeia, Edgar Mão Branca, muito bem. Bom dia, Rafael, sou Nalva, moro na Zona Sul, gostaria de ouvir Mesa 14 com Cintura de Mola. Ô Nalva, já toquei na hora anterior, menina. Já toquei aí a Mesa 14.
7: Bom dia, mano velho, bom dia, mano novo, bom dia, mano Rapa.
0: Bom dia.
7: Aí, mano Rapa. Se possível, passa uma música aí de Calcinha Preta, Paulinha. Direto de Seabra, Chapada Diamantina.
0: Boa.
7: Cuida, tô por cá.
0: Cuida. Ivonete aqui, ó, bom dia, grande abraço. Queria ouvir o Wesley Safadão, sou ciumento mesmo. Oi, bom dia.
8: Bom dia, Forró Nativa. Bom dia, mano velho, mano novo, mano baby. Bom dia, mano Rafa.
0: Bom dia.
8: Aqui é a Dil.
0: Oi, Dil.
8: Toca pra nós aí a Saga do Vaqueiro. E oferece pra minha irmã Nina, pra minha amiga Cremilda, pra minha amiga Cida e todos os ouvintes do Forró Nativa. Porque todos nós somos muito nativos. Beijo.
0: Bom dia, Nativa. Obrigada, Rafa. Consegui anotar o zap. Boa. Lourdes Costa, Vargem Grande Paulista. Ótimo trabalho para esse trio maravilhoso. Mano velho, mano novo e Rafael, meu lindo. Toca de Gavão Branca. Obrigado, Lourdes. Um beijo, menina.
9: Bom dia, mano novo. Bom dia, mano velho. Bom dia, Rafael.
0: Bom dia.
9: Sou Israel de Jaboatão e gostaria de ouvir Provocação de Vizinha.
0: Olha aí.
9: Abraço. Bom dia a todos.
0: Deu pra ouvir também, que mandou um pouquinho antes aí do Amazã. Boa.
10: O nome do cantor, Guidotti, é Raimundo Silva, entendeu? São três colegas que ele anda cantando, né? E é esse cantor aí, o Raimundo Silva.
0: Boa!
10: Essa música aí do esquema é deles. Dele, tá bom? Abraço.
0: Valeu, um abraço. Bom dia, mano velho, mano novo. Bom dia, Rafael Guidotti. Aqui é Elmo, da Zona Sul de São Paulo. Obrigado por estar nas minhas madrugadas. Só agradeço por tudo. Que Deus abençoe todos vocês aí. Obrigado. Valeu, Elmo. A gente agradece pelo carinho, pela companhia também, né?
11: Bom dia, Nativa. Bom dia, mano velho, mano novo. Bom dia, Guidotti.
0: Bom dia.
11: Bom dia pra toda a galera, né? Do Maranhão. Especialmente ao meu amigo Zé Buchinha e meu amigo Junião. Ô, Guidotti, toca pra nós. Riacho do Navio, Raimundo Fagner e Luiz Gonzaga, por gentileza.
0: Valeu, César, obrigado.
12: Bom dia, Forró Nativa, bom dia, mano velho, mano novo, bom dia, mano Rafa. Eita, mano Rafa, esse rapaz é animado demais, viu?
0: Opa!
12: Bota pra moer, mano Rafa.
0: Vamos botar.
12: Daqui a pouco tô saindo na folha, menino.
0: Bora!
12: Bora tomar um cafezinho aqui, zoião com tapioca.
0: Olha,
12: o trem é gostoso, hein?
0: É bom demais, hein?
12: É isso aí, tamo junto.
0: Beijo sincero.

0: Mano Velho, Mano Novo, Rafael Guidotti, bom dia para vocês. Aqui quem fala, Adriano.
1: Bom dia.
0: Tô indo aqui na Avenida Sapopemba, sentido Zona Sul, mais um dia de trabalho. Gostaria de ouvir aí Vamos Falar de Amor, com Mala Sem Alça. Bom dia e uma ótima semana a todos os ouvintes da Nativa.
1: Valeu, um abraço, Adriano, tudo de bom.
2: Bom dia, Mano Velho, bom dia, Mano Novo, bom dia, Forró Nativa. Fazer uma pergunta aí, aqui é o João Eudes. Fazer uma pergunta aí pro Mano Velho e Mano Novo. Você acabou de falar de filhos. Eu gostaria de saber, vocês têm filhos, filhas, parente? Eu sei que você tem. Tem uma irmã ali em Volta Redonda, Barra Mansa, aquela região, que eu sempre passo ali, que nem hoje mesmo vou passar. Tô carregando aqui em Barueri para Juiz de Fora. Eu saio ali em Volta Redonda. Agora, filhos, vocês nunca falam. Meu filho, vocês não têm filho, Mano Velho, Mano Novo?
1: Pronto, já vai ser encaminhado pro Mano Velho a pergunta.
3: Bom dia, bom dia, bom dia, povo abençoado. Que Deus abençoe o seu, o meu, o nosso dia.
1: Amém.
3: Dê um bom dia para Dilson na Bahia, que é a irmã dele, Damiana de São Miguel Paulista. Toca o forró aí pra nós. Qualquer forró é bem-vindo.
1: Maravilha.
3: Beijo, beijo, beijo, beijo, beijo.
1: Beijo, beijo, beijo, beijo, beijo, beijo, beijo, beijo.
4: Bom dia, Nativa. Bom dia, Rafael.
1: Bom dia.
4: Misericórdia, aqui cada forró aqui toca, não dá pra ouvir, não. Meus forró é muito grito. Misericórdia. É, como o senhor falou aí, que pô, não tem noção, ó. Forró Nativa, pede ser sertanejo. Ave Maria. Espero que toque a Saga do Vaqueiro ainda. Você já não tocou, né? Ótimo abraço a todos.
1: Um beijo, Jaine. Obrigado, viu? Tudo de bom. Quem mais tá por aqui, diga bom dia. Oi.
5: Bom dia.
1: Bom dia.
5: Mano Velho, Mano Novo. Bom dia, Rafael Guidotti, que é Márcio de Osasco. Toca aí. Qualquer coisa de Luiz Gonzaga aí, meu garoto.
1: Boa.
5: Top, ficamos caindo na fuia.
1: Bora sair na fuia.
6: Meu nome é Já Morreu, mas não morreu não. Sou acostumado a tomar, tomei muita cachaça, mas você lá no Brás, mas o Mano Velho, Mano Novo, Caçarola.
1: Boa, Elmo, valeu.
7: Bom dia, Mano Rafa, bom dia, Mano Novo, bom dia, Mano Velho. Bom dia, meus queridos nativos. Aqui é Maria Lúcia Santos e Mauá. E já estou em São Caetano. Já vou fazer um cafezinho bem gostoso. Um pãozinho na chapa.
1: Isso é bom, hein?
7: Vamos tomar café comigo?
1: Bora, bora!
7: Se for possível, toca pra mim o Reginaldo Rossi, a Raposa e as Uvas. Faz tempo que eu não peço. Eu gosto muito dessa música linda.
1: Beijo, Maria Lúcia. Obrigado pela participação, viu?
8: Bom dia, povo da Nativa. Toca Mastruz com Leite. Tô indo no hospital fazer exame com meu maridinho enjoadinho aqui. Beijo.
1: Beijo, beijo, beijo.
9: Bom dia, Mano Velho. Bom dia, Mano Novo. Bom dia, Mano Rafa.
1: Bom dia.
9: Aqui é Carmélia Dias, eu falo de Perus. E eu gostaria de ouvir qualquer música do Jackson do Pandeiro. Um grande beijo, meus amores, e um ótimo dia.
1: Beijo, Carmélia!
10: Bom dia, Nativa. Bom dia, Rafael Guidotti.
1: Bom
10: Coloca
1: dia.
10: Uma música aí pra mim, do Alazan. Benedita Aparecida, porque meu nome é Aparecida dos Santos. Eu sou de Itacoaxetuba. Bom dia, Rafael. Bom dia, Nativa. Toca pra mim o Alazan, Benedita Aparecida. Bom dia pra vocês. Bom dia, Forró Nativa.
1: Tudo
10: Tenha
1: bom.
10: Um bom dia.
1: Obrigado pra nós, viu?
11: Bom dia, Forró Nativa.
1: Oi.
11: Um ótimo dia a todos. E um beijo especial para minha vovó, que está ouvindo.
1: Aí, ó, quem tá aí? O Davi Pietro, caminho da escola. Um bom dia, Davi. Também a mamãe Paty, né? Ela falou que ó, ele é muito fã do programa. Obrigado, Davi. Boa aula pra você, viu? Um beijo. Bom dia, manos. Bom dia, Rafael. Aqui é Alberto, Grupo Santana, em Ana de Alagoas. Toca aí uma de Mano Walter. Boa. Bom dia pro Juscelê também, que tá dizendo aqui que a Nativa é tudo e muito mais. 5h34, Mastruz com Leite. Tatuagem é o Forró Nativa desta terça-feira, Brasil!

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0: É o homem mais amado do Brasil, Amado Batista. A pedidos, borboletas, o Olha a Hora da Borboleta, Brabuleta, Brabuleta, 5h45. Bora que bora atender mais alguns ouvintes, às 5h45, já a previsão do tempo, hein? Bom dia, Forró Nativo, aqui é de Guarulhos, é o Antônio, obrigado Antônio pela companhia. Oi, bom dia.
1: Rafa, bom dia Nativa, bom dia Mano Velho, bom dia Mano Novo. Rafa, toca a música do Luiz Gonzaga, Carolina, pra mim, por favor. Um ótimo dia pra todos vocês aí da Nativa, porque a Nativa é isso e muito mais. Estou aqui ligadinha no Forró Nativa.
0: Valeu, Lindalva, um beijo, menina. Bom dia.
2: Bom dia, Mandei. Vamos lá. Tô só curtindo a música de vocês. Tá, gosto demais desse programa. Tudo de bom pra vocês.
0: Obrigado.
2: Beijo, beijo.
0: Beijo, beijo. Obrigado pela companhia. Obrigado. A gente fica muito feliz, né? Nossa Senhora. Bom dia, Rafael. Sou a Márcia do Mari. Dota, é isso? Bauru? Gostaria de ouvir a música Mão do Tempo, em homenagem à minha sogra que gostava. Boa, Márcia. Um beijo pra você, viu? Obrigado. Quem mais tá por aqui, diga bom dia.
3: Bom dia, mano velho. Bom dia, mano novo. Bom dia, amigo velho. Aqui quem fala é o Marcos de Palmares Paulista.
0: Tudo bem?
3: Queria ver uma música da Cabritinha oferecer para Tiagão, Delaí e Cotinha, Laerte. Hoje é aniversário do Cotinha, amigo velho. Manda um abraço pra ele aí.
0: Um abraço, Cotinha.
3: Vou dar cabritinha pro Cotinha.
0: Ô, Cotinha, um abraço, parabéns, menino.
4: Bom dia, Forró Nativa.
0: Yeah.
4: Um abração aí pra todos os areeiros do Taboão aí. Frangão, nosso cego, Pela Saco, o Gil, Baba Ovo e o Toninho. Outro Baba Ovo, Pela Saco.
0: Valeu, um abraço. Bom dia para a Ivone também, tá aqui dando bom dia.
5: Bom dia, Fofanativa. Bom dia, Mano Velho, Mano Novo, Mana Baby. Mano Rafael Vidotti, aqui é Lino de Mauá, Zaira, meio atrasadinha hoje com a mensagem. Vem que tem forró, forró nativa.
0: Forró nativa.
5: Forró nativa.
0: Uau, uau.
5: A nativa é tudo isso e com forró nativa é muito mais.
0: Muito, muito mais. Beijo, Aline. Oi, bom dia.
6: Bom dia, meus amores do forró nativa. Estou deitada, ligadinha, curtindo vocês. Beijo, meus amores. Cléo.
0: Beijo, Cléo.
7: Bom dia, Rafa. Bom dia, Mano Velho. Bom dia, Mano Novo. Aqui é a Dora de Pinheiros.
0: Oi, Dora.
7: Tô aqui na academia com meu esposo,
0: boa,
7: Rocha.
0: Olha.
7: Manda um beijo aí pra gente e um forró aí do Calcinha Preta.
0: Boa.
7: Bom dia pra nós, uma boa terça.
0: Uma ótima terça. Olha a hora! 5h48, bom dia, Brasil!
8: Oi, bom dia!
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12: Tá chovendo só fora, dentro de casa tá tudo seco ainda, por enquanto.
13: Tá chovendo sim, querida, tudo molhado pra fora, uma barreira, não dá nem de caminhar pelo redor de tudo.
14: Tá chovendo sim, mas ainda não tá correndo água na estrada.
15: Tá chovendo, choveu a noite inteira e tá chovendo.
0: Ah, Mariquinha, tá chovendo aí, aqui não tá chovendo não, viu? Agora aqui 19 graus, a temperatura em São Paulo nesse momento às 5h49. Hoje, para terça-feira, dia 18, mínima 17, a máxima pode chegar aí aos 30 graus, tá certo? Sol com algumas nuvens e não há previsão de chuva para hoje. O sol nasce às 6h30 e se põe às 5h50. Estamos aí na lua nova. Essa é a previsão do tempo para essa terça-feira.

0: dono da casa chegou com a molesta. Chamou a atenção de Dona Carolina. Dona Carolina, vem cá. O povo anda falando aí que a senhora tem um cheiro diferente. É verdade?
1: Moço, sei disso não. É invenção do povo.
0: Ah.

0: Ah, o cheirinho da Carolina! É Carolina! Luiz Gonzaga! Gente, obrigado pelo carinho, pela companhia, pela participação, batendo recordes atrás de recordes a cada dia. Se a gente um dia tem 10, no dia seguinte tem 15, assim vai 20. Só vai aumentando a nossa nação forrozeira com as mensagens do nosso WhatsApp. Muitíssimo obrigado mesmo. Muita gente ouvindo a rádio pela primeira vez nesse horário. Muita gente que já ouvia a primeira vez participando. Muito obrigado mesmo. E a todo mundo que sempre participou, tá? Amanhã tem mais, às 2 da madrugada. Conto com você e vou te esperar, hein? Olha, olha, cuida, cuida, hein? Olha, senão o cabelo vai cair. Bora! Na sequência, vem aí o Jones Mendes e o Coração Sertanejo. E eu volto já com o Jones aí com mais um recadinho muito importante, uma super dica pra você, tá bom, meu amigo? Tá bom, minha amiga? Certo, mano velho? Certo, mano novo? Vamos embora! Que você tenha uma linda e ótima terça-feira. Deus sempre na frente. Olha a hora da terça-feira, mano velho. Olha o meu chocalho. Cadê os sininhos da felicidade daí, hein? 5h52, mano velho.
1: Opa, opa, epa, epa, epa. O Guidotti caprichou aqui no meio de campo do Forró Nativa, atendendo a galera. Muita gente. Que maravilha. Bacana demais aqui a participação dessa gente querida de todo o Brasil aqui no Forró Nativa. Eu acho que é bom demais, hein? Muito bem. Olha, eu falando aqui, para encerrar, daqui a pouco a oração do Padrinho Padecis, 6 horas, Jones Mendes com o Coração Sertanejo. A população localizada na bacia do Rio Danúbio é estimada em 82 milhões de pessoas. O rio banha 10 países europeus. O Rio Danúbio corre cerca de 687 quilômetros no território da Alemanha. Na Áustria corre 350 quilômetros, na Eslováquia corre apenas 45 quilômetros. Eu amanhã no Forró Nativo vou falar quais são as cidades que são banhadas pelo Rio Danúbio, esse importante rio da Europa que eu contei aqui para vocês no Forró Nativo. Lembrar também para vocês que eu vou contar no Forró Nativo a história do Rio Tietê. Eu não vou só falar de Rio da Europa, eu tenho que falar do Rio Tietê, tá certo? Gente, Mano Novo, a curiosidade final de hoje, fala aí, Mano Novo.
2: Nos Estados Unidos,
1: sim, Mano Novo,
2: cada cidade ou cada estado tinha suas próprias leis.
1: As leis, exatamente.
2: Algumas bem engraçadas.

0: Ah, bem engraçada, Zé Manuel.
1: Por exemplo, era proibido fazer barulho ao tomar sopa em local público.
0: Olha.
1: Isso no estado de Nova Jersey, Manuel.
0: Nova Jersey, Manuel Novo?
1: É.
0: Isso era proibido na rua, chupa a sopa. Não podia fazer barulho de canudo, né, mano?
1: Sapos, era proibido sapos coacharem depois das 11 horas da noite. Isso em Tennessee.
0: No estado do Tennessee, dos Estados Unidos?
1: Exatamente.
0: Depois das 11 da noite, silêncio, sapo, nada de coachar.
1: Como é que poderia evitar isso, hein, Manu?
0: Ave Maria, só lei absurda. Lá também tem lei absurda, né, Manu? Novo.
1: É, comprar sorvete depois das 6 horas. Da tarde.
0: Depois das 6 da noite.
1: Isso em Nova Jersey também.
0: Em Nova Jersey era proibido comprar sorvete.
1: É, pois
0: é. E nesse calor, pai dele, como é que faz pra chupar sorvete?
1: Pois
0: até 18 horas? Ave Maria, mano novo.
1: E andar de bicicleta dentro de piscinas. Era proibido antigamente.
0: Antigamente tinha até lei estadual proibido pedalar.
1: Isso na Califórnia.
0: Na Califórnia, dentro da bicicleta. Como o cara vai andar dentro de uma piscina de bicicleta? Meu Deus do céu, nobre Zediz, que perda de tempo, pelo amor de Deus. Gente, está na hora de enviar a oração do Padrinho Pazista. Eu tenho um recado final. 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Manu, vamos embora, Manu Novo?
1: Vamos embora, Manuel.
0: Até amanhã, galera do querido e amado Brasil. Zio, zio.
1: Bye, bye.
0: Zio.
2: Mano velho, dizem que o Padre Cícero é um santo e tem poder.
0: É isso mesmo, Mano Novo. E se a voz do povo é a voz de Deus, só nos resta dizer: viva o santo do sertão!
2: Viva!
0: O Padre Cícero foi tão querido no sertão nordestino que o povo criou a sua oração. A oração para ser rezada antes do agricultor sair de casa para a lida diária.
2: Vamos rezar, Mano velho?
0: Vamos sim, Mano Novo, ao som do maestro César do acordeão.
2: Pelas lágrimas divinais, livrai-me dos invejosos e das mãos dos criminosos e dos laços dos satanás.
0: Para botá-los para trás, Deus na frente, paz na guia. Ó Santa Virgem Maria, quando vem rompendo a aurora, iluminai-me na hora que vem clareando o dia.
2: Levanto-me e entrego-me a Deus e a Virgem Maria.
0: Para com as espadas de São Jorge estar armado, com o leite da Virgem Maria amamentado.
2: Para que meus braços não sejam fracos, nem meu sangue derramado pelas mãos do inimigo.
0: Quero ficar livre de todos os perigos em minha casa, junto com a minha querida família.
2: Em nome de suas cinco chagas, Jesus Cristo de Nazaré, atenda os meus rogos e me livre de todos os males.
0: Amém.

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3: Opa, Nativa, bom dia, são 6:01, como é que tá sua manhã? Bom dia, bom dia.

0: está no ar o Coração Sertanejo da Nativa. Acabou a alegria toda da madrugada. Mano velho, mano novo, voltam amanhã, 2 da manhã. Mano Guidotti volta daqui a pouquinho. Vai não, mano Guidotti, fica aqui, mano Guidotti. Ô Guidotti, fica aqui, mano Guidotti. Bom dia, dona Guga.
1: Bom dia, amiguinho, já estou aqui. Bora pra vida.
0: Isso, quem fala é outro locutor. Eu não posso falar isso não. Se ainda não podemos falar. Quando é que um agricultor fica de cabeça para baixo? Alô, amigo produtor rural. Amigo agricultor, quando é que o agricultor fica de cabeça para baixo? Vale moletom da Nativa, lindo, preto, maravilhoso, escrito assim, ó, isso é muito Nativa e é feito para você. Aqui no Zap, 9198-409-6019. Quando é que um agricultor fica de cabeça para baixo? Já pode responder, já pode dar bom dia, já pode contar uma piada e vir com a gente aqui no Coraçãozão Sertanejo, que bate forte todas as manhãs, cheio de alegria e de moda sertaneja. Isso é muito Nativa, bom dia!

Nativa, bom dia, são 6:09. A arte dramática fica mais triste. Laura Cardoso, atriz, morreu na noite de ontem, perto da madrugada de hoje, aos 98 anos. A informação foi compartilhada pelo seu bisneto, Fernando Faria. Laura faleceu em São Paulo, aos 98, de causas naturais.

Queremos agradecer esse grande talento da música sertaneja que aceitou o convite para cantar com a gente. Obrigado, Barreirito, o cantor das andorinhas. E vamos nós, irmãos!

0: A Nativa é muito mais moda sertaneja. Teodoro Sampaio Barreirito, passe livre. A hora, meu dom, 6:12. Horário de Brasília, tá na hora. Tá na hora de responder a charadinha valendo o moletom da Nativa. Isso é muito Nativa. A pergunta de hoje é: quando é que um agricultor fica de cabeça pra baixo? Vamos com o povo, dona Guga.
1: Bora com o povo falando nesse famoso programa.
0: Vamos lá, povo, 9198-409-6019.
2: Estou com a cabeça virada, vou sair na madrugada procurar uma mulher.
0: Fale comigo, Messias, bom dia.
3: Bom dia, Nativa, bom dia, Jones Mendes. O agricultor fica com a cabeça pra baixo é quando ele tá capinando o mato.
0: Errou! Leandro!
4: Bom dia, dona Guga, Jones Mendes. Eu acho que é quando ele entra no posto e pede socorro, aí ele fica de cabeça pra baixo.
0: Quem? Loucão, você.
2: Mas se nada acontecer e meu plano der errado,
0: Ricardo!
5: Quando ele vai plantar batata.
0: É demais, hein? É muito legal! Não! Tá com soninho. Diga, Paulo.
6: Ele fica de cabeça pra baixo quando ele capota o trator. Acertei?
0: Que aí? Desejando mal ao próximo.
2: Vou procurar igual agulha no palheiro. Meu tiro vai ser certeiro. Não posso pegar.
0: Celso.
7: Bom dia, Jones Mendes.
0: Bom dia.
7: Bom dia, dona Guga. Respondendo a charadinha, o agricultor fica de cabeça pra baixo quando ele tira a água do poço. Bom dia.
2: Eu vou deixar de lado.
0: Não, senhor.
8: Errou!

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0: Tá de piadinha.
1: Olha que graça, a Isadora fazendo pergunta.
0: Isadora.
2: Ai, tio James, você sabe o que, que o prédio falou pro outro prédio?
0: O que, que o prédio falou pro outro prédio, Isadora? É, estamos em prédio. Não sei, não sei não. Diga.
2: Mas quer andar bonito.
0: Mas que andar bonito. O prédio diz para um prédio, mas que andar bonito.

0: Ativa Bom Dia, 6h29, a hora, bom dia, 6h29.
1: Amigo!
0: Amigo!
1: Aí um zoom aí, companheiro.

Nativa Coração Sertanejo, 6h33, tem pagamento do Bolsa Família, começando hoje, dia 18. E os pagamentos vão até o dia 31, de acordo com o NIS.

0: se toca. A Nativa é muito mais. Ao mixar, ter no coração sertanejo, 6h37. Quando um violeiro toca, dona Guga.
1: Bora para mais uma rodada de charada, meu bem.
0: Fala uma coisa, ela fala outra. Vamos para mais uma rodada de charadinha valendo o moletom da Nativa, o desejado moletom da Nativa. 9198-409-6019. Quando é que um agricultor fica de cabelo?

0: Luciana.
1: O agricultor fica de cabeça para baixo quando ele vai plantar batata.
0: Já foi essa.
2: Não. Mexe, mexe, todo mundo apronta.
3: Faz o que dá conta, é um beija, beija.
0: Oi, Vivi!
4: O espaço da chavezinha hoje é porque quando ele quer, ele fica de cabeça pra baixo e não enche o saco.
0: E a alegria da resposta da charadinha, né? E a empolgação da Vivi, a resposta da charadinha. Né? Fica porque ele quer. Acorda! Silvana!
4: Quando ele vai recolher as verduras.
0: Esta a cor!
2: É o sanfoneiro é quem comanda.
0: Daniel!
5: O agricultor fica de cabeça pra baixo quando escorrega no barranco e morra abaixo.
0: E aí? Tá louco.

0: Ricardo!
1: Então, o agricultor fica de cabeça pra baixo quando ele vai amarrar o cadastro da bota.
0: Precisa ficar de cabeça. Precisa ficar de cabeça pra baixo. E nessa peleja todo mundo errou.

0: Olha a hora, olha a hora, faltando 20 para 7 horário de Brasília.
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0: Agora do amigo José Galesso.
1: Galesso.
2: Dois amigos conversando, aí um falou pro outro, ó, vai lá em cima no bar que a tua mulher tá com outro. Aí o cara saiu correndo, né? E foi lá, daqui a pouco o cara voltou todo manso, falou, ué, ele não fez nada não? Falou, não é outro, não, é o mesmo.
1: Que outro que, rapaz? Tá mentindo pra mim? É o Mi. Que é isso? O que é isso, Deus?

Nativa, bom dia, 6 minutos para 7. A plataforma de conversas chamada Discord anunciou a suspensão das transmissões ao vivo e compartilhamento de vídeo no Brasil após uma live que causou a morte de uma jovem. A medida foi determinada pela Agência Nacional de Proteção de Dados.

0: A Nativa é muito mais alegria de Gilberto Gilmar, o poder do Criador, para encerrar a brincadeira desta terça-feira. Já vamos, Dona Guga.
1: Mas já vamos?
0: Já.
1: Não tá cedo para partir?
0: Não. Tá na hora. Valendo o moletom Nativa Coleção 2026. Isso é muito Nativa. Preto, lindo, espetacular. Para quando o frio chegar. Quando é que um agricultor fica de cabeça para baixo? Adelson, me diga isso.
2: Bom dia, Nativa FM. Bom dia, Jones Mendes. Bom dia, Dona Guga. Ah, ele fica de cabeça para baixo quando ele planta bananeira.
0: Olha aí. Plantou bananeira. Ficou de cabeça para baixo. Adelson. Justino, telefone 2547, é o ganhador do moletom da Nativa desta terça. Parabéns, seu Adelson. Venha buscar o seu presentão.

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0: Nativa, bom dia.
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0: A vida que você tem hoje, o lugar onde está, as pessoas que te cercam, os seus resultados, tudo isso é um reflexo direto das suas escolhas. Existe uma verdade dura, mas profundamente libertadora. Tudo o que acontece na sua vida é mérito ou culpa sua. É fácil apontar o dedo para o vento, para a sorte ou para os outros quando as coisas não dão certo. Mas a verdade é que o acaso só entrega as cartas. Quem joga é você. Cada decisão, cada omissão e cada passo dado desenham o seu destino. Se você colhe conquistas, celebre. O mérito é do seu esforço, da sua disciplina, da sua coragem. Mas se o cenário atual não te agrada, assuma a responsabilidade. A culpa não é um fardo para te esmagar. É o aviso de que você tem o poder de mudar o rumo. Saiba, você é o único autor da sua história. Pare de dar desculpas e assuma o controle agora.

0: Bom dia, Welson.
1: Bom dia, Johnny Mendes. Que esse dia seja belo, que esse dia seja lindo.
0: Amém. Bolsa personalizada, quem gostaria? Já já tem jogo das bolinhas valendo. 9198-409-6019. Inscrições abertas.

0: Ela tira muito mais amor de Vitor e Léo. Na verdade, são rios de amor. Eita, Vanderlei, tá de volta. Bom dia, Vanderlei.
1: Volta. Bom dia, Jones. Bom dia, meu amigo. Você que tá aí, cabeça baixa, aquele cansaço.
0: Que não tá vivendo rios de amor.
1: Eu tava vendo uma mensagem aqui de um rapaz, ele é delegado.
0: Delegado?
1: Ele é delegado, aí passou em concurso, ficou em Minas. Ó, delegado, morando e tal. O sonho dele era voltar pro Rio. E sabe aquela coisa? E ele falando assim que foi adiando. Ele tem um cargo de delegado.
0: É um cargo bom.
1: Concursado.
0: Ganha bem.
1: E ele falou assim, ó, eu vivo e tal e não sou feliz.
0: Entendi.
1: Não sou feliz.
0: Onde é que tá a felicidade dele, então?
1: Então, às vezes, a gente fica nessa correria, preocupado com conta, preocupado com a prestação do carro, da casa, da moto e tal. E você pensa assim, não, quando eu me livrar disso aqui, aí eu vou respirar e eu vou ser... Não. A vida, ela não espera você resolver os seus problemas.
0: É, acontece agora, né?
1: Pra você poder viver. E o sexo, ele faz parte disso.
0: Entendi.
1: Tem muita gente que na adolescência, muitos homens na adolescência, aquela coisa de ansiedade, aquela coisa, ai, né? De ser pego no flagra, desenvolveu essa ansiedade, desenvolveu ejaculação rápida, ejaculação precoce.
0: Precoce.
1: E aí, condicionou, é um músculo, você condiciona. O homem não consegue. Aí tem vários, né? Ah, não sei o quê, tem um preservativo que tira a sensibilidade. Não adianta. Agora, imagina, mesmo você que já teve os filhos, talvez você já seja até avô, você quer recuperar o vigor na hora H? É possível, porque os estudos avançaram. Uhum. Antes a gente falava nisso, pensava no quê? Azulzinho da farmácia.
0: É, né?
1: Muita gente morreu de infarto. Quem não morreu, desenvolveu doenças, problema no coração. O coração já não é mais o mesmo, porque é devastador. Ou você usa produto que tem excesso de cafeína, é a mesma coisa.
0: Entendi.
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Nativa, bom dia. 7h18, a Petrobras anunciou a descoberta de petróleo em águas profundas no litoral do Amapá. Serão realizadas perfurações para estimar o volume e estudar o potencial da produção de petróleo.

0: Ela tiver muito mais saudade. E Edson Hudson cantando Ainda Ontem Chorei de Saudade. Abraços pro Edson, beijo pra Mariana, pra todo mundo ligado por aqui, beijo pra Flauzina, também é ligadinha na Nativa já já. Tem o nosso Jogo das Bolinhas. Ó, oh, ao vivo! Ao vivo! Valendo a bolsa personalizada, se inscreveu? Então a gente fala ao vivo já já. Bora, boa sorte.
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0: Vamos lá!
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0: Tatiane, bom dia, Tatiane!
2: Bom dia, Johnny! Tudo bem?
0: Tudo bem, você como é que vai?
2: Tô bem, graças a Deus. Melhor agora falando com vocês.
0: Ótimo!
2: A Nativa é muito mais.
0: É uma bolsa personalizada da Nativa que eu tenho pra te dar de presente. Se você for bem, escolhe uma bolinha. Tem a cinza, tem a dourada, tem a laranja, tem a marrom, tem a preta.
2: Dourada.
0: Lá vem ela com bolinha dourada.
2: Ai, meu coração.
1: Bolinha dourada.
3: Continue cantando.
2: Ai.
0: Você que escolheu.
2: Meu Deus.
0: A música vai começar, vai parar e você continua de onde está. Tá pronta?
2: Pronta.
0: Valendo.
4: Eu falei, tá

0: bolsa personalizada que a sua cara venha buscar. É o presentão
1: obrigada,
0: de hoje.
1: Obrigada.
0: Eu que agradeço. Fique bem. Tenha uma boa terça-feira.
1: Beijo. Obrigada. Tchau, tchau.
0: Tchau.
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0: Sabida ela, né, opa? De prima, opa. Mandou bem, menina do céu.

0: Arativa é muito mais a presença de Fernando em Sorocaba nesta linda manhã, do Edielson Vivaldo, da Eliana, da Cláudia Santana, beijinho pra Gidalva, Sandra, alô Edmar, alô Luciano, obrigado pela companhia, pelo carinho nesta terça-feira abençoada, essa rádio especial que dá presente o tempo todo.
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0: E você com a gente, isso é muito especial, muito mais Nativa. Eles também estarão daqui a pouquinho com a gente, ó.
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0: A Nativa é muito mais, Henrique e Juliano, amor dos outros. 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
1: Lembra que eu contei aqui, eu não sei se foi com você, se foi com a Gi, eu contei sobre a Aparecida, uma senhora, que ela, o sonho dela era ir lá pra Aparecida do Norte, visitar. 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
0: Tchau, Vanderlei.
1: Tchau.

A Nativa é muito mais. Jorge Mateus, pelo amor de Deus, contrato. Excelente terça-feira, tudo de bom, que você realize todos os seus sonhos, objetivos e metas, tudo alcançadinho, bonitinho, se não no resultado, na luta, pelo menos.

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13: Oi,
8: 7:07. Bom dia pra você. Terça-feira, 18 de agosto. Cheguei.

0: Como é bom acordar para mais um dia. Como é maravilhoso. É delicioso saber que Deus permitiu acordar para mais um dia, fazer tudo diferente. Saber que Ele acredita em mim, acredita em você que acordou também. Como é bom saber que Ele deu mais uma oportunidade de fazer tudo diferente hoje. De poder se arrepender, de poder pedir perdão, se perdoar, de poder amar mais o próximo, de poder pegar meu celular agora, mandar uma mensagem para minha mãe, para o meu pai, para alguém especial. Como é bom saber que você pode fazer tudo isso logo pela manhã. 7 de 10 a 15 segundos não vai tirar o seu tempo de jeito nenhum. Então mande uma mensagem para alguém hoje. Não importa quem, importante que você vai mandar e vai lembrar dessa pessoa. E essa pessoa vai se sentir lembrada, vai sentir como é bom ser lembrado por alguém. Já mandou uma mensagem, perguntou para ela o quanto ela é importante em sua vida? Já mandou uma mensagem para o seu amigo, para sua amiga ou para sua mãe, perguntou como que ela está hoje, como que ela acordou? Se você não fez isso hoje, faça, porque eu vou fazer isso hoje, como eu já fiz alguns minutos atrás, como meu estagiário fez, eu pedi para ele, porque hoje é mais uma oportunidade. Deus permitiu você acordar para mais um dia. Você que está no trânsito me ouvindo, não é por acaso, às vezes, se atrasar. Você que acordou para mais um dia de trabalho, agradeça, porque muitos gostariam de estar no seu lugar neste exato momento. E para você que acordou para mais um dia em casa, acordou ao lado da sua família, seja grato. E como é bom acordar ao lado da nossa família, né? Então, agradeça e aproveita, porque o dia só está apenas começando. Aqui é Nativa. Dia! 7:09, Daniel. Adoro amar você. Bom dia. Que o dia por aí seja um dia leve e produtivo. O maior risco da vida não é correr nenhum. Hã?
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0: A Nativa é tudo e muito mais, Gustavo Lima. Retrovisor. 7:19, meu estagiário. Hora para a reflexão, para um dia melhor.
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0: Bom, essa reflexão, ela pode ser para você. Eu sempre digo que a gente, nada na vida é por acaso, até não acordar. E a reflexão de hoje, enquanto ainda dá tempo. Deixa eu te fazer uma pergunta nesta manhã. Qual foi a última vez que você mandou uma mensagem para alguém especial? Sem precisar de motivo. Tô perguntando para você. Não era aniversário, não precisava pedir nada. Você só pegou o celular e perguntou. Bom dia? Você acordou bem? Como você está? Tá tudo bem por aí? Parece pouca coisa, né? 20 segundos. Só que a gente vive tão ocupado respondendo o que precisa da gente, trabalhando, resolvendo problema, correndo atrás da vida, que às vezes esquece de procurar quem a gente ama. E sabe o que me faz pensar hoje? Hoje tem alguém que daria tudo para poder mandar uma mensagem de bom dia para o pai. Tem alguém que queria ouvir a voz da mãe só mais uma vez. Tem alguém que olha para uma conversa antiga da avó e daria tudo para aparecer ali novamente. Bom dia, meu filho. Deus te abençoe. Só que aquela mensagem não vai mais chegar. Então, se você acordou hoje e ainda tem alguém para quem poder mandar essa mensagem, não espere sentir saudade para demonstrar amor. A vida avisa quando uma conversa será a última vez. Ela não avisa. Ela simplesmente... Pegue seu celular hoje. Aliás, se possível, pegue daqui a pouquinho. Escolhe alguém. E gaste 20 segundos. Só 20. Bom dia. Passei só para saber como você está. Pode ser apenas uma mensagem para você. Mas talvez para quem recebe, seja exatamente o que estava precisando para começar o dia.

0: E, enquanto ainda dá tempo, esteja presente. Enquanto ainda dá tempo, pergunte. Enquanto ainda dá tempo, amém. Porque existem coisas que a vida, que o dinheiro nenhum compra. Uma delas é ter alguém para quem ainda podemos dizer bom dia. Te amo, eu estou aqui. Como vai? Pode contar comigo. A pessoa só está esperando a sua mensagem.
1: Não é sobre ter todas as pessoas do mundo para si. É sobre saber que em algum lugar alguém zela por ti.

0: passageiro.
1: São apenas 20 segundos. Demonstrem enquanto ainda dá tempo. A vida permite. E você não acordou hoje por acaso. Eu volto.
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5: De volta por aqui. Bom dia pra você. Bom dia. Ó, pra você que tá ligado, tá sintonizado aí, já vai participando, hein? Tá valendo par de ingresso pra, ó, Laje Folia 2026, hein?

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São 7h29 e uma coisa te falo, hein? Você nunca é velho demais para definir outra meta ou ter um novo sonho. Acredite. Bom dia para você. Chega para cá, Roberto Carlos. Esse cara sou eu.

0: E o Negro Solimões com Nando Moreno. Chapeludo. 7h37, bom dia pra você. Como é que tá sendo seu dia aí? Como é que tá sendo sua manhã? Como é que tá aí? Já mandou mensagem? Já deu tempo de mandar mensagem. 20 segundos já se passou, hein? Né, meu estagiário? O estagiário fala, ai, Santos, pegou pesado a mensagem hoje, hein? Não peguei pesado não, hein? Ele foi de que primeira coisa que mandou mensagem pra mãe dele, pro pai dele. Ô, Sam, mas isso tá certo, estagiário, fez certo. Não é porque hoje é o dia do estagiário que você vai ficar... Pra quem não sabe, gente, hoje é o dia do estagiário. Parabéns ao meu estagiário Rafael, que tá comemorando hoje o dia do estagiário. E parabéns a todos os estagiários que estão ouvindo neste exato momento, tá indo trabalhar ou vai trabalhar mais tarde. Parabéns, hein? Parabéns, hein? Meu estagiário já não é mais estagiário, já eu costumei chamar de tanto estagiário, né, Rafael? Que agora já virou praticamente rotina chamada estagiário. Mas parabéns, tá? Parabéns, você que é estagiário, tá me ouvindo aí. Anualmente, dia 18 de agosto, no Brasil, essa data é para homenagear o estagiário, né? Uma data importante para reconhecer os estudantes que estão aí dando os primeiros passos no mercado de trabalho e, ao mesmo tempo, colocando em prática conhecimentos aprendidos durante a formação. E meu estagiário está aprendendo muito aqui na rádio, né, Rafael? Ó, então, parabéns a você, que assim como meu estagiário, estão comemorando hoje o dia do estagiário. Ah, mano. Deixa eu passar aqui pelo zap aqui. Deixa eu aproveitar e mandar bom dia pra Edileia de Jesus. Oi, Edi, como é que você tá, menina? Você tá bem? Como é que tá sendo seu dia aí? Tá bem? Tá tranquila? Ela já mandou mensagem. Oi, Sam. Tô no bairro Jardim das Palmeiras. Quero muito ir nesse carnaval. Fora de época, Sam. No Aluri. Tá concorrendo, hein? Falar nisso, tá valendo um par de ingressos, hein? Se você quer concorrer, já participa aí. 65996398781. Fala seu nome, seu sobrenome, seu bairro. Faça, eu quero ir muito na folia, Sam. Carnaval fora de época. É. Participa aí. Bom dia, Alfa 1. Tá na linha, Alfa 1?
1: Bom dia,
0: Será que o alto tá saindo, meu estagiário?
1: Bom dia.
0: É o Joamir São Dias?
1: Paulo,
0: boa.
1: Melhor rádio do estado do Mato Grosso.
0: Boa, Joamir. É o Joamir. Joamir. De vá. Deixa eu mandar Alfa 1. E aí?
1: Hoje, tô de folga.
0: Tá de folga hoje?
1: Hoje é meu aniversário.
0: Seu aniversário hoje, rapaz.
1: Hoje.
0: Parabéns pra você, Joamir. Que Deus abençoe.
1: Alguma coisa relativa pra conhecer.
0: Já tá
1: você.
0: Concorrendo já aí, vô.
1: Fica com Deus. Melhor rádio estado do Mato Grosso.
0: Boa, Joamir. Te vá. Que Deus continue te abençoando, te enriquecendo de muita saúde, certo? É, saúde é mais importante nesse momento que estamos vivendo. O resto eu tenho certeza que você é capaz de conquistar como assim está conquistando. Tá certo, Joamir? Tudo de bom para você, que Deus abençoe e aproveite o seu dia, hein? Aproveita o seu dia, aproveita a sua manhã. Você merece. 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

0: 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Ed Brit Samuel. Essa é a música da semana. E aí, já mandou sua mensagem pra concorrer o prêmio? É, o prêmio da vez. Hoje é um par de ingressos pra você. Ó, um par de ingressos pra você curtir Laje Folia, dia 29 de agosto. Ai, Sam, eu quero, Sam. Até eu quero. Então, se você quer concorrer, já imaginou Cuiabá ser tomado pelo clima de carnaval em pleno mês de agosto? Já imaginou, mensageiro? 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Uma festa para cantar, dançar, curtir, do começo ao fim. E olha só, o monobloco traz toda a energia do Rio de Janeiro e a banda Cheiro de Amor, com o swing que só a Bahia tem. E a Nativa vai te colocar lá dentro, hein? Vai te colocar lá dentro dessa folia. Por isso, hoje, vamos sortear um par de ingressos. Você quer concorrer a um par de ingressos? Ai, Sam, eu quero, Sam. Então participa, 65996398781. Vai que hoje você é o sortudo ou sortuda. É um par de ingressos pro Laje Folia, dia 29 de agosto, no Aluri Music Hall. Hã? Você não pode perder. De jeito nenhum. Vou pro intervalo, vou faturar, tá?
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3: De volta, 7 horas e 52 minutos, bom dia pra você que tá chegando agora, hein? Ah, obrigado pela carona, muito bom saber que você tá aí. Simone Mendes, Direitos Iguais.

0: 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Gustavo Mioto, causador... causador de choro. 8 horas e 7 minutos. E aí, já mandou sua mensagem no 65996398781? Ainda não? Ah, eu quero ver sua mensagem hoje, hein? Bom dia pra você. Bom dia, Sam. Afonso, do Jardim Industriário 2. Bom dia, Afonso. Fábio falou assim, Fábio, ele falou assim, Sam, quero ir nessa folia. Manda um abraço pra galera aqui da quadra 1, lote 11, do Flores da Itália. Isso, da Itália? Estamos aqui no Batente, Sam. Abraço aí pra todos aí. Abraço também, Deus do comando sempre, já. Sam, é o Fábio Rogério, do Santa Laura. Ô, Fábio! Bom dia pra você. Tá saindo áudio, meu estagiário? Coloca o áudio, então.
1: Bom dia, Paulo Sam.
0: Bom dia. Fala o Ender Marx. Como é que você tá, homem? Ô, Várzea Grande.
1: Bom dia pra nós todos aí.
0: Boa, Ender. Boa, Ender. Bora. Já vai colar aqui, já? Tô esperando, então. Um abraço pra você, Wender. Isso, meu garoto. Bom dia pra você, Wender.
2: Bom dia,
0: Paulo. Bom dia. Oi, Virgínia. Como é que você tá, menina? Amém. A mensagem é... Semana abençoada pra você também, tá? Boa, Vi. No trânsito? Sorte nossa, Virgínia. Um abraço pra você também, Virgínia. Muito bom ter sua companhia, menina. Tá no trânsito, meu estagiário. Um abraço pra ela, um abraço pra Virgínia. Manda sua mensagem aí, 65996398781. Mandar um bom dia lá pra Juara. O pessoal de Juara tá ouvindo, é o Sidney Montuan. Ô, Sidney! Sim, Sam, gostei muito da reflexão de hoje, hein? E falar nisso, vou postar a reflexão lá no meu Instagram, daqui a pouquinho, né, meu estagiário? Daqui a pouquinho vamos postar lá no Instagram, vai poder acompanhar, @paulosan. Um abraço pra você, Sidney. 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

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Ó, não deixe os pensamentos negativos atrapalhar o seu dia, tá? Aproveita, viva e agradeça.

0: 8 horas e 28 minutos. Daqui a pouquinho vai começar o Tatê Doce. Dr. Thierry Santana tá na escuta. Até chora no lambadão. Vai preparando aí, mensageiro. Deixa eu aproveitar e mandar um bom dia aqui pra você que tá sintonizado aqui. Ronaldo Rodrigues, bom dia pra você. Deixa eu mandar um abraço pra Andressa. Oi, Andressinha, como é que você tá, menina? Assim, bom dia, Sam. Tô aqui ligadinha. Um abraço pra você, Andressa. Deixa eu um abraço também pro Everton Amorim, bairro Vista Alegre. Também tá sintonizado, bom dia pra você. Já não curti um pouco, hein, Sam? Gostaria muito desses ingressos aí do Laje Folia. Motorista e aplicativo, Sam. Um abraço, hein? Ultimamente eu estou só trabalhando, Sam. Tô precisando sair, dando curtir. Tá concorrendo. Deixa eu mandar um bom dia pro Walter. Walter de Assunção, Paraguai. Ei, Walter, como é que você tá, homem? Saudações, podemos ouvir um pouco de oba-oba aí, Sam? Sammy Rose. Olha só, mas vamos tocar música pro Walter aí, ó. Um abraço pessoal da Nativa e a toda a galera aqui de Paraguai, Sam, de Assunção, Paraguai. Valeu, Walter. Um abraço pra você, meu querido. Viu, meu estagiário? Já temos já o João Paulo de Nova Jersey. Agora temos o Walter de Assunção, Paraguai. Tá sintonizado. Bom dia pra ele. 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
5: Olá, eu sou a doutora Jussara Fialho, médica nutróloga e coordenadora do Hospital São Mateus, e venho responder para vocês por que o diabetes não pode ser ignorado. O diabetes não deve ser ignorado porque o excesso de glicose no sangue pode danificar vasos sanguíneos e nervos de uma forma silenciosa. Sem tratamento, o diabetes pode causar complicações graves e irreversíveis, como infarto, acidente vascular cerebral, que são os AVCs, os derrames, né?

0: insuficiência renal, cegueira e até amputações. O controle adequado da glicose é fundamental por vários motivos, que seriam principalmente a proteção do coração e do cérebro, já que o aumento da glicose acelera a formação de placas nas artérias, aumenta drasticamente o risco de doenças cardiovasculares, também como prevenção dos danos aos rins, porque o diabetes é uma das causas principais de insuficiência renal crônica, para proteger a saúde dos olhos e dos membros, justamente porque o excesso de glicose pode levar à cegueira e a problemas na circulação, com dificuldade de cicatrização e aumenta o risco de amputações. E justamente porque, se descoberto numa fase de pré-diabetes, é uma condição que pode ser revertida com mudanças no estilo de vida, evitando o avanço para uma doença crônica. Então, para isso, o acompanhamento médico é indispensável para evitar que essa condição evolua de forma silenciosa.
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1: É nóis! Vem que a Nativa é muito mais Lambadão nessa manhã de terça-feira pra dar uma animada, uma sacudida. Você que tá aí mais ou menos, pensativo. Tá pensando demais, hein? É, tá pensando demais. Vamos aproveitar o dia, hein? Vamos ser gratos sempre. Então bora dar uma animada, uma sacudida. Esqueça os problemas de ontem. Ontem já se foi, vivo hoje. Hoje você pode tudo, é um presente, é uma dádiva. Então aproveita, né? Não, esqueça o que aconteceu. Ai, Sam, tive uma decepção com a minha amiga, meu amigo. Não, esqueça. Ontem já se foi. Viva o hoje.
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0: Muito bem! Você vai dar uma animada, uma sacudida aí, 8 horas e 45 minutos. O Dr. Thierry Santana tá lá com o Wesley, lá falou assim: Santos, estamos aqui curtindo, tá até doce. Tá até doce. Bom saber que você tá aí, hein? Bom saber que você tá sintonizado aí. Um abraço pra você, um abraço, Thierry, o Wesley. Um abraço também pra Raila. Raila também tá sintonizada. João Paulo tá lá, tá longe, João Paulo. Tá no Nova Jersey, né, João Paulo? Um abraço pra você. Ó, 8 horas e 45 minutos. Eu vou pro intervalo. Volto na sequência com muito mais músicas e é o tempo de você mandar sua mensagem. Aproveitar e mandar um alô também aqui pra ele. Gil, é o Gil Barbosa. É, rapaz. Ô, Gil, tá no Sucuri, né, rapaz? Grande, grande abraço pra você. Tá calor, hein, Gil? Tá calor hoje.
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3: De volta por aqui, 8h48. Tá tudo bem por aí? Tá chegando Chitãozinho Xororó. Seu amor é minha estrada.

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0: Mari Fernandes, telefone sem fio, 9h. Bom dia pra você. 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

0: Bom dia, Sam. Meu nome é Ângela Arruda. Oi, Ângela, como é que você tá, menina? Você tá bem? Moro aqui no Jardim Aroeira. Quero os ingressos pra levar o meu filho, Sam, pra assistir aí. Patrulha Canina? É filme, meu estagiário? Eu fiquei perdido agora, hein? Agora fiquei perdido. Vai ter patrulha lá no Laje de Folia? Eu fiquei perdido. Lascou, meu estagiário. Ela quer assistir filme. Ah, tá bom. Tá certo. Mais um abraço. Ângela, tá concorrendo também. Mesmo assim, tá concorrendo. Bom dia pra você. Você é estagiário. Não perde eu. Só porque hoje é dia do estagiário, você tá assim, engraçadinho, né? Tá certo. Graciela Almeida, despraiado. Bom dia. Focinho Sam, quero par de ingresso, Sam. Quero curtir aí o Laje Folia. Tá concorrendo. Rafael Focinho Sam, quero ganhar o ingresso pro Laje Folia. Rafael Gonçalves Souza. Bairro Nova Fronteira, em Várzea Grande, Sam. Tá concorrendo. Manda aí, 65996398781. Me conta como é que tá sendo o seu dia, como é que tá sendo sua manhã, o que você tá fazendo de bom por aí. Participem. Vai que hoje você é o sortudo ou a sortuda, né? É, tudo pode acontecer. Bom dia pra Patrícia. Patrícia de Amorim. Como é que você tá, pá? Tá no Santa Malha. Opa! Bom dia pra você, menina. Bom dia. Agora deixa eu falar com você. É, você que está sintonizado. 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
1: Sim! Muito bem, muito bem, muito bem. Deixa eu agradecer a você que participou pelo Zap. Muito obrigado pela sua participação. Você que interagiu, você que mandou. Mas, o estagiário, quem levou hoje o par de ingresso do Nelage Folia, que vai ser dia 29 de agosto, no Allure Music, quem vai curtir? Quem foi? Quem foi? Quem foi? Quem foi? Tem telefone, meu estagiário? Coloca o telefone na tela. Telefone 65992, final 75. Ela mandou áudio, meu estagiário. Vamos colocar o áudio dela, então. Coloca o áudio que ela mandou, ela...
2: Bom dia,
1: Paulo. Bom dia. Virgínia, presença pra Juliette. Ô, Virgínia, que ganhou.
2: Uma semana abençoada por todos nós.
1: Amém.
2: Deus abençoe a nossa vida. Uhum. Tô aqui no trânsito da Avenida das Torres, curtindo a sua programação.
1: Ganhou, Virgínia! Oh, coisa boa! Virgínia do Residencial Brasil 21, parabéns pra você, Vi. Parabéns, hein? Você levou então aí o par de ingressos. Vai curtir lá o Laje Folia, tá certo? Parabéns pra você. E você que não ganhou, não fique triste. Tem mais pares de ingressos pra você sortear, pra você concorrer. E vai que você é o próximo sortudo, a sortuda. Tô ficando por aqui, eu volto amanhã às 7 horas da manhã. Continue se prevenindo. Se prevenir é o melhor remédio. Aproveita sua terça-feira ao lado daqueles e aquelas que fazem parte do seu dia a dia. Se você perdeu a reflexão de hoje, tá lá no meu Instagram. Uma reflexão linda, que não perca o tempo de hoje, não perca o dia de hoje. É uma linda reflexão. Tá lá no meu feed, você pode comentar pra quem você mandaria o seu bom dia, tá? Ou no meu Instagram, @paulosan. Entra lá. E se, já que eu tô falando do meu Instagram, se você sentir saudade, também estou lá, @paulosan. Tchau!

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0: Como é que tá a sua vida nessa terça-feira, hein? Tranquila? Que bom, agradeça. Ah, tá confusa? Às vezes pesa, né? Mas calma, você consegue superar tudo. É assim mesmo, às vezes sentimos que não temos mais força.

acredita que não seremos capazes de ultrapassar os desafios? Às vezes até sentimos que não somos merecedores da vitória. Que é errado. Nunca aceite esse pensamento. Todo mundo tem o direito de ficar de bem com a vida, de viver feliz. Mas também tem o dever de lutar até alcançar o estado maravilhoso de paz e alegria. Por isso, tenha sempre o pensamento positivo. Batalhe incansavelmente todos os dias pela sua felicidade. Porque é isso que vale a pena nessa vida, alcançar a vitória. E afinal, levamos só o que vivemos. Então que sejam só coisas boas.

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Vamos falar de amor aqui com a sua nativa? Mandando um recado para quem é especial e merece esse carinho. 9198-409-6019 é o WhatsApp, tá? Pode mandar o seu recado, pode mandar a sua mensagem de áudio também, que eu já tô de olho aqui, porque, eu amo conectar esses corações. Amo também te levar para uma viagem gostosa, no tempo, através das músicas. Cada uma separada aqui com muito amor e com muito carinho, para deixar essa manhã ainda mais...

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Gilberto Gil e a poesia Estrela. Pra transformar nossa manhã de terça-feira, deixar o pensamento voar longe, né? Nas coisas boas da vida, olhar pro céu e agradecer tantas bênçãos. Bênção de ter aquela pessoa especial na vida, uma família boa, com saúde, tudo isso faz parte, né? Gabriel aproveitou para mandar um recado para Giovana. Cada dia que passa, meu amor e a minha admiração por você só aumentam. Você tem sido uma pessoa maravilhosa. Todos os dias eu aprendo o significado de amar com você. Deus me agraciou quando entregou você para mim. E eu vou continuar cuidando de você com todo carinho e toda dedicação para sempre. A Márcia mandou recado para

Edson. Você sempre foi daqueles que demonstram o amor através de atitudes, não só através de palavras. Você sempre está presente quando precisamos e nunca mede esforços pelos nossos filhos. Eu vejo tudo isso e eu sei a sorte que eu tenho. Te amo muito, meu amor. Da Sandra pro José Carlos. Já passamos por fases que só nós dois sabemos. Tivemos dias de aperto, dias de alegria e muitos momentos que ficarão guardados para sempre na memória. Hoje, tenho certeza que tudo valeu a pena, porque eu tenho você comigo. Te amo, meu amor.

A Nativa é muito mais saudade com Christian Ralph, lá de 1988. Um clássico romântico dessa dupla incrível, né? Tão bom matar saudade, mas ó, só vale lembrar das coisas boas, combinado? Tem um recado especial aqui da Aline pro Guilherme. Com o passar dos anos, eu entendi que o amor muda, mas não diminui. Se pudesse escolher tudo novamente, escolheria você, nossa casa, nossa rotina e até as pequenas coisas que às vezes nos tiram do sério. Porque no meio de tudo isso, sempre existe algo muito maior. A nossa parceria e a certeza que eu quero viver muitos anos ao seu lado. Porque eu te amo.

0: A Nativa é tudo e muito mais. Essa lembrança linda na voz de Michael Bolton. How am I supposed to live without you? Como eu vou viver sem você? A música fala de dor de amor, né? Mas como a gente pode viver sem saúde? Aí não dá, né? É isso que a gente tem que estar sempre atento. Primeiro a saúde, a dor de amor passa, a gente conhece outras pessoas e a felicidade volta sempre. Tudo bem, Manolo?
1: Tudo ótimo, Gi. Que alegria poder falar contigo, com toda a audiência aqui da Nativa. Sem dúvida, né? A gente precisa cuidar da saúde para que a gente tenha sempre uma bela canção para nos acompanhar.
0: A gente tava falando disso aqui ouvindo a música, né? Às vezes a gente acha que não pode viver sem um monte de coisa. Ah, não vivo sem o celular, não vivo sem tal pessoa, sem comer tal coisa, mas tudo isso passa, né?
1: Passa. Você sabe que o que a gente não pode viver é sem magnésio.
0: Também.
1: Até porque, Gi, o detalhe do magnésio, ele é tão importante para a saúde. São mais de 300 reações no nosso corpo, e reações importantes.
0: Por isso que é o mineral da vida, né?
1: Sim, o mineral da vida, ele age, por exemplo, no metabolismo, quem tem metabolismo lento, preguiçoso. Ele age diretamente na saúde mental, menos ansiedade, estresse, cansaço, fadiga. A pessoa vai ter mais energia, mais disposição. Ele age no núcleo das mitocôndrias, então ele provoca essa renovação celular, que é muito importante para o homem, para a mulher. Mulher sofre muito na menopausa.
0: Sem dúvida, na pré-menopausa e na menopausa também.
1: É, porque a mulher tem uma dificuldade na absorção de algumas vitaminas, comprometendo a saúde diretamente.
0: E sabe uma coisa que me chama muito a atenção, Manolo? Até queria conversar com você sobre isso. É a falha de memória. Porque a mulher, quando entra na menopausa, tem aquela névoa mental.
1: Verdade.
0: E muita gente vai achando que é uma coisa normal, né? Você não lembrar onde não colocou a chave, ia fazer tal coisa e depois não lembra. Mas se vai piorando, por exemplo, você esquece lá o fogão ligado. Né?
1: Isso é um perigo. Não? Então, o grande detalhe do magnésio é esse, é melhorar a memória, foco, concentração. E eu queria aproveitar, Gi, você sabe que eu tava na central semana toda, uma correria danada.
0: Isso.
1: Manda um abraço pro Adolfo. O Adolfo mandou uma mensagem, que história bonita, Gi, ele foi cozinheiro.
0: É?
1: A vida toda ele foi cozinheiro, desde aprendeu com a avó a cozinhar.
0: Que legal.
1: E seguiu carreira.
0: Também seguiu
1: carreira. Você sabe que ele me falou que o grande sonho da vida dele era ter um sobrado. Sabe aquelas casas que é um sobradinho?
0: Sim.
1: O sonho dele era ter um sobrado. Ele realizou o sonho dele.
0: Ai, que maravilha.
1: Viveu durante o sonho dele 17 anos no sobrado. 17 anos. E você sabe que agora ele tá com uma dificuldade muito grande. Sabe, ele tem um hábito muito peculiar, que é todo mês ir na lotérica pagar suas contas.
0: Tá.
1: Há 6 meses atrás, ele foi na lotérica, subiu no ônibus, ao descer da escada, ele teve uma lesão grave nas pernas.
0: Nossa,
1: e aí,
0: caiu,
1: a hora de descer do ônibus,
0: isso
1: ele caiu.
0: Isso acontece muito, viu?
1: Isso, ele caiu do ônibus, lesão grave nas pernas, e aí ele disse que chegou em casa de ambulância. Ele falou, recuperei, mas cheguei em casa de ambulância, e pra subir as escadas de casa. O quarto fica lá em cima.
0: Nossa.
1: Aí ele disse que 2 semanas dormindo na sala. Aí as filhas começaram a precisando de ajuda, tiveram que fazer um quartinho pra ele, numa antiga dispensa. Desmontaram a dispensa, fizeram um quarto, colocaram uma cama, agora ele não tá dormindo mais lá em cima, tá dormindo lá na dispensa,
0: tá
1: do
0: acomodado.
1: Lado da cozinha, E ele falou que todo dia ouve a gente aqui na Nativa.
0: Que legal.
1: Todo dia ouve a gente aqui na Nativa. Gastou todas as reservinhas dele com essa mudança que ele teve que fazer, né?
0: Na casa.
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0: 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Ele falou, não vejo a hora de subir e dormir na minha cama, lá em cima, o meu canto, o meu sonho, Gi.
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0: presente que eu sempre quis. Agradeço a Deus todos os dias por você fazer parte da minha vida. E eu quero que você saiba que eu vou estar sempre aqui, de braços abertos, para o que você precisar. Eu te amo muito, filha.
1: Eu tô gravando esse áudio pra dizer que não dá mais, que a gente vai terminar de vez. Espera, vou começar outro.

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1: A Nativa é muito mais música sertaneja. Diego e Victor Hugo. Áudio enviado com sucesso depois desse recado tão lindo da Marisa para a filha Larissa, representando todas as mães que nesse momento, né, estão preparando o almoço, cuidando da casa, trabalhando, dirigindo, mas sempre, né, pensamento, ó, dando aquela escapada para lembrar do filho, da filha. Amor de mãe, que é algo assim muito, mas muito especial. Daqui a pouquinho você vai ouvir também uma história bem especial, que é um desabafo da Regiane, falando sobre suas batalhas da vida, também representando muitas de nós.

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1: Hoje vamos conhecer a história da Regiane. Obrigada pelo carinho, viu, Regiane? Obrigada por enxergar aqui na sua nativa, sua rádio do seu coração, esse espaço para poder fazer o seu relato de todo o coração, com tantos detalhes. Tenho dúvida que vai tocar o coração de muita gente, porque muita gente também tem essa batalha. Quando a gente pergunta como é que tá a vida, cada um fala uma coisa, né? Não tá fácil, tá indo, caindo, levantando como sempre, seguindo em frente. Mas para tudo, sempre, todo dia, a gente precisa ter foco, a gente precisa ter força e a gente precisa ter fé, né? Oi, pessoal do YouTube! Turma acessando aqui o nosso canal Rede Nativa Oficial também. Quem acompanha pelo YouTube vai ouvir a história, vai ver as fotos que a Regiane também mandou carinhosamente aqui pra gente. E se perguntar pra Regiane, né? Como é que tá a vida? Eu acho que ela vai responder mais ou menos assim. Entre dores, perdas e renascimentos, eu aprendi que mesmo nas sombras mais profundas, a fé é a luz que ensina o corpo a florescer de novo. Vamos ouvir? Olá, nativa. Hoje estou aqui para fazer um relato e acho que vai me fazer bem. Eu me chamo Regiane e sou paciente oncológica. Eu já venho de uma família que tem predisposição genética a cânceres. Então, desde os meus 30 anos, faço mamografia. Comecei fazendo a cada 2 anos e após os 40 anos passei a fazer anualmente. Em 2023, eu agendei o exame, mas como eu tinha acabado de começar em outro serviço, acabei não indo fazer. Perdi. Quando foi em 2024, eu tive um problema de saúde. Uma diarreia muito forte, estranha. Então, depois que eu melhorei, eu passei por uma consulta de telemedicina e solicitar os pedidos de exames de mamografia e ultrassom para ver como eu estava, já que desde 2022 eu não acompanhava. Logo depois que eu passei no médico, fui tomar banho e aproveitei para me examinar. Senti um caroço duro e grande no meu seio esquerdo. Fiquei muito preocupada. Achei melhor já adiantar o ultrassom para saber o que era aquilo. Durante o exame, a médica já me deu um alerta. E aí, doutora? Dá para saber o que é?
2: Eu aconselho você procurar agora um mastologista, para desencargo de consciência.
1: Tá bem, doutora. Já vou agendar urgente. O mastologista pediu uma biópsia que eu fiz no dia 10 de agosto de 2024. Com previsão de pegar o resultado 20 dias depois. Pois bem, no dia 11 de agosto foi dia dos pais. Então, como sempre, passamos o domingo

0: com meu pai. No dia seguinte, na segunda-feira, dia 12 de agosto de 2024, meu pai, que já estava adoentado, faleceu. Foi um choque. Faz 2 anos que ele se foi, infelizmente. 7 dias depois de perder meu pai, saiu o resultado da biópsia e deu positivo. Um câncer triplo negativo. Outro baque. Assim, um seguido do outro. E aí começamos a correria necessária. Dia 9 de setembro, eu passei na mastologista do Hospital da Mulher e comecei o tratamento. 4 sessões de quimioterapia vermelha. Depois, 12 sessões da branca e, na sequência, a cirurgia. Retirei um quadrante da mama esquerda. Graças a Deus, transcorreu tudo bem. E depois de recuperada, fiz radioterapia e mais uma sequência de quimioterapia oral. Essa foi a que me deixou mais debilitada. Que luta! Não é fácil. Eu tive síndrome mão-pé, um efeito colateral que afeta a pele das palmas das mãos e também das solas dos pés, causando rachaduras, descamação e feridas, que deixou meu pé praticamente em carne viva. Eu não conseguia andar de tanta dor. E ainda tive outros efeitos colaterais. Mas mesmo assim, eu permaneci trabalhando. Levava testado quando precisava. Sim, porque tinham dias piores. Mas evitei sair de licença. Preferi manter a minha rotina. Então eu trabalhava, cuidava da casa, fiz até uma faculdade de educação física à distância. Não parei. Até que finalmente, no dia 31 de janeiro desse ano, eu recebi a melhor notícia que eu poderia receber. E bem no dia do aniversário da minha mãe, que estava comigo quando a médica me contou que eu estava em remissão. Acabou, graças a Deus, que alívio!
1: O melhor presente que eu poderia ganhar hoje. Ai, minha filha é curada do câncer.
0: É, mãe, hoje o parabéns é para nós duas. É o seu aniversário, mas é meu novo dia de aniversário também. No dia 4 de fevereiro, eu tive um problema com a minha perna após o treino na academia onde eu fazia estágio. Do nada, perdi a força. Foi muito estranho. Fui ao médico, que me pediu uma tomografia da coluna lombar e uma do cérebro. Na lombar deu uma calcificação já antiga. Agora no cérebro deu um nódulo. E aí a minha paz foi embora e eu fui perdendo os meus movimentos. Fiz uma ressonância também. E aí deu que esse nódulo é um tumor. Provavelmente uma metástase de um tumor glial. A indicação era que eu deveria fazer uma cirurgia para retirada e o material seria enviado para biópsia para classificar o tipo de tumor. Porém, isso não aconteceu. Eu fiquei 12 dias internada para fazer a cirurgia, que foi cancelada 3 vezes, e eu acabei não fazendo. Reclamei na ouvidoria do hospital e aí eles fizeram um teste com a minha perna. E como o movimento melhorou, optaram por não fazer a cirurgia e sim uma radiocirurgia, e me encaminharam para a oncologia.
2: Realmente, Regiane, no seu caso, a radiocirurgia é a melhor opção. É menos invasivo.
0: E como funciona, doutora?
2: Você fará algumas sessões de radiação com um pequeno aparelho de extrema precisão que destrói nódulos e lesões sem precisar de cortes. Eu vou te dar o encaminhamento e você já agenda o quanto antes.
0: Porém, demorou. Eu só consegui fazer a radiocirurgia agora, coisa de 1 mês atrás. A última sessão foi no dia 10 de julho. Me deram um prazo de 2 a 3 meses para recuperação. Mas já estou tendo meus movimentos de volta, porque eu havia perdido totalmente os movimentos do lado esquerdo. Já estava na cadeira de rodas. Mas graças a Deus, pela minha luta e a fé que eu tenho, estou me recuperando. Não tenho toda a força ainda, mas já estou com meio caminho andado. E com fé, logo logo estarei me movimentando sozinha. Esse é o meu relato. Hoje ainda estou na cadeira de rodas. Acreditam? Virei minha própria fisioterapeuta. Me movimento um pouco com a ajuda do andador e sem me forçar muito. porque a cura...

0: cura vem de acordo com o caminhar. E é assim, gente, Deus na frente e eu fazendo a minha parte. Em breve estarei conseguindo fazer as minhas coisas. Hoje ainda dependo da minha mãe e da minha filha para me dar banho. Mas já tenho uma certa independência e sou muito grata por cada melhora. Passei na oncologista agora há poucos dias e ela me pediu mais uma ressonância e um PET scan para mapear o meu corpo inteiro. Porém, o prazo é longo para que eu consiga realizar esses exames e possa saber quais serão os próximos passos. Estou entrando com outras medidas para ver se antecipo os exames. Mas eu sei que Deus é quem está no comando. E graças a Ele, estou bem e estarei cada dia melhor. Torçam pela minha vitória nessa batalha. Obrigada, Nativa.
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0: A Nativa é tudo e muito mais, a Paula Fernandes. Lembrando, né? Cuidar mais de mim, sempre. E a Regiane não descuidava, gente, da saúde dela, porque ela já vinha de uma família com histórico de câncer de mama, estava sempre atenta, mas assim como eu, como você, é um ser humano, né? Quantas vezes? Você já passou por isso também? Ah, amanhã eu vou, deixa pra depois, a saúde fica pra depois. Não façam isso. Porque esse relato da Regiane também é um alerta, né? Da importância de colocar a saúde sempre em primeiro lugar. Mas que força dessa mulher, hein? Agarrada ali na fé também, né? Que tudo ia dar certo. Imagina a situação, perdeu o pai, logo depois vem o diagnóstico do câncer. E ela forte, com uma verdadeira guerreira ali, né? Vou vencer tudo isso. Quando tava tudo encaminhado com a notícia boa da remissão, veio o problema da perna. E, gente, quando a gente recebe uma notícia de doença, a última coisa que a gente pensa, eu acho, é de estudar, de se distrair daquele problema. Mas a Regiane deu um exemplo do que se deve fazer. Tira o foco um pouco do problema, da doença, né? Ela foi fazer uma faculdade online. E olha que acabou ajudando ainda, não? Mas eu quero saber de você, qual a parte dessa história aqui que trouxe uma lição, tocou o seu coração aqui nessa terça-feira? E claro, né? Mandar os parabéns e a força para a Regiane, que é uma vitoriosa. Lutando também, né, contra o sistema que às vezes não ajuda. E tem que batalhar mesmo pelos direitos, viu, Regiane? Você deu muitos exemplos aqui na sua história. Para Deus, nada é impossível, fé sempre. Até nisso ela deu exemplo, porque Deus estava fazendo a parte dele, mas ela também não deixou de fazer a parte dela, né?
1: Que história de superação. Que Deus abençoe, que ela continue assim, firme e forte, e que vai dar tudo certo. Tá, que Deus abençoe ela e nessa longa caminhada da vida. Mas vai dar tudo certo, já deu.
0: Que sirva de exemplo para todo mundo também que tá passando por um momento muito difícil aí, né? Não tá vendo aquela luzinha lá no fim do túnel? É a fé que traz essa luz.

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0: 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Aconteceu com a Regiane. De repente, a vida mudou completamente. Diagnóstico de câncer de mama, falecimento do pai e uma batalha pela frente. Essa mulher encheu o peito de coragem e falou, eu vou vencer. Não foi fácil não, gente. Quem já viu alguém passando ou quem já passou por um tratamento de câncer com radioterapia, quimioterapia, sabe o quão difícil é. Mas eu acho que toda vez que você vai para essas sessões, vá pensando, sabe, que a cura está mais próxima ainda. O pensamento sempre muda tudo na nossa vida, no nosso corpo. Assim como a Regiane fez, né? Mandou as fotos aqui, gente, sempre com um sorriso no rosto. Mas a gente sabe que não é fácil, é um dia de cada vez e Deus no comando de tudo, a gente também entendendo que tudo é no tempo dele. O que a gente não pode é esmorecer diante das batalhas. Recados aqui do pessoal da nossa live, abrindo o coração também. A Rita tá aqui falando, força amiga. Deus é conosco, viu? Também tô me tratando de um câncer de mama inicial e já deu tudo certo para nós. E é assim mesmo, Rita. Que mulher linda, Joelma escreveu. Deus tem maravilhas na sua vida. Mulher guerreira, que Deus continue te abençoando, que dê a completa cura. Comentário da Maiara aqui também. Canal do YouTube para você ver as fotos aqui da Regiane, a dona da história de hoje, é o Rede Nativa Oficial. Vem aqui que eu tô na live também conversando com todo mundo, viu? Maria, ouviu a história? O que você quer falar, querida?
2: A história dessa amiga é maravilhosa. A fé tem que ser grande. Toda a verdade tem que ser de coração. Temos que acreditar que Deus é o primeiro lugar no mundo. E que aonde Ele bota a mão, brota o amor, brota a verdade, brota tudo aquilo que necessitamos. Que ela tenha todo o sucesso, toda a alegria. Que sua recuperação seja muito boa, maravilhosa.
3: Que força de vontade, que fé, uma fé imensa que ela tem, uma vontade de viver imensa que ela tem. E é isso aí, eu acredito que essa positividade, essa força de vontade que ela tem é o que move. Que bom que tá dando tudo certo no tratamento dela e a gente tá torcendo por aqui.
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1: 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É sempre importante e motivador poder estar ouvindo essa história. Ela é uma pessoa guerreira que não desistiu, teve fé e que, graças a Deus, venceu e vai continuar vencendo. Que Deus a abençoe cada dia mais.

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0: História de hoje da Regiane, de luta, de força. Mas acima de tudo, gente, de sabedoria para passar pelos momentos difíceis da vida. Aquela rasteira que, olha, ninguém quer, não. Mas elas vêm, né, gente? Vêm e acabam muito sempre nos fortalecendo, trazendo sempre lições. Quanta gente tirou lição depois de ouvir aqui essa história da Regiane. Tem uma amiga pessoal dela aqui na nossa live falando: ela tem uma força enorme, ela ganhou meu coração quando eu a conheci, pela força, pela fé e pelo exemplo de como viver a vida. Olha que bonito. Pessoal passando por tudo isso, gente, com as dores, com os efeitos colaterais do tratamento ali contra um câncer de mama que não foram fáceis, né? Essa síndrome pé e mão que deixa tudo em carne viva. Ela não podia andar e ainda assim estava lá, sorrindo, confiante de que ia vencer e venceu mesmo porque está em remissão, não é? E dando o exemplo de como viver a vida. É uma pessoa especial, né?
3: Com certeza a sua vitória já está a caminho. Não vai demorar a chegar. Você é uma pessoa de fé. Você é uma pessoa perseverante. Nunca desistiu. Nunca se deixou levar por pensamentos negativos. Você está sempre na luta. Então quem luta, quem tem fé, quem crê, vence. E você vai vencer. Já venceu.
0: Marta, você também passou por isso?
4: Eu já passei por isso também, não eu, mas o meu marido, a minha filha, né? E graças a Deus, vencemos, né? Foi um susto, mas que Deus abençoe ela.
0: Parabéns também aí pela força, pela coragem e pela vitória.

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0: 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A história da Regiane mostra bem isso, né? Ela já tinha todos os cuidados, tinha o alerta lá, porque vem de uma família, né? Com histórico de cânceres, então ela sabia que precisava se cuidar. Mas aí num ano aconteceu um problema, deixou pra depois. Aí depois aconteceu outro problema, deixou pra depois. Os problemas sempre vão acontecer, gente. Nós temos que colocar as prioridades da vida. E mesmo assim, quando tiver... Muita gente não faz os exames, por exemplo, né? As mulheres, mamografia, com medo do diagnóstico. Quanto mais cedo...

0: Quando você tiver um diagnóstico, se tiver que acontecer a doença na sua vida, mais chances de cura tem. A história da Regiane também traz aí, né, essa esperança no coração sobre a evolução da medicina. Ela, com um problema lá na perna, com o tumor do cérebro, ela precisou fazer uma radiocirurgia, que é menos invasiva, mas que o médico falou, olha, daqui uns 3 meses você vai ver o resultado. E ela já está compartilhando essa boa notícia com a gente, que já está sentindo os efeitos do tratamento. Então acredita, tenha sempre fé, sempre pensamento positivo. Escreveram uma coisa muito linda aqui na live agora, que é foca na cura, não na doença, no problema e na batalha que você vai enfrentar. Entenda, né, que a radioterapia, a quimioterapia, que não é fácil para ninguém. Quem já passou sabe, quem acompanhou, quem passa sabe. São ali, ó, os soldadinhos que o médico tá colocando no seu corpo para destruir essa doença. E você tem que ser o soldado capitão ali, entendeu? Né? Acreditando nessa cura em vencer essa batalha, e você vence. A Regiane venceu a batalha aí, está em remissão no câncer de mama, graças a Deus, e pronta já também para receber a próxima boa notícia, que vai levantar dessa cadeira de rodas e vai recuperar essa força aí nas pernas. Oi, Érica.
1: Minha amiga, é bonito ver o quanto você é guerreira, o quanto você é determinada, que você não se abala mesmo diante da doença, e o quanto você trabalha a fé dentro de si. Eu não tenho dúvidas que Deus está trabalhando na sua cura, que logo você vai receber uma boa notícia, porque você tem um coração muito bom, né? A gente sente luz, assim, ao ouvir as suas palavras nessa carta.
0: Verdade.
1: Que Deus te abençoe, te ilumine, esteja sempre presente na sua vida e que você, minha amiga, receba a cura, em nome de Jesus.
0: Amém.
2: Que história emocionante, hein? Que mulher de fé. Continue assim, amiga, com essa força e com essa fé, que tudo que já deu certo em sua vida vai dar melhor. Vou orar por você.

Que Deus abençoe essa guerreira pela luta que ela passou e ainda está passando, porque não é nada fácil, não. Só nós mulheres sabemos o quanto é tão difícil. Eu também faço acompanhamento das mamas de 6 em 6 meses. Que Deus continue abençoando a vida dela e com a fé que ela tem, vai dar tudo certo.

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1: Hoje estamos aqui conversando, depois de ouvir a história da Regiane, mandando recados para essa mulher guerreira, vencedora, que resolveu mandar o relato dela aqui para Aconteceu Comigo, para que renove a esperança no coração de muita gente, para que a gente se atente também, né, sobre a nossa saúde, sobre as batalhas da vida.
2: Nossa, amiga, parabéns pela sua fé e que Deus continue te abençoando nessa fé e nessa sua cura. Isso serve para aumentar a nossa fé. Eu também essa semana vou fazer uma ultrassonografia mamária, pois estou sentindo um sintoma estranho no meu seio, pedi pro médico. E estou aqui pedindo a Deus que não seja nada grave, né? Mas seja tudo feito conforme a vontade de Deus, né, amiga? E parabéns pela sua cura, parabéns mesmo. Seja feliz e continue na sua fé. Um abraço, amiga.
1: Um beijo, Maria. Muito obrigada e parabéns, viu, por seguir aí o que tem que fazer mesmo. É isso. Vai com muita fé e o pensamento positivo que não vai ser nada. E se for, conta aqui com a nossa força, com o nosso carinho, com os tratamentos avançados e aquela confiança, né, de que você também é uma vencedora.

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5: 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E hoje foi a história da Regiane, de fé, de superação, de susto, de medo, mas de muitas vitórias também, né, gente? E sabedoria, muitas lições. Tenho certeza que tanta gente ouviu essa história hoje, falou, meu Deus, eu não fui, faz 2 anos, faz um tempo, esse ano eu ainda não fui, marquei meus exames. Tô vendo isso aqui na live, pessoal falando. Ainda bem que eu acabei de marcar minha consulta, acabei de marcar minha mamografia. Então, é um momento também de alerta. É tão importante contar essas histórias, falar sobre isso. Tem gente aqui na live comentando. É incrível porque em pleno século XXI, muita gente nem sabe, né, que existe esse exame de mamografia. E olha, muita gente fala, é por falta de informação. Tem gente que já perdeu a esperança porque demora. Tenho medo, né, de receber o resultado do exame. Mas a nossa corrente aqui é fortalecer o quê? A informação, primeiro de tudo. Lembrar que quem tem condições tem o convênio. Às vezes falta tempo, mas e aí? Vai lá, marca o seu exame. A saúde, a vida tem que ser prioridade. A Regiane soube passar pelos momentos difíceis com muita sabedoria. E todos nós passamos por momentos difíceis na vida. Não tem como escapar. Tenhamos sabedoria e fé sempre, né?
7: Regiane, você é uma guerreira. Saiba que eu estou te enviando.

0: Todo o meu carinho, todo o meu apoio. Tô torcendo muito pela sua recuperação, enviando boas energias e muita força para cada dia dessa jornada, porque você não está sozinha. Você tem muita força, você tem muita fé, você é uma guerreira. Que Deus te abençoe sempre.
1: E tem a nossa família nativa, né, Larissa?
0: Que Deus abençoe essa guerreira pela luta que ela passou e ainda está passando, porque não é nada fácil, não. Só nós mulheres sabemos o quanto é tão difícil. Eu também faço acompanhamento das mamas de 6 em 6 meses. Que Deus continue abençoando a vida dela e com a fé que ela tem, vai dar tudo certo.

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0: A Nativa é muito mais música sertaneja, falando de amor, né? Jean Giovanni, olha, amores, muito obrigada pela companhia mais um dia aqui, ouvindo história, a história, né, da Regiane, com tantas lições, aprendendo, trocando. Agora aqui no finalzinho da nossa live apareceu a Luzia falando de... Eu perdi 3 irmãs com câncer. Tenho medo de ir no médico. Dói o coração, né? Porque eu queria passar a tarde inteira conversando com ela e tentando fazê-la entender que quanto mais cedo se descobre algum problema, mais chances de cura, Luzia. Não tenha medo. Seja forte assim como a Regiane foi, entendeu? Não quer dizer que você também vai ter alguma doença ou um câncer. Mas quando tem histórico familiar, precisa do acompanhamento. E eu tô aqui torcendo para que ela mude esse pensamento, viu? Não negligencie a sua saúde. É o nosso maior bem. Quero agradecer a todo mundo que compartilhou o carinho aqui, mandando recado para a Regiane também, que ouviu a história. Agora eu quero saber como é que tá o coração dela, né? Oi, Regiane.
1: Eu me senti muito emocionada, tá? Adorei cada comentário. Agradeço a todos aí que ouviram, que participaram, aos amigos presentes também. Mas eu tenho algo a dizer também, tá? Essa perda de movimento da perna esquerda se dá ao nódulo que foi encontrado do lado direito. E graças a Deus anteciparam meus exames.
0: Ai, que
1: porém,
0: bom.
1: Fiquei internada porque fui direcionada para uma nova cirurgia. Através da avaliação, falaram que se eu fizesse a cirurgia agora, devido à radioterapia, eu poderia perder totalmente o movimento do lado esquerdo.
0: Nossa.
1: E que a radiocirurgia, ela tem um prazo de até 1 ano para o tumor diminuir. Então, que será feito um acompanhamento a cada 2 meses com exames de ressonância para acompanhar esse tumor.
0: Uhum.
1: Ele não pode crescer. Mas adorei, sim, cada momento... Cada palavra sua, cada palavra do pessoal. Estou muito emocionada e eu quero deixar aí essa informação para a continuação desse relato. Viu? E sempre, sim, pensamento positivo, fé em Deus.
0: Obrigada, meu amor. Regiane, você já percebeu, né? Deus agindo na sua vida o tempo inteiro, né? E com certeza, daqui a pouco você já vai estar livre dessa cadeira de rodas, recuperando a força aí, porque você tem muita fé. E fé é acreditar. E você...

0: Acredita na cura. Nós estamos com você, meu amor. Espero que em breve, né, você atualize aqui a sua história com boas notícias. Obrigada de todo o meu coração, viu?
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0: 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As mensalidades de escolas particulares devem subir entre 7% e 11% em 2027. Segundo o estudo que ouviu mais de 1.500 escolas em 8 estados, o reajuste previsto pela maioria das instituições supera, sim, a inflação projetada para este ano. A Mega Sena sorteia hoje um prêmio estimado em 45 milhões de reais. As apostas podem ser feitas até às 8 da noite no horário de Brasília, nas lotéricas credenciadas pela Caixa ou então pelos canais digitais. O ChatGPT anunciou uma versão voltada para adolescentes com limites de conteúdo e uso. A novidade também terá ferramentas de controle dos pais para acompanhar e gerenciar a experiência dos jovens na plataforma. Muito cuidado, hein? 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

0: Giginho Gabriel.
1: Opa, boa tarde, Gi.
0: Boa tarde.
1: Tudo bem, tudo bem, tudo bem?
0: Tudo lindo.
1: Boa tarde, Nativa.
0: Nativa. A Nativa que é tudo e sua melhor companhia todo dia, toda hora, né?
1: Toda hora te fazendo companhia. Ainda hoje tem fofoca com o Thiago Rocha. Ainda hoje tem dinheiro pra você ganhar. Um segundo vale muito,
0: um
1: né?
0: Um segundo vale muito, tá valendo 100 reais. E daqui a pouquinho tem mais um item da nossa geladeira, tá, meu amor?
1: Opa, mais uma geladeira novinha de presente aqui da sua Nativa. Nativa, me dá minha geladeira, Nativa. Cadê? Faz inscrição no WhatsApp e anota também o que tem dentro da geladeira essa semana.
0: É isso, sexta-feira, apresentão chegando aí.

0: Pode bater!
1: Nativa, boa tarde! 1:18, horário de Brasília!
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0: vaqueiro, aproveita que eu tô obrigado.
1: Muito bem, aproveita então que eu tô obrigado, que eu tô solteiro, ex-Gislaine, mande sua cantada no nosso Instagram. GabrielRosa.oficial e @GislaineMartins.
0: Será que ele almoçou, gente? Tá doidinho.
1: É o mesmo que ontem do jantar. Você acredita?
0: Acredito. Mandou até foto do prato, todo saudável.
1: Alimentação dos campeões.
0: Um franguinho com brócolis, todo bonitinho.
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0: Na Geladeira da Nativa tem? Tem sim. Ketchup. Tem geladeira que só tem ketchup e garrafa d'água, né?
1: Tem o ketchup que você pede da entrega ali, o sachêzinho, né?
0: Eu sempre guardo, principalmente quando é da marca boa, hein?
1: Uia.
0: Então botou aí, ó.
1: Ketchup!
0: Ketchup!
1: Ketchup!
0: Ketchup! Estamos colocando hoje.
1: Foi, para de
0: ir. Terça-feira, né? Que eu lembrei da sua história.
1: Na minha história, quando eu trabalhava no McDonald's.
0: Num drive-thru.
1: No drive-thru.
0: Foi falar pra pessoa.
1: Senta ketchup, mas aí eu esqueci de abrir a janela. Bati a testa, foi horrível.
0: Bom, gente, a nossa geladeira vai sair sexta-feira. A sexta geladeira do nosso festival e pode ser sua, hein?
1: Não dá medo de falar ketchup.
0: Ketchup? Não é.
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0: Maria Helena.
6: Ai, não acredito.
0: E aí, anotou todos os itens da semana?
6: Nossa, gostei.
0: Segunda-feira, Maria Helena Oliveira Neiva, colocamos o que na geladeira da Nativa?
6: Gelatina.
0: Na terça?
6: Na terça, pudim.
0: Na quarta-feira?
6: Sorvete.
1: Sorvete.
0: E na quinta-feira,
6: sorvete.
0: Amiga?
6: Sorvete.
1: Peraí, na quinta foi o que, ontem?
6: Ontem, último dia, pavê.
1: Pavê.
0: Não se mexe, fica aí, senão o sinal some.
1: Gelatina, pudim, sorvete, pavê.
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6: Ai, obrigada, Nativa, é maravilhosa, como sempre.
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5: Olá, eu sou a doutora Jussara Fialho, médica nutróloga e coordenadora do Hospital São Mateus, e venho responder para vocês por que o diabetes não pode ser ignorado. O diabetes não deve ser ignorado porque o excesso de glicose no sangue pode danificar vasos sanguíneos e nervos de uma forma silenciosa. Sem tratamento, o diabetes pode causar complicações graves e irreversíveis, como infarto, acidente vascular cerebral, que são os AVCs, os derrames, né? Insuficiência renal, cegueira e até amputações. O controle adequado da glicose é fundamental por vários motivos, que seriam principalmente a proteção do coração e do cérebro, já que o aumento da glicose acelera a formação de placas nas artérias, aumenta drasticamente o risco de doenças cardiovasculares, também como prevenção dos danos aos rins, porque o diabetes é uma das causas principais de insuficiência renal crônica, para proteger a saúde dos olhos e dos membros, justamente porque o excesso de glicose pode levar à cegueira e a problemas na circulação, com dificuldade de cicatrização e aumenta o risco de amputações. E justamente porque, se descoberto numa fase de pré-diabetes, é uma condição que pode ser revertida com mudanças no estilo de vida, evitando o avanço para uma doença crônica. Então, para isso, o acompanhamento médico é indispensável para evitar que essa condição evolua de forma silenciosa.
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A Nativa é tudo e muito mais o amor desse encontro, hein? Gustavo Mioto com Ana Castela, princesa. Princesa, vamos comprar o que hoje, hein? Hoje é terça-feira, tá precisando de alguma coisa aí pra sua casa, pro seu trabalho, pra você. Sabe por quê? 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

0: 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O amor de Eduardo Costa. Melhor ou pior? Sempre melhor, né, gente? Vamos fazer as melhores escolhas.
1: É difícil, né, Gi? Somos humanos, erramos muito,
0: mas
1: né?
0: Mas sempre é possível, tá? Tiago Rocha, falar nisso, vamos fofocar? Vamos pecar um pouquinho, falar da vida alheia?
2: Boa tarde, Gi. Boa tarde pra você. Boa tarde pro Anjinho, Gabriel.
3: Tarde.
2: Olha, vamos ter que fazer uma vaquinha. Eita. Porque um ator, o galã das novelas da Globo, tá aí sendo alvo da justiça por dívida de IPTU. O valor, vocês vão ficar de queixo caído. Ixi. Mas eu conto quem é o ator e quanto ele tá devendo já já.
0: Cada um com as suas contas.
3: Eu sei quem é esse aí.
0: Não conte com o Gabriel.
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7: Diversão, um segundo vale R$100 já já, hein? Agora tem a fofoca.
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7: Ah, Thiago Rocha, que história é essa? Vamos ter que fazer vaquinha pra ajudar o ator a pagar o IPTU de tão caro que é?
10: Isso, Gi. Vamos ter que fazer essa vaquinha aí porque o Zé Loreto, o galã das novelas da Rede Globo, tá sendo procurado pela Prefeitura de Saquarema, no Rio de Janeiro. Eles estão cobrando débitos de IPTU referentes aos anos de 2020, 2021 e 2022. O valor, R$ 650 e 28 centavos. Isso ainda pode ter um acréscimo de juros, viu? Por quê? Era um espaço destinado a uma atividade da empresa do Zé Loreto, só que agora ficou de portas fechadas e deixaram aí esse dinheiro. Agora, R$ 650, olha, eu posso dar 250, você dá 200 e o anjinho dá 200. Vocês topam?
11: Não. Eu não.
7: Eu também não, já pago o meu, cada um com as suas contas, hein?
11: Ai, que agora, vergonha de ver esse valor, ele é ator desse jeito da Globo, das novelas.
7: Cria vergonha na cara, pagamento vai cair, vai lá e quita.

0: Isso.
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0: É Guilherme Benuto se declarando para todos os botecos do Brasil. Aô! A gente ama esse lugar, rapaz.
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0: Vamos nos divertir, Rosilene! Chegou a sua hora!
4: Oi, vamos.
0: Mas tá animada ou desanimada?
5: Tá no escritório, tá no trabalho.
4: Tô muito animada.
0: Agora sim entrou no nosso clima, anjinho Gabriel.
6: Aê, gostei.
0: Vamos ganhar 100 reais, Rosilene?
4: Opa, vamos sim.
0: Oba! Então, ó, vou soltar o trechinho aqui da música. Boa sorte, tá?
4: Tá bom, obrigada.
0: Um, dois, três e... E agora? Já captou qual é?
6: Imagina se você acerta essa música.
4: Sim, é Imagina Eu, do Eduardo Costa.
6: Ela tá esperta, gente! Ganhou! Salva pelo anjo!
0: Ai, meu Deus!
6: Imagina
0: eu aqui, a minha cara. Agora, Rosilene, fala a verdade. Você já sabia ou você captou bem a mensagem do anjinho Gabriel?
4: Eu sabia, porque eu ouço todas as músicas da Nativa FM.
6: Aí, tá vendo?
0: Muito bom!
6: Ela ama a programação, gente.
0: Mas essa ajudinha caiu do céu, fala a verdade.
4: Sim, também, mas eu ouço sempre a Nativa.
0: Tá bom, vou te dar 10 de 10, meu amor. Ganhou 100zão pra você torrar essa tarde de terça-feira, tá bom?
4: Tá bom, muito obrigada.
0: Beijo, lindeza.
6: Beijo.
0: Arrasou, gente. Ganhou 100 reais assim, ó, em um segundo. Isso só acontece aqui, né, anjinho?
6: Isso é muito Nativa.
0: Amanhã tem mais.
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0: Nativa é tudo e muito mais, música sertaneja. A partir de agora, começa por aqui a nossa Hora Mais Nativa, nessa terça-feira, hoje 18 de agosto de 2026. Seguimos por aqui até as 5 da tarde. Hoje na comunicação por aqui, seu amigo Valdelício Garcia, te faço companhia nessa tarde maravilhosa, com muita música, informação, alegria, aquela companhia que não pode faltar aí na sua tarde, tá bom? Vai mandando sua mensagem pra cá, 96398781, tarde quentíssima em Cuiabá, agora 38 graus, tá? Umidade 17%, enquanto isso você vai participando por aqui, valendo pra você, voucher da Eros Motel, hashtag Eros 96398781, manda pra cá, tô aguardando sua participação. Vamos começar agora, tem muita gente pra cantar aqui, ó. Quem tá chegando?
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A Nativa é tudo e muito mais, é Felipe e Ana Castela. Olha, música linda aqui na nossa programação, Sua Boca Mente. Agora são 1 hora e 39 minutos em Cuiabá. Obrigado pela audiência, você que tá dando aquela carona aqui pra Nativa, ouvindo a programação, muita música legal aqui, rolando pra você. 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Vou aqui no nosso WhatsApp rapidinho, para mandar aquele alusão especial lá pro Jonathan, lá do Marajoara, lá em Várzea Grande, na sintonia. Vê quem mais tá por aqui, ó. Natiene aí do bairro Campo Verde, um abraço para você, obrigado pela audiência. Camille, também aí no bairro Pedregal, tá na escuta. É, deixa eu aqui mandar aquele abraço lá no Novo Colorado, tá? Graciela e Cristina, tá mandando aí um abraço para todos os ouvintes. Ela falou, quero ganhar para comemorar o aniversário de namoro. Tá aí, ó, Graciele, um abraço, tá concorrendo por aqui, tá? Bruna, um abraço pra Bruna, Bruna Dayana, aí do Jardim Gramado, também na sintonia, na escuta. Deixa eu mandar aquele alô especial também pro Mikael, tá aí curtindo a programação. Um abraço, tá bom? Altos do Parque 2, toda a galera do Cuiabá, Várzea Grande, onde quer que esteja aí na sintonia, você tá ouvindo por aqui a Hora Mais Nativa. Vamos trazer mais músicas na sequência, mandar aquele abraço também a todas as empresas aí na sintonia da Nativa, aos clientes, parceiros que estão ligados na programação, um grande abraço, obrigado pela companhia, a gente segue aqui com a nossa programação, muita música para você curtir, tem Chitãozinho e Chororó.

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0: A Nativa é tudo e muito mais. Beijo demorado, tá aí a parceria especial. Fabrício Fernando e Guilherme Santiago, hein? Música nova, destaque aqui na programação. Já mandar um abraço especial a todos os parceiros lá, né? Que estão curtindo a programação. Fabrício e Fernando, um abraço pra sua equipe. Obrigado pelo carinho da audiência de sempre. 2:06. Nossa Hora Mais fica por aqui e volta amanhã a partir da 1:00 PM, tá bom? Na sequência, tenho Tarde Nativa pra você aqui na programação, mas antes... Tem informação chegando por aqui, olha aqui, ó. Câmara de Cuiabá adia a eleição da mesa diretora para outubro, vamos conferir?
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0: A Câmara Municipal de Cuiabá aprovou em segunda votação a mudança na data da eleição da mesa diretora para dia 6 de outubro. A proposta recebeu 22 votos favoráveis e um contrário e altera a lei orgânica do município para adequar o calendário legislativo ao entendimento do Supremo

0: Tribunal Federal STF, tá? A eleição estava prevista inicialmente para 25 de agosto. O adiamento foi definido após articulação entre os vereadores, que concordaram em transferir a disputa para evitar possíveis questionamentos judiciais e dar maior segurança jurídica ao processo. 2:07. Em uma hora tem mais informação.
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3: Bora lá, vamos começar o nosso Tarde Nativa. Agora 2:10. Alô Cuiabá, alô Várzea Grande, alô Mato Grosso, alô Brasil, via Rádios Net. 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Nativa. Continua por aqui, a nossa programação é a partir de agora, tem pra você o Tarde Nativa. 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E vai participando comigo, tarde tá maravilhosa, 38 graus, umidade 16%, então vamos tomar bastante água, vamos hidratar bem. Olha, possibilidade de chuva 0%, tá? Então é hora da gente se hidratar e cuidar da saúde. E curtindo aqui a programação da Nativa, a gente segue trazendo mais músicas. Marília Mendonça, Eu Sei de Cor.

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0: A Nativa é tudo e muito mais. Lucas e Igor, Flash aqui na programação, 2h34. Excelente tarde para você, terça-feira, 18 de agosto de 2026. Seguimos por aqui até as 5 da tarde. Daqui a pouquinho tem para você o Tate Doce, muito lambadão aqui na tarde. Nativa para você, trazendo só as melhores músicas. Agora eu vou trazer aquele alô pra galera que tá mandando mensagem aqui no nosso WhatsApp. Manda um abraço aí pra galera do bairro Novo Tempo. Um abraço pro Marcelo Batista. Quem mais? Adriane e Natalina também tá curtindo a programação. Obrigado. Jéssica também do bairro São Sebastião. Obrigado, Jéssica. Boa tarde, Val. Hashtag Eres Motel. Narciso Ribeiro. Um abraço, Narciso. Obrigado pela audiência. Nicolina Ribeiro. Um abraço pra Nicolina, pro Miguel, pra toda a família no bairro. Curtindo a programação, deixa eu ver aqui o bairro dela, galera. Nicolina Ribeiro, um abraço pra você no bairro Campo Velho, né? Um abraço pra senhora, obrigado pela audiência. Também a Nilce Paz Barretos, curtindo a programação. Um abraço também aí pra Claudiana, aí da Chácara Birimba, aí nessa dia 3, Várzea Grande, tá na escuta. Quem mais? Jaziane, tá aí curtindo também, do bairro Carumbé. E a todos que estão na sintonia, ouvindo aqui a nossa programação da Nativa. Agora eu vou trazer um recado especial para você. Vamos conferir aqui esse super recado. 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Você não pode perder. 2h36, eu sigo por aqui. Depois do intervalo comercial, eu volto com Ana Castela.
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6: Já de volta por aqui, ó. Vamos seguindo. Deixa eu mandar um abraço especial lá pro nosso amigo Joaquim, tá curtindo a programação. Ele mandou um abraço lá pro Manezinho, também o Pelé, Joaquim, o Abílio, tá aí curtindo a programação. Um abraço aí, nosso amigo Joaquim. É o Joaquim, ex-bolo de arroz, né, Joaquim? Um abraço pra você, tamo junto.

0: A Nativa é tudo e muito mais, 2h54. 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

0: A Nativa é tudo e muito mais. Jean Giovanni, Bruno Marrone, me faz te odiar. 3:03 em Cuiabá. Excelente tarde para você. Obrigado pela audiência. Você fazendo companhia aqui para a Nativa, no trabalho, em casa, no carro, onde quer que esteja aí. Obrigado pela audiência. Vamos juntos até às 5 da tarde. Daqui a pouquinho tem o Tate Doce, muito lambadão, muito rasqueado aqui na nossa programação da Nativa FM. Lembrando, Pedro Panoca está ausente aqui do programa, galera, devido a uma cirurgia que ele foi realizar e precisa se afastar essa semana. Mas semana que vem já está tudo ok, ele vai estar de volta, trazendo aqui o Tarde Nativo. Você que está acompanhando aí a programação hoje, o Adelício Garcia, né? Essa semana toda estaremos por aqui trazendo o Tarde Nativa para você que acompanha a programação da Nativa Cuiabá. Agora 3:04, 3:04, vou trazer informação para você. Olha aqui, ó, eleições 2026, prazo para pedir voto em trânsito termina em 20 de agosto. Vamos conferir aqui, ó.
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0: Eleitores têm até 20 de agosto para pedir à Justiça Eleitoral o chamado voto em trânsito nas eleições 2026. Esta modalidade, quem estiver ausente de sua cidade em outubro pode votar em outro país, tá certo? Olha aqui, ó. A opção estará disponível nas capitais e em cidades com mais de 100 mil eleitores. Os locais são definidos pelos tribunais regionais eleitorais, tá bom? Então, o voto em trânsito permite que cidadãos que estão fora da cidade, onde votam, participam ainda da eleição em outro local. De repente você está viajando, né? Então você pode pedir o seu voto em trânsito. Aí, galera, informação para você. Eleições, prazo para pedir o voto em trânsito termina em 20 de agosto.
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0: alternativa é tudo e muito mais. Só música boa aqui na programação, 3 horas e 28 minutos, Zezé de Camargo e Luciano. Vamos tomar uma, olha que música linda, hein? Deixa eu mandar aqui alô pra galera que tá curtindo a Nativa, Eliane. Um abraço pra você, Eliane, tá curtindo a Nativa, obrigado pela audiência. Deixa eu ver aqui, ó, quem mais tá mandando mensagem aqui, tá curtindo a programação. Afonso, de Jardim Industrial 2. Também Joaquim lá no DAI, lá em Várzea Grande, a galera do DAI, aquele abraço. Deixa eu ver aqui, mandar mais alô pra Elis, né? Elis tá curtindo. Quem mais tá ligadinho aqui, ó? Coab Cristo Rei, curtindo a programação. A Marta Ferreira, um abraço. Eric, também curtindo a programação no bairro Carumbé, um abraço pra você. Quem mais? Rosane Amorim, aí no Nico Baracá 3, tem uma galera aqui na sintonia, hein? Graciele também, Almeida, no Despraiado. Roberto Souza, aí no Residencial Solar da Chapada, um abraço pra você. Janete também, aí no Residencial Flor de Lis, Cuiabá. Deixa eu ver quem mais. É o Diego. Diego tá no Parque Cuiabá, curtindo a Nativa. Um abraço também pro Evander, CPA 4, tá na escuta. É, Kreber Johnny, aí no Distrito Industrial. Quem mais? É, bairro Jardim Florianópolis, tá por aqui a Tamires. Um abraço pra Tamires. Celiane Aparecida, no Baús. Um abraço pra você. Obrigado pela audiência também. Ademir, do bairro Barreiro Branco, Cuiabá, tá aí curtindo a programação. Obrigado, Ademir. Luísa, boa tarde. Moraes, tô curtindo a programação. Luísa Moraes, perdão. Aí curtindo a programação. Obrigado pela audiência. Quem mais? Vânia Rafaela, no Jardim Industriário. Aí tem muita gente aqui. Daqui a pouquinho eu vou voltar para mandar mais alô para vocês, tá? 9639-8781. Participa comigo, hashtag Eros. Tá valendo para você, momentão da Eros Motel.
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2: Já de volta. 3h34. Só as melhores. Agora tem o som do Gustavo Mioto.

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Aproveita que eu tô obrigado, Natan e Zé Vaqueiro, aqui ó, 16 horas em ponto, fechando aqui nossa tarde nativa, que volta amanhã a partir das 2 da tarde, tá bom? Eu continuo por aqui até as 5, daqui a pouquinho tem super desafio, mas agora tem pra você o resultado da promoção aqui. Você mandou mensagem? Hashtag Eros? Então cruza os dedinhos que tá na hora, hein?

0: Vamos lá, produção, vamos trazer aqui o resultado da promoção. Mandou mensagem, tá participando? Fique aí na expectativa, tá saindo, hein? Vamos ver quem se deu bem, vamos lá. Vamos ver quem se deu bem aqui, vai levar o voucher da Eros Motel, vamos lá. Saiu, hein? Pode fazer festa, hein? Rosilda Almeida. Alô, Rosilda do Jardim União. É, participou, mandou mensagem pra cá, concorreu e ganhou, né? Ó, é o seguinte, um abraço pra você, Rosilda, toda a família, tá bom? Daqui a pouquinho, nossa produção entra em contato com você, explicando melhor como você faz pra vir retirar seu prêmio, tá? Olha, daqui a pouquinho eu volto depois do nosso intervalo comercial, trazendo pra você o super desafio, é o Super Nativa, daqui a pouquinho, hein?
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4: A Nativa é tudo e muito mais. Agora 4 horas e 4 minutos em Cuiabá. Vai começar um super desafio. Mas antes tem aqui uma mensagem especial, hein?
5: Superação.
4: Superação. Olha, se ontem não foi do jeito que você queria, tá tudo bem. Hoje é uma nova chance, então sacode a poeira, deixa o que não deu certo para trás e vai em frente. Às vezes, tudo que a gente precisa é de um pouquinho de coragem para tentar de novo.

A Nativa é tudo e muito mais, tá no ar o nosso Super Nativa de hoje, ó. Tá valendo pra você, tá? Manda mensagem 96398781, tá valendo um kit Nativa. Você vai escolher a música 1 ou a música 2. Hoje temos músicas diferentes com o tema Mala, isso mesmo, hein? Hugo Henrique, Mala, e na sequência, Luan Santana, As Lembranças Vão na Mala. Música 1 ou música 2, você escolhe. A sua favorita dá direito a você concorrer um kit Nativa.

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1: A Nativa é tudo e muito mais. Júlia e Rafaela, Medo. 16 e 12.
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1: Tá rolando por aqui o Super Desafio. Hoje temos duas músicas, tá bom? Com o tema mala. Olha, vou rolar por aqui a música 1, Hugo Henrique, tá? Se você preferir, você pode votar na música 1. Tá valendo kit Nativa, é o prêmio do dia. Música 1, hein?

Já manda mensagem pra cá, 9639-8781. Escolha a sua música favorita. Valendo o kit de hoje, hein? O prêmio do dia, Kit Nativa.

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1: A Nativa é tudo e muito mais, é de Brito e Samuel, toda mulher.
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1: Olha, tá rolando aqui o super desafio, olha, tem duas músicas lindas na programação. Olha, você pode pedir, com certeza, escolher o melhor, a sua música favorita. A melhor vai voltar aqui no final da programação, tá? Lembrando que tá valendo pra vocês, o prêmio de hoje é um kit Nativa, tá? Manda aí no nosso WhatsApp, 96398781. Se você preferir ouvir a música 1, tá aqui, ó, a música 1. Ou se você quiser a música 2, tem aqui também. A música 1, Hugo Henrique Mala. A música 2, As Lembranças Vão na Mala. Qual que é a música 1, Val? Essa aqui, ó.
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1: Hugo Henrique Mala.
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0: Essa é a música 1. Vamos ver a música 2? Só um trechinho?
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0: As lembranças vão na mala. 96398781. Luan Santana é a música 2. Agora é com você. Música 1, Henrique Mala. Ou música 2, Luan Santana. As lembranças vão na mala.

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1: A Nativa é tudo e muito mais, agora 4 horas e 33 minutos, vamos trazer aqui o Super Encontro. Hoje vai rolar Leonardo e Eduardo Costa, música linda, Como Eu Chorei, essa música é a regravação de Lourenço e Lorival. A música fala sobre a dor de uma pessoa que sofreu muito por causa de um amor que acabou. Ela demonstra saudade e tristeza, lembrando o quanto sofreu e chorou depois da separação. A música retrata também aquele sentimento de perder alguém que ainda ama, né? Mostrando que mesmo tentando seguir em frente, as lembranças continuam causando sofrimento.

0: A Nativa é tudo e muito mais, tem o som do Danilo e Davi. Apaga, apaga, apaga. Faltando 20 para as 5. Vamos dar sequência?
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0: Ó, super desafio continua por aqui. Você já sabe, você pode escolher a sua favorita por aqui. A música 1 é Hugo Henrique Mala. Beleza? A música 2 é Luan Santana, As Lembranças Vão na Mala. Eu vou fazer um giro rapidinho aqui no nosso WhatsApp, que tem muita gente mandando mensagem, participando por aqui. Enquanto isso, eu vou trazendo seu alô por aqui. Vamos lá?
2: Boa tarde, seu Delício.
0: Opa, boa tarde.
2: Afonso do Jardim Industrial 2.
0: Alô, Afonso. Obrigado pela participação. Valeu pelo carinho da audiência. Deixa eu ver quem mais tá por aqui. Vamos nessa. Oi, Antônia. Música 1? Ah, música 2. Tá aí, um abraço, Antônia. Obrigado, hein? Aí, galera participando muito aqui na programação. Deixa eu ver quem mandou aqui, ó. Aline do Novo Paraíso, vamos lá? Valeu, Aline. Ela pediu a música 1. Ela votou na música 1. Então, um abraço pra você. Obrigado pela participação. Vamos lá, tem mais aqui, ó. Boa tarde. Fala, Marcel. Um abraço pra galera lá do Manso. Tá todo mundo lá na sintonia. Aquele abraço pra vocês, hein? Quem mais? Jackson mandou mensagem por aqui. Jackson Emiliano. É, Bruna Cristina mandou também aí do Pai Aguas Várzea Grande, na sintonia. Quem mais? Pedra 90, Joadil Benedito. Um abraço pro Joadil. Felipe Martins, bairro Jardim Pauliceia, também na escuta. Aquele abraço pra vocês. Quem mais? Narcísio Ribeiro, música 2. Aí dois Marca Brau. Um abraço, Narcísio. Marcelo votou na música 1, Super Desafio. Ele é do bairro Novo Tempo. Obrigado, Marcelão. Obrigado pela audiência. Só para refrescar a memória, você que está chegando agora, ligou seu rádio. Olha, está chegando aqui a música 1. Se você preferir, você pode mandar mensagem para o 96398781. Está valendo para você kit Nativa. Oh.

0: A Nativa é tudo e muito mais. Gustavo Mioto, pedido de socorro.
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0: Tá rolando por aqui o nosso super desafio. A produção já tá por aqui nos estúdios. Vamos lá trazer o resultado, produção. Vamos lá? Só pra lembrar você que tá aí na torcida, aguardando o resultado. Ó, vamos lembrar aqui, ó. Vamos rodar aqui novamente as músicas que foram destaque aqui na programação, tá bom? É, tá chegando a música 1 pra você conferir e relembrar. Hugo Henrique Mala. Se você votou, cruze dedinho.

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1: Então vamos lá, produção, vamos trazer o resultado aqui da promoção. Você que mandou, tá saindo agora um kit Nativa, vamos lá. Com 78% dos votos. Vamos ver quem se deu bem. Olha, se você votou na música 2, ó, quero ver aí a animação total, hein? Saindo pra você um kit Nativa. A campeã de hoje, galera, Luan Santana, As Lembranças Vão na Mala, pode fazer festa. Olha, saiu pra você, hein, pra você mesmo. João, aí do Vantuil de Freitas, final do telefone 6578, parabéns. Obrigado a todos que participaram, nossa produção vai entrar em contato, tá bom? Para explicar certinho como que você faz para vir buscar o seu kit Nativa por aqui, tá bom? Eu tô indo nessa, volta amanhã a partir da 1 da tarde, tá bom? Tá chegando para você, a Nativa entrou no grupo. Vamos ouvir a campeã, a mais votada, tá aí, ó. Luan Santana, As Lembranças Vão na Mala. Fui!

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3: 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Oh.

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2: Olá, são 6 horas e 5 minutos. Vai começar a Nativa, entrou no grupo. Meu Deus do céu,

0: 6:05.
1: É, correu, hein?
0: Corremos, bora. Vocês estão bem, gente?
2: Excelente.
1: Não se queixe, não. Tô ótimo.
0: Meu Deus do céu. Bora, bora.

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1: E como é que tá essa terça-feira, 18 de agosto? 6:06 agora, hora de Brasília. Vamos fechar bem, gente? A Nativa entrou no grupo. Se você é desses que ficou no celular o tempo todo aí, só esses grupinhos, né? Esses grupinhos de WhatsApp, agora vai entrar num grupo de verdade. Aí sim, onde tem paz, tem amor, tem harmonia.
2: E onde tá esse grupo?
1: onde tem paz, amor ele? E harmonia?
2: Onde eu acho ele?
1: Onde tem?
2: Socorro, pelo amor de Deus!
1: Ah, boa noite, galinha!
2: Boa noite, Márcio Cruz, boa noite, Daizinha, boa noite, ouvinte, ouvinta. Tamo aqui, filho. E certo. Vou falar a coisa, hein? Eita. Ela já mudou de microfone.
1: Né? Já mudou de microfone? Fala um oi aí.
3: Oi.
1: Ah, oi, já mudou de microfone. Ela tá no.
3: Não, esse aqui já tá. Já tá.
1: Já ela vai estar naquele ali, ó. Aqui.
3: Deixa ele ali.
1: Aí, Daizinha, boa noite, Dai.
3: Boa noite, gente. Tô maravilhosamente bem.
1: É isso aí.
3: Preparadíssima pra fofocar muito com você.
1: Meu Deus. Só sabe fofocar, meu Deus. Mas e, tá ó, bom, vai.
3: Pra começar, galinha, já quero falar sobre a cachaça, né?
2: O que, que tem a cachaça? É dia da cachaça?
3: Eu sempre falo. Ai, que a cachaça, quando ela não mata, ela humilha.
2: Humilha, humilha. ela causa problema.
3: E aconteceu isso com um fã do Murilo Ruffi. Tomou assim? Todas, depois mandou uma mensagem que aquilo ali foi humilhante pra mim.
1: Será que ele achou que o cara não ia ver?
3: Eu vou contar já já pra vocês.
1: O que mais?
3: E a Eliana, ela falou sobre a importância de vibrar positivo, porque a palavra tem poder. E isso é uma verdade, né?
1: A palavra? Oxi, opa, com certeza, a palavra tem muito poder, meu. Aquilo que você fala pros seus filhos, aquilo que você fala pras pessoas, aquilo que você fala diante do público, pro seu chefe.
3: Pois é.
1: As palavras têm poder.
3: Tem muito poder.
2: Fala assim, chefinho.
1: Um chefinho bonitinho.
2: Dá pra mandar o Márcio Cruz embora?
3: Nossa.
1: Ele vai falar assim, ó. Não posso.
3: Ele não vai, não.
1: Ele não vai, não. Esse petinho não vai, não.
2: Esse é o quê?
1: O petinho.
2: Um afrodescendentão desse tamanho, que petinho, que
1: eu? Eu chamo de petinho. Meu petinho. Boa tarde, meu petinho.
2: Um afrodescendentão desse tamanho.
3: Fala no ão que é melhor, né?
1: Eu chego aqui à tarde. Oi, meu petinho tá bem.
2: Oh. Aí, eu passei. Eu te garanto que ele não fala assim.
1: A hora que eu vi, ele ainda bate meu bumbum. Vai trabalhar, vai. Bate meu bumbum ainda, Chico.
3: Galinha, será que a Eve também tem que falar no diminutivo?
2: Meu é, sempre. Acho que sim. Ela sempre fala no diminutivo.
1: Aí assim, ó. Fala, meu pretão.

0: Aí, peraí, com essa voz ela fala? Tem certeza que ela que tá falando no teu cagote?
1: Ela só afina com o ah, e tu, velho? O que tu tem aí, velho?
0: Meu amigo.
1: Ai, meu Deus.
0: Você está conferindo direitinho, minha amiga, o que o seu filho leva pra escola? Tá conferindo a aguinha que ele leva, o lanchinho, material.
1: Além da vontade de estar.
0: Isso, da vontade de estudar, mas principalmente o que ele tem levado.
1: Ih, lá vem, hein?
0: Eu teve uma aluna e mais de um que passou um pouquinho mal depois de tomar água na sua garrafa térmica durante a aula. Ai. Não era água, não, era cachaça.
1: Eu já ia perguntar se a água tava...
2: Meu Deus, cachaça!
1: Peraí, calma aí, mas estão pagando pros alunos até estudar agora.
0: Hoje. É, meu filho. Então, e não adianta jogar culpa só na escola, mas vocês vão ver a declaração da escola.
1: Meu Deus.
0: Isso não é assunto só da escola. Ou da escola.
1: Ou da escola.
0: E teve um outro caso em Irecê, na Bahia. Junto com esse assunto de escola, por isso que eu falo que a gente tem que olhar muito, os alunos começaram a fazer uma gritaria na porta de uma escola que eles estavam sendo...
1: Greve.
0: Humilhados, que eles estavam sendo...
1: É mesmo?
0: Aí um cara pegou e foi ler, né? Um professor foi ver o que estava acontecendo com os amigos que estavam sendo apartados dos outros.
1: Ô, peraí. Revolta geral.
0: Revolta geral.
1: Na porta da escola.
0: O que que era? Chegaram atrasado, o portão tava fechado.
1: Ah, não!
2: Ah, que bonito!
3: Acaba, pelo amor de Deus!
1: Gente, meu Deus, não.
2: E tá sendo humilhado.
1: O que que tá acontecendo?
0: É duro, né?
2: Parece piada, né? Mas não é, infelizmente, mas não é.
0: Mas é isso aí que tá acontecendo.
1: Meu Deus. Então tá bom, né? Bom, a gente podia parar.
0: Mas, Marcio, dá alguma notícia legal, vai.
1: Ó, essa daqui... Você foi um adolescente ou uma adolescente muito estressada?
0: Não, o Chico Doce tirava o estresse.
1: É? Pesquisa diz que isso aqui tem muito a ver com o adulto que a gente é hoje, hein? Se você foi um adolescente muito problemático, você passou muitos perrengues na sua adolescência aí, desde separação dos pais e tal, muitas mudanças e... impactou no, hoje. Você explica, ó, eu sou assim porque na adolescência eu fui assim e tal. Eu sou assim hoje.
2: Tá explicado.
1: O cara farreiro na adolescência, galinha. Rapaz.
2: Tá explicado porque somos assim.
1: Meu Deus.
0: Era o Chico Doce. Sabe o que que é, Márcio? O estresse vinha do quê? Quando eu chegava, eu já vi o fio de ferro na mão do meu pai, ou a colher de pau na mão da minha mãe, falava, aí vem bomba.
1: Aí vem bomba. E que bomba, hein? Ó, era assim, ó, passa. Quando passa. Passava...
0: Não, você vai me bater. Passa que eu não vou bater. O que eu acreditava ainda.
2: Eu também acreditava.
0: Ô, gente, se apanha um pouco.
2: Ganhei nada. Ganhei muito.
1: Nesse 18/8, a Teledramaturgia do Brasil perde aí duas ícones, né? Dessas obras, das novelas. Você, durante tanto tempo que assiste novela, morreu aos 91 anos. Glória Menezes e também a Laura
0: Cardoso.
1: Ela morreu na madrugada, né? E a notícia da Glória veio agora no finalzinho da tarde.
2: Com 98 anos, ambas, a Laura.
1: Ambas aí fizeram muita história.
0: Você, né, sabe... Você deve ter assistido muito a Laura Cardoso dublando um personagem que eu tenho certeza que você viu.
1: Quem?
0: Você também viu. A Rafa viu.
1: Quem?
0: Todo mundo viu. A Beth, dos Flintstones.
1: Caramba!
2: Você tá brincando.
0: Ela era a dubladora da Beth dos Flintstones.
2: Ah, ela é maravilhosa. Pô,
1: eu gostava das expressões dela, os olhares dela.
0: A mulher do Barney.
1: Maravilhosa. E Glória Menezes também, aos 91 anos. É isso, gente. Vamos lá, a partir de agora, notícias aqui pra você.
0: Glória Menezes e Tarcísio Meira ficaram casados.
1: O quê?
0: acho que mais de 7. Tarcísio Vera que chegou
2: agora,
0: do céu.
2: Eles vão se encontrar. Ah, se não, encontraram
0: Tarcísio
2: já.
0: Tarcísio Vera,
2: né?
0: Na porta falou: oh, até que a morte os separe.
2: Será, galinha? Não, eles eram a coisa mais casal, linda coisa juntos. Mais linda,
0: o Tarcísio Filho é que tá agora, além de ser ator.
2: Tá tendo festa no céu.
0: Tá
2: hoje.
0: Tendo, tá tendo, deve ter uma sessão de teatro hoje. Ixi, nossa rapaz. Senhora, hein?
1: Ó, vamos lá, os assuntos a gente já colocou na mesa. Vem participar com a gente até pertinho das 9 horas, que também tem música da semana valendo R$500, hein? 9198-409-6019. Aquela olhadinha no monitor. Já que a Dai vai falar dele já, vamos ouvir.
3: Murilo Rufo e trai a véia. Mais ou menos assim.

0: Nativa é tudo e muito mais. Henrique e Juliano, Amor dos Outros. Dai 40, dai 40.
1: Aí eu bebo e fico tonto. Lembro de nada, nem do meu nome.
2: Gente, isso aconteceu com um fã do Murilo Huff.
0: Meu Deus, como assim?
2: Menino, o fã foi no show do Murilo Huff. Aí chegou lá, se empolgou, tomou todas, ficou excelente. Foi pra casa, dormiu. No outro dia, não lembrava de absolutamente nada. Nada. Aí sabe o que ele fez, gente? Ele foi lá no Instagram do Murilo Huff e escreveu assim: você poderia me ressarcir do show de sábado? Eu não lembro de nada. O Murilo Huff respondeu, gente, com muito bom humor. Ele colocou assim: manda o Pix aí, pai. E aí, gente, ele compartilhou lá no Instagram dele, lá nos stories, e colocou assim: foi mal, cara.
0: Gente, desculpa por não ter atendido.
2: Imagina,
0: você.
2: Vocês teriam coragem de fazer
3: muito
2: isso?
3: Muito bem. Edson e Hudson, Henrique e Juliano, Leonardo,
0: me devolve.
3: Gustavo Lima. Estou entrando com uma representação contra os senhores. Eu quero ressarcimento. Não só do último show, como do penúltimo, do antepenúltimo, e desde os navios que eu fui todos, que eu não lembro de nada.
0: Vai perder as contas aí.
2: Imagina, quantas gente. Vezes isso já aconteceu com muita gente?
3: Não sei, eu não lembro.
2: E nunca ouvi falar alguém que foi até o Instagram do artista pedir ressarcimento de dinheiro.
3: Mas é legal, mano. Legal.
2: Eu achei.
3: Mas
2: também.
3: Eu gostei, porque eu vou cobrar sim. Ô, Leonardo, grana pra dentro, filho.
0: Ninguém mandou vender bebida no dia do show. Achei... Na porta da casa.
2: Achei tá criativo.
0: Ou dentro.
2: E o legal foi o Murilo Huff ter devolvido o dinheiro, fez o Pix. Com certeza do show ele não lembra, mas desse Pix. Nossa, ele vai lembrar pro resto da vida.
0: O menino deve ter falado na zoeira, né? Ou levou a sério mesmo?
2: Bom, não tinha uma risadinha lá não, viu? Escreveu sério.
0: Devolve minha grana, por
2: e
0: favor.
2: Com um monte de exclamação ainda.
0: Rapaz.
2: Afirmando.
0: Meu Deus do céu. Já pensou? Ô, na boa, eu fui no seu show aí, romântico, achando que a menina ia ficar comigo, não ficou, agora eu quero meu dinheiro de volta.
3: Pensou se virar moda? Eu acho que o Bruno devolveu também na base da brincadeira, porque ele não tem cabimento. Mas eu achei, eu vou entrar em cima dessa turma toda.
0: Eu devolvia um centavo, falava assim, ó. Amigo, tava vendo você aqui, seu perfil, rapaz, então não vale um centavo, mas eu vou te transferir um centavo aí, ó, na sua conta.
2: Tem que tomar cuidado, né, gente? Bebe achando que não vai ter o outro dia. Bebe como se não houvesse o amanhã. E aí depois quer o dinheiro de volta.
3: Muito me admiro você dando um conselho. E você está fazendo a coisa, não faz o que eu falo, mas não faz o que eu faço, é isso?
2: Não, também não é assim.
3: Certeza?
2: Tempo, vai, que eu não Luke devo Baiás, não lembrar.
3: Aqui, ó. Luke Baiás.
2: É? Qual foi a última vez?
0: Qual foi a última
2: assim,
0: vez?
2: De não lembrar? Não, eu lembro.
3: Você não lembra?
2: Eu fico assim, mais alegrinha.
3: Você não
2: mas
3: lembra?
0: Antiontem.
2: O que é, galinha?
3: Ah, não vou nem falar, não.
2: Você tá de palhaçada.
3: Se você não lembra?
2: Não,
3: nossa,
2: eu lembro.
3: Foi tão ruim assim.
2: Meu filho, no celibato que eu tô, eu lembraria com certeza.

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0: Grupo, são 6 horas 38 minutos. Galinha, vamos registrar aqui um negócio? Hoje é dia do estagiário. Sem essas estagiárias aí, a nossa vida...
1: Seria um sossego.
0: Seria...
2: Ai, para de chorar, hein? Eu já te falei que tu é feio demais chorando.
1: Agradecer essas meninas.
0: Você foi estagiária,
1: que trabalham com a gente.
0: Você foi estagiária ou não?
2: Não, mas eu já fui assistente.
1: Olha, tem um filme.
0: Rafinha, Clarinha.
1: Estagiário.
0: O estagiário.
1: Acho que é Robert De Niro. Assista o que é bem legal.
0: Assiste, viu?
1: O estagiário. Agora, não existe em lugar nenhum
0: estagiários
1: do rádio mundial estagiários que nem os nossos.
2: Pois é.
0: Rafinha,
2: então,
0: Clarinha.
2: Então, um beijo especial para essas lindas que estão aqui à noite com a gente, né?
0: Parabéns,
2: Clarinha,
0: meninas.
2: Rafinha.
0: Ah, comer um pão com ovo para comemorar. Melhor membro do estagiário, olha lá, o jornal aconteceu, o estagiário atrás. Ao vivo. Estagiário lá atrás, se olhando.
2: Tadinho.

0: Estagiário é aquele que leva a culpa de tudo, né?
1: Tudo, tudo sobra pra ele.
0: Deu errado,
1: só
0: estagiário.
1: Só que é o seguinte, sem o estagiário o programa não sai,
0: hein? É verdade.
2: Verdade, verdade.
0: Trabalham pra caramba.
1: Mas trabalhar errado, toma cada carcada.
2: Meu Deus.
0: Mas faz parte, né? Faz parte. Tudo é pro crescimento. Ai, ai.
2: Ó, vamos descarregar.
1: Ah, também não precisa fazer crescer tanto assim, né?
2: Então, é, sem descarregar estresse em cima dos estagiários. Tatinha, tá suas meninas.
1: Fala que vem homem.
2: É, esses meninos.
1: Fala que vem homem.
2: Tô tentando, as meninas. Não tá saindo, as meninas. É isso aí, as meninas, elas dão super apoio pra gente aqui, né?
1: É isso
2: Rafinha
1: aí.
2: Rafinha agora, daqui a pouco a Clara entra também. E vamos que vamos. É, bora lá, ó. 919, ó. Rafa, inclusive, a estagiária chegou aqui e falou, ó, vamos dar um gás nesse WhatsApp aí, ó.
0: É
1: 9198-409-6019.
2: Murilo Ruf.
1: Agora desembuchei também.
0: Isso.
2: Será que ele fez o Pix? A minha dúvida é se ele realmente fez o
0: Pix.
1: Ah, não deve ter feito, não deve ter ficado naquela...
2: Não duvido não, mas o Murilo...
0: Fez, ele postou, gente.
2: Ele parece
0: aqui,
2: ser um
0: ó,
2: cara tão legal.
0: Vou mostrar pra vocês.
2: É capaz dele ter feito, eu não duvido não.
1: Aí eu cobrava, eu falei...
0: Ele mostrou aqui, ó.
1: Se sou eu, aí, falava, ó. Mas eu comprei de cambista, mais que isso.
2: Lógico que ele fez pra tirar uma onda, mas...
1: Legal, mal, legal.
2: Cara, cara de pau, hein?
1: E agora eu tô aqui fazendo os cálculos, quanto esses caras me devem. Inclusive ele.
0: Bastante.
2: Entra na justiça. A Mayara quer comentar esse assunto aí, ó.
3: Eu acho que ele bebeu demais e acabou esquecendo. Meu esposo também já fez isso. A gente foi no show do Luan Santana. Ele bebeu tanto no open bar que no outro dia não lembrava de nada.
2: E você espera tanto pelo show. Isso que é o...
0: Gente, mas não lembrar das coisas que fez ali, mas não lembrar nada do show.
1: Não. Falou aqui do show do Luan Santana, mas...
0: Então...
1: Só uma... Como é que chamou, ouvinte?
2: Essa aqui foi a Luz... Mayara.
1: Mayara. Lembrou de te levar pra casa?
0: Ah, com certeza, né?
2: É. Gente, vai em show, vai beber, não vá dirigindo, hein? Pelo amor
1: não,
2: de
1: não
2: Deus.
1: É de, além de não ir dirigindo, é. Não leva o celular.
2: Não leva o celular. Depois
1: porque você... isso aí é um risco de ligar pra ex, de fazer um monte de...
2: Mas não... aí tem que pedir um aplicativo, como faz?
0: E na hora? Na hora quem pede? Porque quando bebe toda... A não ser que esteja acompanhado, é, né? Alguém... Ou acompanhada, porque se não tiver...
1: Não, mas se eu for menos. Pro show, tomar toda, se minha companhia não beber, eu largo ela lá, você é muito chato.
0: Eu não gosto daqui. Também de quem não bebe. Ah. eu nem confio em quem não bebe.
2: Eu quero pedir o ressarcimento
1: e não,
2: do...
1: Precisa, não é que a gente faz apologia à bebida. É só tal de brincadeira e tal, né?
2: Eu não vou pedir pra Edson, não. Eu vou pedir pra Dai. Ela fez eu perder a abertura do Edson.
1: Ah, é verdade.
2: No último show que a gente foi. Vamos ali, negão, fazer umas fotos. A gente fazendo a foto dela lá, fazendo um vídeo dela e o show começando.
0: Ah, só o comecinho.
2: Só o começo, aquela abertura. Menina do céu. Apoteose.
0: Você ouviu, tá ótimo.
1: Tá vendo como eu tô enxergando?
0: Só nada, e outro, quem se empolgou foi ele. Vamos indo, vamos indo, vamos indo, vamos indo.
2: O Will já tava fora da casa. Ó, Jeffrey.
4: Eu não vou julgar não, porque eu já fui no show do Gustavo Lima. Fiz o esquenta antes. Eu me lembro até a seguinte parte do show. Na hora que ele entrou e falou assim, boa noite, São Paulo. Aí eu não lembro mais de nada. Só acordei no outro dia já em casa, sem dinheiro, com a comida estourada.
2: Acordou com a mãe falando, bom dia, filho.
0: Gente, e a ressaca?
2: Meu Deus
0: a ressaca...
2: Céu. Já pensou?
0: Meu Deus do céu.
2: Ave Maria. Ó, oh, falando em ressaca, isso aqui é sério, hein?
1: Tem lugar pra tudo, né?
2: É.
1: Tem lugar pra tudo, tem hora pra tudo. Tem hora que é pra tomar suco. E tem hora que você pode tomar cachaça, né?
0: Isso.
2: Mas as casas,
1: né? Desde que você seja de maior.
2: É, de maior.
1: E não de menor.
2: É. Rapaz, é. Mas nas casas, é o lugar pro. Propício pra... Ah,
1: no show...
2: Que não pode exagerar.
1: Tanto que no show, tem show que você compra o ingresso open bar. É.
0: Eu não sei lidar com open bar.
2: Meu Deus do céu.
0: É melhor eu comprar Dai. Sem ser open bar.
1: É que você parece...
0: Toda vez que eu vou no open bar, eu... dá ruim pra mim.
1: Dai. É que você vai na festa do cabelo também, né? Que vai acabar tudo num dia só,
0: é.
1: Mas não acaba.
0: É, que é uma emoção, gente. Ó, opa! Não precisa pagar, né? Então toma! E desce mais uma, opa, mais uma. Quando vai ver,
5: Já tá do lado do Floquinho.
6: Tá humilhado.
5: Tá humilhado. Chegando lá.

0: Aí vê a humilhação, vem daquele jeito com tudo.
1: Acorda com o floquinho lambendo.
0: Nariz, ah, é, e achando que é outra pessoa, né?
1: Gente, ó, falando em cachaça, assunto sério que o Galinha vai trazer daqui a pouco. Esses copos térmicos aí, que hoje em dia você não sabe o que tem dentro, né?
2: São essas garrafas térmicas, né? Porque é uma garrafa.
1: A molecada agora arrumou estratégia pra levar bebida e sair. Rapaz do céu, hein?
0: Se essa moda pega, já pensou? Então, quando o pessoal começar a ir trabalhar a gente com essa brinca, garrafa.
2: Né? A gente fala. Eu sempre digo o seguinte, aqui não tá um puritano de jeito nenhum.
0: Eu vou começar a olhar a tua garrafa, viu?
2: É, porque agora... Eu não vendo de garrafa, porque se eu viesse, pode ter certeza.
1: Garrafinha escrito na tira ali, a gente vai olhar, viu?
2: Mas vai abrir. É o seguinte, a molecada tá exagerando no horário, gente, né? Horário de escola, meu, tem que estudar, eu estudei. Graças a Deus.
1: Oh, estuda, depois...
2: Depois, faz o que quiser, mas né? Cumpra com a sua responsabilidade. Seja responsável.
1: Meu Deus. Ó, o Jean, vou falar disso aqui. Fala, Jean.
3: Fiz uma corrida pra uma professora esses dias, a gente conversando sobre o passado e o presente. Ela falou que hoje em dia, os alunos mal educados, cigarro eletrônico é o que mais tem na sala de aula, celular proibido, sendo na verdade sempre foi, mas não adianta de nada... Então, assim, ela falou que o futuro do Brasil, se for depender dessa molecada de hoje em dia, o negócio vai ficar feito, porque pouco se interessa pra estudar.
1: Não tá errada, não. Não tá errada.
0: Infelizmente,
1: esse negócio desse vape, isso aí é uma desgraça, gente. Pelo amor de Deus. Não dá pra normalizar. É só ver a história do Zé Neto.
2: É isso aí.
1: Quase perdeu a voz quando entrou na onda desses vapes aí. Meu Deus do céu.
2: É, a senhora também, dona Rafa. O seu pai sabe que a senhora tá...
0: O pai dela tá escutando.
2: Seu pai sabe que a senhora tá mandando ver nesse vape aí?
1: Hoje é dia dela.
0: É, pai da Rafa.
2: Pai, o pai da Rafa, ela continua assim. Como é que chama seu pai, Rafa? Fala!
1: Tá não, ele tá... Ele não tá não!
2: Ah, não vai falar?
0: A bichinha tá até
2: roxa.
0: Você
2: que é pai da Rafaela.
0: Que trabalha aqui na Nativa.
2: Que trabalha como estagiário na Nativa. Quero lhe comunicar que se ela disse pra você que parou com o vape, é mentira.
0: Ah, mas peraí, você tem que falar as características dela, né? Porque ele pode pensar que é outra Rafa.
2: Não, é a que parece um gibi e tem o cabelo que nem beterraba.
1: Fala, Luísa!
4: O que é curioso é que, assim, menor de idade não pode consumir, comprar e consumir álcool. Como é que ela conseguiu isso? E outra coisa, se o bafômetro, que é o bafômetro, é opcional, como é que fica essa história?
1: Ah, mas Luísa, consegue hoje em dia.
2: Nós vamos falar já.
1: Daqui a pouco, ó, vamos tocar duas musiquinhas, a gente volta já.
0: Isso!
1: 9198
2: 409-6019
0: Eita!

0: 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Música sertaneja, Bruno e Marrone, Vidro Fumê. Ai, ai, ai. Ajuizados. Você ajuizado.
1: Geralmente no vidro fumê não dá pra ver o que tá lá dentro.
0: Não dá.
1: É a mesma coisa nessas garrafas de água que o pessoal leva pra escola, leva pro trabalho, leva pro mando de lugar. Já aconteceu, inclusive, de audiências de juiz dando... Durante uma audiência, o advogado mandando ver a cachaça dessas garrafas. E uma aluna começou a passar mal numa sala de aula em Campo Grande, no Colégio Master. Quando foram ver, o que ela tinha dentro da garrafinha d'água?
0: O quê?
1: Manguaça.
0: Eita lasqueira aí, ó.
1: Aí veio a mãe. Como que o colégio permite? Aí o colégio emitiu uma nota. Senhores pais, verifique o que tem dentro da coisa da garrafa de seus filhos.
0: Garrafa térmica.
1: Porque primeiro é uma coisa que o colégio não pode ficar abrindo tudo quanto é garrafa.
2: Imagina.
1: Não houve a conivência de nenhum professor e ela não ofereceu a bebida para ninguém da classe. Quando viram, já era tarde. Agora, será que é uma atribuição do colégio? Será que os pais não têm que acompanhar isso também?
0: Pois é.
1: Que a coisa tá tão maluca. Isso aqui aconteceu em Campo Grande. Tem um outro áudio que o Márcio, vou pedir para o Márcio colocar, de um professor, que está analisando uma revolta de uns alunos em Irecê, na Bahia, na porta de uma escola, me parece que por um motivo justo. Coloca para mim, Márcio.
0: Fala, professor.
3: Agora chegar atrasado e encontrar o portão fechado, virou abuso. Olha onde nós chegamos. Mais de 40 alunos fizeram uma manifestação na porta de uma escola em Irecê, na Bahia, dizendo que sofreram constrangimento e até falando em abuso. Quando eu li isso, pensei, meu Deus, o que que fizeram com esses alunos nessa escola? Aí fui ler a matéria. Sabe qual foi o abuso? Eles chegaram depois do horário de fechamento do portão e não puderam entrar. Agora, cumprir horário virou constrangimento. Chegar atrasado e encontrar o portão fechado virou abuso. E ainda fazem manifestação para protestar contra a consequência do próprio atraso.
1: Então, gente, eu tenho acompanhado, eu fui em duas reuniões onde a Maluzinha Meneta ganhou prêmio da prova São Paulo, esse negócio todo, no colégio Armando Araújo. E a diretora vai falando ali, a presença, então, uma das coisas que mais a diretora colocou, eu acho que com toda a razão,

0: é sobre o atraso do aluno chegar à escola. O aluno não é responsável pelo atraso. O responsável é quem leva o aluno na escola. É ele. O fato do aluno chegar atrasado e o portão fechado aqui, na maioria das vezes, são os pais que levam.
1: Esses alunos aqui, no caso, eles já são...
0: Já são maiorzinhos, esses aí. Adolescentes, né? A menina também já era adolescente. Mas toda essa parte, como é que você vai chegar na tua escola às 8? Você está saindo daqui de casa às 5 para as 8?
2: Não dá, né? Óbvio que vai atrasar.
0: Quem tem que ver isso? Os pais.
2: Mas olha, referente à garrafinha, eu acho que ninguém iria imaginar que meu Leozinho toma água o dia todo naquela garrafa.
0: É lá?
2: Então, mas imagina, ninguém vai imaginar, né, que a criança vai colocar cachaça dentro de uma garrafa.
0: Agora,
2: aí você acredita mesmo que a criança tá tomando água, só que agora fica uma alerta pra gente olhar também.
0: Isso, pra pessoa chegar nisso aí, o aluno, não deve ser a primeira vez. Né? Porque se ela se manteve, não é a primeira vez. Então eu acho que é a nossa responsabilidade estar olhando, a nossa responsabilidade estar vigiando cada vez mais os nossos filhos. E
2: cuidar para eles não chegarem atrasados.
1: É, a escola vai começar a monitorar também isso daí. As garrafas, e aí?
0: Daqui a pouco a escola proíbe a garrafa.
1: Isso aí, vai ter que colocar água aqui na, aí vai aqui dar na confusão. Escola, cada um com a sua garrafa.
2: Daqui a pouco vai ter que ser garrafinha transparente.
1: Misericórdia. Ô, papai e mamãe, vamos lá, vamos entrar nessa conversa aqui, ó. 9198-409-6019. Bora!
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0: 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Geninho, Mariana Fagundes e Daniel Peão, todo tatuado.
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0: Paula. Tem a Eliana também. Você vai falar da Eliana daqui a pouquinho, né, Dai?
1: Exatamente, ela falou sobre esse negócio aí, ó, de você sair falando coisas negativas, porque a palavra tem poder.
0: A palavra tem poder.
1: Tudo,
0: gente,
1: que você fala, você tá atraindo pra sua vida, tá?
2: Eu acho assim, praga do urubu, roda, roda, roda e cai no pé.
1: Oi, tá, glória.
0: Já viu mãe? Já viu mãe, pai, que fala assim?
2: Ah, não,
0: sai daqui, chama a filha assim, sai, desgraça!
1: Fala sua assim, praga.
0: Sai, sua praga!
1: Essa praga!
2: Em compensação, olha como pega. Leva uma blusa que vai esfriar.
1: É verdade. É.
2: Ô, boca de caçapa que tem mãe, viu?
0: Vamos falar também. Gente, o que você foi na adolescência, será que influencia na sua vida adulta? Tem pesquisa da USP aí que saiu e a gente vai falar disso já, já. Cachaça na escola. Fala, Thiago.
3: Eu posso apostar e ganho que vai passar uns 20 ou 20 falando que é a responsabilidade da escola que tem que verificar o que tem dentro da água, que não é dos pais. Como é que os pais não percebem que os filhos já estão bebendo? Os pais hoje em dia estão se fazendo de sério, porque parece que não sabem o que, que os filhos estão fazendo de errado. É sempre jogando a responsabilidade pro outro.
0: Boa. Ó, Marli!
4: Nossa, que triste, né, uma notícia dessa. A gente cada vez se decepciona mais, né? Porque notícias que a gente vê dos jovens é sempre decepcionante. É briga na porta de escola, é bebida, é droga, desrespeito com o professor, com os pais, né? Eu não sei até onde vai isso. A escola se perdeu, os pais se perderam, não tem mais respeito. Um jovem vai pra escola levar cachaça, uma menina vai pra escola levar cachaça dentro da garrafa d'água, gente.
0: Como pode, né?
5: Olha, eu acho que a escola não tem responsabilidade nenhuma. Dependendo da idade da aluna, ela deve ser responsabilizada, né? Vai muito da orientação que os pais dão, o que os pais conversam com ela em casa, qual ambiente que ela vive, como é a convivência dela diária ali, né? Não sei se os pais bebem, se não bebem, enfim, né? Mas eu acho que a escola não tem responsabilidade nesse caso, não.
0: Boa. Ó, a Angélica falando aqui da Eliana, hein, gente? O assunto da Eliana aí. Eita, Angélica falando da Eliana, olha que encontro, hein? Rapaz!
2: Pior se fosse a outra.
1: A Mara!
0: Fala, Angélica.
6: Eu acho que pensar positivo realmente ajuda, mas não é só pensar positivo. Eu acho que as nossas ações é o que mais conta. Não adianta você ficar sonhando, fazendo afirmações positivas e não fazer nada na sua vida pra mudar, não ajudar o próximo. Então, eu acho que

0: Só ficar falando e pensando positivo não adianta nada. Para mim é papo de coach.
1: Eita lasqueira! É papo de coach! É o que mais tem hoje em dia, né? Coach pra tudo. Fábio, falando aqui do Murilo Huff. Ô, o fã foi lá, foi assistir o show do Murilo Huff, bebeu tanto que não assistiu no fim. Ainda mandou uma mensagem pro Murilo: ô, quero o dinheiro do show de volta aí. Murilo Huff levou na esportiva, no maior bom humor. E pelo que parece, ele devolveu.
2: Devolveu, ele
1: Fez um
2: mostrou
1: pix
2: lá.
1: pro cara aí.
3: Sobre o assunto do Murilo Huff, eu quando vou em algum show ou festa, eu procuro beber com responsabilidade e moderação, porque se a gente exagerar, acaba abrindo brecha para roubo.
1: Chega em casa. É, rouba outras coisas também. Chega em casa. Quem me trouxe?
4: Nossa.
1: Que carinho me fizeram? O que que será
4: É
1: que
4: o que eu digo
1: aconteceu?
4: sempre. Eu fui em show e nunca dormi com uma mulher feia.
1: É mesmo?
4: Acordei com várias, mas...
1: Oh, meu Deus! 9198
2: 409
1: 6019.
4: Bora, bora!

0: Não, menino. 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Ó, oh, Gustavo Mioto, despedida de casal. São 7 horas 15 minutos. A Nativa entrou no grupo. Gente, você teve problema dentro de casa quando era adolescente? Briga dos pais, presenciou coisa de... Sofreu muito bullying, precisou trabalhar cedo, passou necessidade, era cobrado demais, viveu algum tipo de separação complicada, tinha medo, pressão, preocupação, isso o tempo todo. Então presta atenção aqui, uma pesquisa da USP descobriu que o estresse vivido durante a adolescência pode provocar alterações no cérebro que continuam aparecendo na fase adulta. Pode respingar na nossa Sim. fase adulta. A gente tem um público um pouco mais adulto, então o pessoal pode se identificar de repente. Isso vai chamando a atenção porque na adolescência, gente, não é simplesmente a fase que passou. É justamente onde muita coisa fica gravada ali, período em que o cérebro ainda está amadurecendo. Nesse estudo aqui, os pesquisadores submeteram ratos adolescentes. Eita, que pegaram as ratazanas, os ratos. Os adultos também colocaram em situações de estresse e depois analisaram o cérebro desses animais. Aí teve uma diferença bem importante ali. Os adultos, eles sofreram muito estresse, boa parte das alterações acabou sendo temporária. Mas naqueles que passaram pelo estresse durante a adolescência, algumas alterações permaneceram quando chegaram à idade adulta. Eles pegam muitos animais, né, para fazer a pesquisa e depois vão comparando isso com o humano, né? A pergunta que fica é a seguinte, gente. Será que algumas das nossas reações de hoje... Ah, isso é muito... Ah, não sei o quê. Será que tem reflexo do que a gente viveu na adolescência? Eu fui um adolescente bem calminho. Rapaz, era até calmo demais, hein? Eu fui o último a trabalhar em casa.
1: Não, eu vejo...
0: Era tranquilo. Deixava a casinha no jeito pra minha mãe. Minha mãe chegava aí. Filhinho, tá... Ficava inventando coisa.
1: Ô, Márcio, eu penso o seguinte. Claro que as coisas, tanto ruins quanto boas, que você pode ter visto na infância, na juventude... Jovem, né? Claro que elas têm interferência, né? Se você vê quantas vezes a gente falou aqui de adolescente ou até adulto que viu pai batendo na mãe, brigando, briga constante entre pai e mãe, os filhos, claro que gravam e isso causa um... Você vê um pai alcoólatra batendo na mãe.
0: Nossa, é verdade.
1: Esse tipo de claro que grava.
0: Gatilhos, né? Isso
1: acaba dando esses gatilhos. Como também o gatilho existe quando você vê coisas felizes na tua infância.
0: Você sabe que você mostrou um vídeo pra gente ontem aqui nos bastidores? Um vídeo que hoje eu vi umas 3 páginas hoje replicando esse vídeo aí. Que é um pai levando a menina pra escola, quando ele atravessa a rua, para um carro lá e metralha o pai
1: metralha na frente. Metralha o cara. Esta criança...
2: Traumatizada pro resto da vida.
1: Nossa, resto da vida.
0: Isso que a gente tá falando de criança, hein? Criança. Essa menina vai... A imagem...
1: O resto da vida.
0: Que é aquilo aqui, horrível, gente. Horrível.
2: Eu, por exemplo, eu lembro de momentos felizes com uma sequência de... Pau. Eita, por quê? Lasque. Tem que apanhar aqui só, né? Porque eu, por exemplo, eu parava ali pra jogar um fliperama, eu esquecia da vida e eu ficava muito feliz. Quando eu chegava em casa, eu apanhava horrores.
1: Apanhou pouco.
0: A minha mãe... Você
1: via teu pai e tua mãe brigada aí?
0: Ixi, não.
2: Eu não tenho pai, não. Faz essa pergunta,
0: não. Uma vez aconteceu isso comigo também. Uma vez eu

0: Fui pro fliperama, esqueci a vida. Quando eu cheguei, minha rua toda tava me procurando. Meu Deus do céu.
1: A minha avó já colocou até a polícia atrás de mim. Aquele mas foi uma dia... vez que eu fui buscar prenda. Você lembra que na nossa época tinha isso, não era tão legal? É, festa junina, aí você ia buscar prenda. Eu saía meio-dia. Aí falei pra avó que eu ia buscar prenda. Só que aí, depois que a gente buscou as prendas, eu e as minhas amigas, aí eu fui pra casa delas, de uma delas, né? Aí, elas tinham videogame. E eu amava jogar videogame. Fiquei lá, esqueci da vida. Anoiteceu. Mais de 6 horas da tarde.
0: Já escuro.
1: E a avó me procurando com a polícia.
2: E o Chico doce atrás da porta.
0: O quê?
1: Ai, gente, aquele dia apanhei tanto. Mas foi tanto. Mas então, tá aí. Eu lembro de um dia inteiro feliz. E finalizei a noite apanhando.
2: Esse negócio de fliperama. Esse negócio de fliperama. Ai, meu Deus do céu. Me faz lembrar uma vez, eu já, adulto, estava em Santos,
0: informado
2: já, eu e meu amigo Zé Carlos Sanches de Melo, jogando fliperama. Os dois, pá, encostou duas meninas do lado, nós já, né? Se empombamos todo e pá,
1: tudo jogando. Fez até o peitinho de pomba.
2: Isso. Pomposo. Aí eu falei assim para elas... Vocês querem jogar? Não, depois que o senhor terminar, a gente joga. Falei, vou ficar com as fichas aí.
1: Porra, chamou de velho.
0: Vai lá, tio, aproveita o neto.
1: Lembrei do comercial, ô tio, aperta o 21.
2: Depois que o senhor terminar, a gente joga.
0: Ai. Gente, e aí? Vocês estão estressados... Ou são assim, que nem a gente, divertidos?
2: Ah, eu não... Se eu for reclamar da minha... Não foi uma infância de rico.
0: Que marcam,
2: não,
0: né?
2: Foi uma infância... Mas joguei bola na rua.
0: A cabeça vizinha, do verdão, perdi
2: vizinha,
0: a cabeça do
2: verdão. Vizinha, e a filha nasceu, tipo, tudo. Teve muita coisa boa. Não posso ter queixar da minha infância, não.
0: 9198.
1: 409.
0: 60.
2: 19.
0: O que, que tem a vizinha o quê?
1: É, a vizinha o quê, galinha?
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0: 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Jads e Jadson, Victor e Léo. Colo! Ele tá chegando já aqui. Guilherme, vamos falar do melhor magnésio do Brasil. Boa noite, Guilherme.
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3: 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Sou médica do Hospital São Mateus. 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

0: 7h37, hora de Brasília. A Nativa entrou no grupo.
1: Tem um pessoal que tá ligadinho na gente na estrada, vindo do sul pro sudeste do Brasil.
0: É mesmo?
1: O Edinho e a Gabi Barbosa, cantora. Oi, maravilhosa. Eles vêm aqui, vai fazer. Já, já vai estar na Nativa.
2: Ela é uma linda mesmo, Gabi. Na próxima vez que você vier, nós vamos tomar todas.
1: Ah, é?
2: Aham.
1: Um beijo, Edinho. Um beijo, Gabi.
0: Isso aí, beijo. Valeu, hein? Ó, 7h38 agora. Maria José. Cachaça na escola, essa molecada. O que eles têm na cabeça, rapaz? Tudo, menos estudar, né? Não. Deixa pra tomar cachaça depois, molecada.
1: Eu vou dizer o que era o Galinha na escola. Nunca fui um aluno exemplar, só que eu aprendi uma coisa. Na aula, presta atenção, que nem que você não fizer a lição de casa, mas já tá gravado.
2: É verdade.
1: Prestou atenção na aula, você já grava, já entra no teu subconsciente.
0: É isso mesmo.
1: Agora os caras ficam buscando, tomando cerveja, fumando vape dentro da aula.
0: Não dá, meu.
2: Tem que contar a falta de respeito com o professor, né?
1: Só, isso aí.
0: Essa conta vai chegar depois, de um jeito ou de outro. Vai faltar, às vezes, pra você, sei lá, desde um vestibular até...
1: Vai faltar
0: até
1: embasamento mesmo, vai faltar...
0: Conteúdo.
1: Conteúdo pra fazer uma redação, pra fazer uma entrevista de emprego.
0: Cada coisa no seu lugar, gente. Maria, fala.
3: Eu tenho uma criança de 15 anos, que não é criança, já é um adolescente, né? Mas todos os dias eu olho a mochila dele, entendeu? Porque a gente tem que vigiar os pais. Isso não é dever dos professores e nem da escola.
0: E quando eles ficam assim... Ai,
1: parabéns.
0: Pai, para, fica mais... Eu tô com vergonha. Deixa com vergonha.
1: E o idiota aqui que pegava, fumava, né, na escola... Porque imagina, meu pai falar que ia fazer engolir o cigarro.
2: Você achava.
1: Aí, né? Eu pegava, mascava o chiclete como se eu fosse tirar o cheiro.
0: Meu Deus, o cheiro.
2: Só que
0: né?
2: Não.
1: O cheiro da roupa, o cheiro que fica em tudo.
0: Ah, é.
2: Pois meu, aí era cabelo. Capaz de falar, não, era um amigo que tava fumando do meu lado.
1: Falei várias vezes. Não adiantou muito.
0: Otília!
4: Eu tenho um filho que sabe o que é que ele fazia? Ele molhava o pão com cachaça. E levava para a escola e comia o pão bem molhadinho com pinga, cachaça. Aí a diretora um dia me chamou, que pegou, né? Sentiu o cheiro, pegou e mandou me chamar. Mas eu dei-lhe uma surra, mais uma pisa. E até hoje ele tá com 32 anos, nunca mais botou álcool na boca.
0: O pão de álcool passou, pai.
1: Porque eu vou te dizer uma coisa, se chegar nesse estágio e ter que molhar o pão, isso já tá beirando o alcoolismo.
2: Eu só sei que eu voltei à minha infância agora com esse... Eu dei-lhe uma
0: pisa!
2: Era

0: o que era falado. Vou dar-lhe uma pisa agora.
1: Molhar o pão no álcool, você molha pra deixar na churrasqueira, pelo menos, né? Você molha o pãozinho e deixa lá, rapaz.
2: Um pãozinho bem fresquinho. Ai, molhado no leite e café. E chuchar-lhe assim.
0: Ai, que gostoso.
2: Ai, que delícia.
0: Olha, eu não sou fã de café, mas o pãozinho fresquinho, passadinho na manteiga, nossa senhora, vai uns 10 pães molhados no café.
1: E pra quê, meu amigo, molhar na cachaça?
2: Não,
1: e,
2: gente...
1: Vai estragar.
2: Vai pra escola, vai pra estudar.
1: É.
2: Depois, ó, eu vou sair à noite, eu vou em qualquer lugar. Se você já for maior de idade, beba.
1: Sabe o que
2: tá
1: é isso?
2: Com vontade?
1: É falta de pizza.
2: Não, você sabe o que é isso aí? Gente. Sabe o que é isso, Márcio? Infelizmente, é querer ser incluído e se mostrar pros amigos.
1: É isso aí.
2: Sabe, eu sou bonzão.
0: Sou mão agora.
2: É. E principalmente pra se mostrar pros outros.
1: Pra se garantir, né?
2: É. Agora, sabe como é que você se garante mesmo? Porque você acha que se uma menina vê você fazendo isso, ou se o menino vê uma menina, ele vai achar que você é legal? Se garante no papo, meu querido. Se garante na pegada.
1: No conteúdo.
2: Se garante no olho dela, assim, segurando e fala, vem aqui, agora eu vou falar com você.
0: Ele tá uma pisa. Eita, que saiu o... Como é que fala? O macaco louco de dentro dele.
1: Ó, Miadir. Miadir. É isso, né? Miadir vai falar.
3: A minha filha estuda numa escola particular e todo dia os alunos oferecem aquele cigarro de narguile pra ela. E sem falar os que levam aquelas bebidas batizadas.
1: Isso aí, Miadir, rapaz.
2: E olha, graças a Deus que a sua filha falou pra você e ela recusa. E recuse mesmo.
1: Isso aí.
2: Que esse negócio,
1: assim.
2: Gente, esse negócio de narguile, de vape, isso é um veneno. É veneno, isso aí acaba com a faringe, com a laringe, além de água no pulmão.
1: É isso aí.
2: E quem tá falando aqui é o idiota de um ex-fumante. Não é que eu não falo porque eu sou santo. É que o que eu já passei, você eu é não quero que a molecada passe.
0: Por experiência você
1: é,
0: fala.
1: Você não é santo, não, meu
2: Deus. O Papa quer me canonizar, né?
1: Oxe,
2: o Papa quer me canonizar. É, são galinha. Mas acho que não vai dar certo, não.
1: Mas, ó, o caso do Miadir. É um exemplo em casa. A esposa
2: sem
1: fala,
2: dúvida.
1: Miadir, ele...
0: Ah, não, mas não, também não, pede, não, né? Nossa senhora, olha a pasta voando. Isso aí, vai galinha, eu deixo. Ele mereceu.
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0: 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Da 40.
1: Vocês acreditam que a palavra tem poder?
0: Com certeza.
2: Eu acredito.
1: Pois é. Muito. A Eliana compartilhou um vídeo e ela falou sobre a importância de cultivar pensamentos positivos. Tem um áudio dela falando.
0: Vamos ouvir aqui.
3: Palavras têm poder. Declare coisas boas, profetize bênçãos, fale o que você quer, o que você gostaria de viver, que vai dar certo. As portas de alguma maneira vão se abrir. Pode parecer bobagem, tá? Mas isso ajuda a manter o seu foco positivo. Eu faço isso sempre, sabia? Transforma em hábito agradecer pelo que ainda nem aconteceu. Como se já fosse seu, por exemplo. Porque tudo que a gente fala com fé e coloca no mundo, de alguma forma, volta pra gente.
0: Falou tudo.
2: Agora eu não entendi. Eu faço tudo isso aí, mas eu sou meio louco, sou tudo isso aí, mas eu faço tudo isso aí, mas em forma de oração, né? Sim. Fala com o Papai do Céu, gente. É, conversa com ele.
1: Sempre.
0: Vai deitar, né? Agradeça pelo
2: Agradece.
0: Dia.
2: De manhã eu leio uns livros que eu dei para as pessoas não leem, mas eu leio toda manhã e faço a minha oração. Acho tão legal isso, você tem que agradecer mesmo. Você tem que jogar no pensar positivo, né? A força do pensamento é tão grande que ela evita doenças.
0: Exato.
2: Né? Ela evita doença, ela evita...
0: Muda o ambiente. Muda tudo. Tudo,
1: né? Tem que criar o hábito de agradecer pelo que já tem, que muita gente não agradece. Fica só murmurando o tempo todo, né? Ai, porque minha vida tá assim.
0: A grama do vizinho é sempre
1: mais verde.
0: Ai, que
1: minha vida é ruim. Ai, que isso. Ai, que aquilo. Aí reclama. E continua na mesma. Por quê? Porque tá só atraindo coisas negativas, né? O
2: você
1: tempo
2: tem
1: todo.
2: Muito que se agradece, Papai do Céu. Obrigado pelo galinha tentado na minha vida.
1: Eu agradeço. Obrigada, Senhor. Obrigada por tudo.
0: Agradecer, né? Pelo agradecer no pouco e no muito. É, a gente tem que agradecer.
2: Meu, ah, mas ó, agradecer. Você quer que eu te falo só de você poder agradecer significa que você está vivo. Que você está com o teu raciocínio de poder agradecer. O que mais você quer?
1: E às vezes são palavras bobas, né? Que a gente acha que tá só brincando. Eu tinha o costume de falar, ah, eu tô lascada. Eu parei. É. Eu parei de falar, porque...
0: Tá, eu tô encalhada,
1: quanto mais você
0: quê,
1: fica...
0: BBB.
1: Exatamente. É. Ah, por exemplo, ah, mas eu tenho dedo podre pro amor. Você só vai atrair o tempo todo. Parei de falar também.
0: Mas não. Aí nesse
1: vai
0: caso, Dai.
1: Sim.
2: Eu fiz
1: tá até...
2: Gente, eu vou publicar.
1: Uma hora vai aparecer uma pessoa boa.
0: Vamos
1: uma pessoa do jeitinho que eu mereço.
2: Vou publicar o outdoor. Eu vou publicar o outdoor que nós fizemos pra você.
1: Não, aí é sacanagem. Se for publicado isso, aí que eu não vou arrumar nunca mais ninguém na vida.
2: Gente,
1: porque
2: então é o seguinte,
1: eles pegaram a minha foto, distorceram ela, eu fiquei a cara do cramunhão.
2: Pessoal, meu amigo, Márcio, um tema suave.
0: Tema suave?
2: Tema suave.
0: Calma aí, é pra já. Pera aí. Ô, Banda, prepara um tema suave aí, por favor.
2: Meu amigo.
0: Pera aí. O que é a música? Música...
1: Isso.
0: Uma
1: aquela música...
0: Isso.
1: Com ar de leveza.
2: Leveza.
0: Isso.
1: Uma energia positiva.
2: Põe o seu caso.
1: O que é, ô Galinha?
2: Meu amigo.
1: Ah.
2: Você que tá... Também aí numa... Uma procura por alguém, alguém que possa te fazer feliz, que possa ser a sua companhia nos momentos difíceis e nos bons momentos, naquele momento.
0: Eita, meu, ai, não.
2: Eu digo pra você o seguinte, meu amigo. Vá procurando lugar, porque nada em 40 você não vai achar nunca.
1: Olha isso! Você tá vendo? Você tá vendo, né, ouvinte? É isso. É o que eles ficam jogando pra minha vida. Mas, ó, tá amarrado.
0: Eita, que agora tá? Virou
1: crente. Recebo.
0: Agora virou crente o negócio.
1: Recebo em nome de Jesus um varão bom pra minha vida.
2: Que é um varão.

0: 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Maiara e Maraíza. 8 em ponto agora, hora de Brasília. Já já tem Zé Felipe.
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0: rodovia que ela, acho que ela corta ali por São Paulo, a Fernão Dias.
1: Sim.
0: Num caminhão que passou, pegou uma passarela. Essa passarela dividiu ao meio, caiu num carro, acabou matando mãe e filho. Aí você fica pensando assim, nossa, essas estradas aí, cadê o monitoramento desses caminhões aí com esse limite de altura?
2: Mas o motorista toda... existe os sinais, né?
0: Sim.
2: Agora...
0: É do motorista,
2: então,
0: cara?
2: Então vamos lá. É culpa do governo?
0: Não, é culpa do governo?
2: Vamos entrar nisso. Ou é culpa do motorista? Porque ele sabe que tem um limite de altura, não sabe?
0: Sim, então... Quanto tem o caminhão dele e o...
2: Se ele caçamba. Sabe que tem limite... Ele é um motorista profissional.
0: Sim.
2: Né? Então ele sabe que tem limite de altura.
3: Por onde anda.
2: Ele sabe por onde anda, ele sabe tudo.
3: Gente, eu acho que é culpa do motorista.
0: Eu vi isso à tarde no jornal, aí passou percebido assim. Aí eu abri o site agora, tava vendo aqui a imagem chocante demais. Passarela... O carro divide ao meio, meu. Pega mãe e filho. Acho que isso deve ter acontecido mais cedo, isso foi em São Paulo. Então,
2: sabe, então existe muita falta de responsabilidade também de muita gente, viu? O trânsito é ruim,
0: as estradas às vezes.
2: O governo tem problema. Mas, meu, isso aí tá na cara de quem é a culpa, né?
0: Pois é, meu. Pois é. Aqui tá muito. Dá pra você ver o limite ali do negócio. Gente, isso acontece muito, às vezes, em túnel, né? Os viadutos assim.
2: Se o carro entra e engastar ela, como falava antigamente, problema é do cara, para o trânsito. Mas fazer isso aí, gerar duas vítimas.
0: Meu Deus
3: do céu. A falta de responsabilidade sempre, né? Acaba acontecendo isso, né? Tira a vida de pessoas que não tem nada a ver com isso.
0: Às vezes tá até levando pra escola, ou tá indo trabalhar, alguma coisa assim, mole, jeito do céu.
2: Alô? Não. Ela não vai atender, não.
0: Ela não tá disponível.
2: Amigo, manda a conta, manda o extrato bancário primeiro.
0: Você já postou já, Gabi?
3: Já tá chegando já.
2: Eita, doido. Eu já tô vendo aqui. Então, vamos ver primeiro o extrato bancário.
0: Mamãozinho, tô aqui lavando a louça aqui.
2: Não. É assim, cara.
0: Tá fazendo as
2: coisas mendigo
0: de casa.
2: De mendigo chega nós dois.
0: Ô, Dai.
3: Ô, mamãozinho.
0: Dai.
2: Eu não te filho.
0: Há pouco aqui, né? Ó. Você tem uma avó que é bem religiosa, né?
3: É.
0: Então ela deve dizer assim, minha filha, espere, quando vier, vai vir Deus vai caprichar, minha filha.
3: É, minha avó já falou que ela ora por mim todo dia.
0: Então não aceite pobre.
3: Que ela pede muito pra Deus, mas aí eu penso, vó, mas aí chega um ou outro, aí a senhora já tá querendo que eu vá, né? Ó, minha filha, ó, esse é bom, não é não, vó. Mas e aquele ali, minha filha, é bom? Não, vó, esse também não é não. Eu, hein? Tô bem, viu, vó, sozinha.
2: Pro nosso bem, vó. Não precisa escolher muito, não, vó. Qualquer um que resolva, tá bom. Pro meu bem, pro bem do Márcio.
0: Ó, a Lili vai falar de traumas na adolescência. Será que pega a gente na vida adulta?
4: Eu concordo muito de que tudo que a gente passa na nossa adolescência, na nossa infância também, reflete muito em como será o adulto em que a gente vai se tornar. Eu fui uma criança, uma adolescente que eu sofri bastante. Eu apanhava muito, não era de cinta não, era de fio de ferro, espada de São Jorge, vara verde. Eu sofri muito, eu tive uma infância muito rígida, sofri abandonos, não conheci meu pai igual a Dai.
3: Tamo junto.
4: Não conheci meu pai, tive questões de abandono, enfim. Mas se tem uma coisa que minha psicóloga me fala, é que a gente nunca é nada, a gente sempre está. A gente é aquilo que a gente não pode alterar.
0: Se vocês forem irmãs...
3: Já pensou?
0: Já pensou? Lili e Dai se encontram...
3: Lili e Dai. É, Lili. A gente tá na mesma.
0: Pode ser o mesmo pai. Não conhece?
3: Tadinha, a bichinha ficou até emocionada na hora que falou do pai.
2: Vamos pensar por um lado. Agora sério.
3: Já eu, gente, eu brinco, mas eu não... Vamos pensar. Não sinto nada, não. Daí também nunca vi na minha vida. Eu não sei nem como é esse negócio de falar, oi, pai.
2: Já
3: pensou
2: se você tivesse um pai dentro da sua casa... E visse ele constantemente brigando com a sua mãe, com a sua avó, batendo na sua mãe. Não poderia ser...
3: Muito pior.
2: Mil vezes pior.
3: Com certeza.
2: Então, às vezes, às vezes é um livramento que você teve. Deus fala, não, essa menina não vai... Já chega que ela vai apanhar da voz aurinha, não vai sofrer com isso também.
0: É verdade.
3: Exatamente.
0: Então, ficam marcas assim, ó, pra eternidade, cara.
2: Então, eu falo tanto do lado positivo, quanto do lado você vê esse ouvinte falando, apanhava de espada de São Jorge, do que tinha. Mas tanto do lado positivo quanto do negativo.

0: Pois é.
1: Né? Eu nunca, eu tava falando que eu nunca tive infância abastada, não, era... Agora, comida sempre teve muito, é amor aí. Dos meus pais sempre teve, era isso
0: trabalho,
1: aí.
0: Trabalho, trabalho,
1: e trabalhei desde pequeno,
0: pra viver, isso aí, ó.
2: Eu sei que tudo que eu não tive, hoje eu ofereço pros meus filhos. Então, não tive presença, não tive muita presença de mãe também, por isso que eu morei com a minha avó. Então, hoje eu tento ser muito presente, tento dar todo o amor e carinho do mundo. Então, aquilo que eu não tive, eu dou pra eles. Ó, eles não vão poder reclamar.
3: Você é um amor de pessoa, Dayane.
1: Ela não teve obrigada. Dinheiro, continua dando a mesma coisa pra
2: eles. Então, aí a gente mostra dinheiro, que a gente precisa trabalhar, é entendeu? A gente cria filhos trabalhadores.
0: Até o Floquinho
2: mostra a realidade da vida.
0: Cria. Rapaz, Floquinho... 6 meses de vida aí, parece que já tem...
2: Não, Floquinho, eu tô querendo arrumar um trabalho pra ele. O cachorro quer dormir o dia inteiro com a barriga pra cima. Arruma é safado, namorada, cachorro, sem vergonha. Eu dou duro o dia inteiro arruma e você colchão e fronha.
4: Mãe, é um filho olha, da mãe. Olha, eu acho que deixa marcas no cérebro, sim. Às vezes a criança passa por algum trauma e ela acaba carregando isso pra vida adulta, sim. Temos que prestar muita atenção.
1: É... A criança, se sofrer um acidente de automóvel com um adulto, ela vai carregar esse trauma para a vida inteira.
3: Eu lembro quando o meu pai sofreu um acidente de carro com a minha mãe, foi, nossa, comecinho dos anos 90 ali, era moleque, tinha 11 anos. Eu guardei isso por anos, assim, eu ficava imaginando, assim, o carro voltando para casa no guicho, todo arrebentado, minha mãe reclamando de dor, foi pro hospital, não sei o quê.
1: Reclamando de dor e do teu pai. É.
2: Agora até do meu pai hoje, né?
3: Até hoje. Cachaça na escola, hein? Maria Angélica.
4: A escola não tem responsabilidade nenhuma, não, meu. Quem pode com essa povinho de hoje? Quem pode? É, dependendo da idade da moça, ela tem responsabilidade. Tem que falar com o pai dela, com a mãe. Acha a escola agora ainda vai ver sacola de adolescente? Que isso, meu. Tá errado.
3: Na escola...
1: A escola emitiu uma nota sobre isso e a gente vê que a maioria dos pais realmente pensa por esse lado. Eu acho que a gente é responsável nisso aí.
3: Agora, se essa moda pega...
1: Porque meu pai revistava minha bolsa mesmo da marmita se tivesse cigarro em engole.
3: A escola fornece aqui um bebedor de água. Tá. A gente bebia aqueles bebedouros construídos assim com... Sei lá se aquilo era...
1: Quantas torneiras tinha lá, a gente bebia logo da torneira.
3: Jogava a bola, no mesmo onde tomava água, tomava banho ali depois pra voltar pra sala.
2: E tem filho também que olha, às vezes o pai e a mãe, coitados, não consegue dar conta da criatura. Será que vem a língua, será que falou do filho dos outros?
1: Também tem isso. Pode ser
2: tem também. Isso, gente.
3: Maria José.
5: Eu tenho uma criança de 15 anos.
3: Poxa,
1: já quase tá com 30.
3: 15, 30. Vai, ó. Completou quase 30 já. Tem a Sueli aqui, ó.
5: Vocês estão falando aí das bebidas. Eu tinha um primo, ele já é falecido, ele era alcoólatra. E a mulher dele descobriu com o tempo que ele levava uma garrafinha de café pra tomar no trabalho e dentro da garrafinha ia cachaça ao invés de café.
2: Nossa. Olha aí. Mais alcoólatra. Normal do que a gente imagina.
1: É alcoólatra.
2: É.
1: Aí já é alcoólatra, amiga. É a pessoa... que não pode ficar sem beber.
2: Mas esse negócio da garrafinha, as pessoas escondem mesmo dentro da garrafinha.
3: Eu trabalhei numa emissora de rádio que o Serjão do RH, ele ia almoçar todo dia, voltava cambaleando mesmo. Ele ia no estúdio me
1: contar. Ele era do RH, que exemplo, hein?
3: Mas diz que o bicho não errava uma... É que ele já faleceu, por isso que eu tô falando dele, né? Ele já faleceu. Mas ele não errava uma folha de pagamento,
2: tem essas certeza?
3: Benefícios. Não, não errava.
2: Aí erra a data do...
3: Faz o pagamento de um.
2: Erra a data do VR.
3: Esse, olha, tomava um mel assim, ó, na hora do almoço, voltava cambaleando, ia cumprimentar a gente no estúdio, aquele cheiro de cachaça e todo quase caindo. Meu Deus do céu, era.
2: É a habilidade dele, né? Fazer cálculos bêbados.
3: Cálculo bêbado. Fala assim, tá falando da Eliana. A palavra tem poder, hein? A palavra tem muito poder.
6: Ela tá certíssima em falar que pensamentos positivos, as coisas acontecem. É pura verdade, eu concordo com ela, eu também sou assim. Em primeiro lugar, Deus, né? Você ter confiança, você ter fé, pensamento positivo, tudo dá certo. Tudo dá certo do jeito que você pensou, com muita fé. Isso é pura verdade, essa é a minha opinião.
3: E se não der certo, a gente vai lá e tenta de novo.
1: Tenta de novo. Tem o seguinte, hein? Não é? Essa Helena deve pedir com fé, hein? Ela tá sempre com um programinha no ar, hein?
3: É, ela Ela tá com problema.
2: Até agora ela que a gente
1: nunca
2: achou
1: assisti,
2: que não ia
1: mas
2: ter.
1: Sei que tá no ar.
3: Ela tá no meio
2: e todo mundo pensou que não ia ter, né? Ih, saiu do SBT.
1: Ah, mas deve ter
2: foi pra Globo, agora não tem programa aí, ó. Tá aí, tá bem.
3: Você tá precisando agradecer mais, você que tá ouvindo aí? Às vezes você bate agora aqui e fala, ó, preciso agradecer mais e tal. Ou só, porque tem gente que só pede, mas nunca
2: agradece. É, você é do tipo que só reclama, fica murmurando o tempo todinho.
3: Ou tem aqueles que só fica do lado murmurando que você chega a ficar mal, né?
2: Ah, meu não, Deus. Energia, gente. Tem gente energia, que tem a energia tão ruim, pega, a energia pega. Baixa.
1: Energia baixa.
2: Deus é pai.
3: É, isso aí. Ó, 9198...
2: 409...
3: 6019.

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0: Multigripe, multigripe, multi mais. Multi, a gente entrou no grupo.
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0: É ela.
1: Ana de entrou no grupo.
0: É ela. É ela.
2: É a última. Nada do programa.
3: Não. Eu achando que ia sair um. Saiu.
0: É, achei também que vou.
3: Que aconteceu?
0: Relaxa, não.
2: Ah, tá vendo todo dia que a gente tá com essa disposição toda.
0: Não todo dia que vai fazer. Ó,
2: tem dia que é assim, ó.
3: Eu, hein? Sai fora!
0: Maria Cícera e Sueli, cachaça na escola, que essas mães aqui estão que estão hoje. Bora, Sueli!
4: Eu posso falar uma coisa. Muitas vezes eles responsabilizam os pais, porém, muitas vezes os pais educam, orientam, mas lá fora as pessoas mudam de cara. Dentro de casa é uma coisa e fora é outra. Então nem sempre a responsabilidade é dos pais.
2: Peraí, da escola que não é. É dos pais, sim. Né? Desculpa, mas continuo achando que é dos pais. Se o filho faz as coisas diferente do que ele faz em casa...
0: É, aí ele tá...
2: Ele tá com desvio de personalidade. Aí nós temos que achar onde é que tá esse desvio. Eu vou dar um exemplo aqui. A Dazinha sempre falava, não, o Instagram do Leozinho...
3: Ah, é.
2: Eu
3: é
2: vejo isso. Tudo.
3: Pois
2: eu
3: é.
2: Vejo... De repente, ela descobriu,
0: ele tinha outra...
2: aliás, o Boca de Sacola descobriu que ele tinha outro perfil. O que, que você fez no ato, você corrigiu.
3: Exatamente.
2: É o que nós temos que fazer.
0: Não, mamãe, fiz ontem, não vamos descobrir agora.
3: Ah, é, fiz ontem, aí mentiu dois... de novo.
2: Aí o Boca de Sacola, pau.
3: Que bonito, mentiu duas vezes. Aí ficou sem... Aí sabe o que ele falou ainda? Vocês lembram do áudio? Nossa, mas também tudo que eu faço a senhora descobre.
0: É, isso aí, rapaz. Você tá vindo, eu já tô voltando.
2: É Maria... que nem a minha mãe fala. Eu fiquei com esse negócio. Jesus vê tudo. Ela fala, Jesus tá te vendo.
3: Meu filho, aqui é melhor que a FBI.
5: Uma tristeza ver esses alunos nas escolas levando essas cachaças, pingas, sei lá que danada é isso, esses tipos de coisa aí pra escola, em vez de estudar, né, pra ser alguém na vida, pra crescer, pra ter um belo futuro. Mas é triste demais ver essa nação crescendo desse jeito, viu? Muito triste. Eu fico triste demais. Graças a Deus, eu criei bem meus dois filhos, né? Hoje são cidadãos de bem, nunca fizeram essas coisas erradas, sempre estudou direitinho e eu tenho muito orgulho dos meus dois filhos, viu? Mas é triste as mães e os pais colocar os filhos no mundo para ficar nesse estado aí, viu? Na situação, né? Deus é mais, viu? Misericórdia. Tá amarrado, não precisa dar glória.
0: Tá lasqueiro, cara.
3: Eu, glória.
2: Eu nunca fui nem um santo. As cabuladas de aula.
3: Ah, eu também, várias vezes.
2: Ia dar as namoradas e tal. Mas eu volto a falar pra você, amigo, garoto, garota. Fala, garoto! É o seguinte, presta atenção na aula. Na hora de fazer a prova, vem tudo de volta na cabeça. É a melhor coisa do mundo. Em vez de sentar lá no fundão, senta pelo meio. Nem ser nerd, sentar na primeira.
0: Pintou dúvida? Chama o professor.
2: Chama, pergunta. Troca ideia com o professor. Tá com dúvida? Oxe. Porque ali você tira na hora.
0: É isso. Vamos.

0: Ouvi agora Eliana, a Marisa e a Dil sobre a Eliana. Eliana
1: sabe pedir, hein? Essa fala bem.
2: Eita, essa daí. Pra mim, pensamento positivo é tudo. Mas é claro que a gente tem que ter o pé no chão, né? Que nem tudo dá certo o tempo todo. Mas é assim, se você vai fazer algo e você já vai com o pensamento negativo, que vai dar errado, que não vai dar certo, então é melhor nem tentar. Porque eu acredito muito na lei da atração.
3: Pensamentos positivos sempre pode mudar nossa realidade, sim, porque pensamento é vida. Aquilo que você pensa com bastante energia, com bastante clareza e acredita no que você está pensando, você consegue realizar, porque pensamento é vida. Eu levo isso para minha vida. Tudo aquilo que eu quero, que eu penso positivo, eu sei que vai se realizar.
0: Ó o Neto aí, ó o Neto, mesmo assunto, ó.
4: Eu e minha esposa, a gente teve uma experiência bem motivacional mesmo. A gente acreditou tanto que a gente conseguiu engravidar os dois. A gente já foi em vários médicos, eles falavam que a gente não podia. Aí, depois de acreditar tanto, pensar tanto positivo, e uma visita em Aparecido do Norte, ela engravidou.
0: Ele e ela engravidou?
5: Ela engravidou.
1: Ela é que ele engravidou junto. Isso é parceria de marido e mulher.
5: Isso.
1: Não é uma pessoa que nem você... que fica regulando a Maitê aí.
5: É. Eu não. Você não vê que tem homens que têm até desejo?
0: Não tem.
5: O que é?
1: Você não tem desejo?
0: Tem, desejo tem mais.
5: Bom, eu já falei pra ele, né? Fusca. Libera ela.
0: Eu tô guardando Fusca.
5: Você tá aí atrasando os planos do casório, do bebê,
1: ela
5: do
1: nem
5: cachorro.
1: Ninguém, não. Imagina.
5: Tá atrasando.
1: Eu pergunta não. Pra ela, ela nem quer, não sabe nem o nome. Sei se é a relação de nome que tem aqui no celular.
5: Já falou logo da Maitê.
0: Quiser ir embora, vai embora. É assim. Amiga, se quiser ir embora, pode ir. Já falei.
5: Até parece.
1: Não. Não. Eu vou falar uma coisa.
0: Eu já falei.
1: Eu não
0: já.
1: Vou aguentar você chorando aqui, não. Se
0: quiser ir embora, pode ir. Já falei. Não, já avisei.
5: E chora feio. Oxe. Imagina esse homem chorando, sofrendo por Jesus, amor.
1: Chorando que eu não quero. Chorando, eu não vou voltar pra casa pra ficar sozinho lá.
5: Sofrendo.
1: Deixa eu ficar na sua casa, a galinha na minha casa. Você não vai, não, hein?
5: Na minha também
1: eu
5: não.
1: Vou. Vai, não.
0: Já tem a Copa da Chave já,
6: hoje. E a fé. E você ter um propósito e você ser positivo não é aumentar a sua responsabilidade. Pelo contrário, a responsabilidade sempre é nossa. De tudo aquilo que a gente faz, né? Das nossas escolhas, das nossas atitudes. Tem que ser equilibrado. A gente tem que saber o que vai, o que não vai, o que é certo, o que é errado. Mas eu acho que quando você tem fé, quando você acredita, você tem mais força, você tem mais garra. Eu acho, sim, isso muito importante. Essa a Eliana acertou.
0: Isso aí, fia. Profetiza, como que é? Profetiza, fala, deseja o melhor sempre.
1: Peça, profetize, saia e faça.
0: E faça.
1: Né? Não adianta falar assim, eu vou ser uma pessoa bem-sucedida, ficar sentado no sofá.
0: Ficar sentado.
1: Não vai resolver o problema.
5: Eu, por exemplo, profetizo sobre a minha vida que eu sou rica, muito rica, e na minha conta tem milhões. E não é qualquer esforço
1: pra chegar
5: pra mim. Eu sou

0: Natina, tudo e muito mais, Gustavo Lima. Refém. Ó, tem mais uns áudios aqui pra gente fechar os assuntos de hoje. Sobre traumas, a Lúcia vai dizer o que, Lúcia?
1: Ah, eu, graças a Deus, não tenho trauma nenhum. Fui criado naquele sertãozão da Paraíba. Eita. Depois vim embora aqui.

0: para São Paulo, tá lá, agita aquelas crianças, tudo arrancando as cabeças dos dedos, nas topadas. Eu não lembro de trauma nenhum, não. Os traumas que eu tenho foi depois de grande mesmo, de ter escutado a minha mãe e o casamento que eu fiz. Mas o resto, eu não sei nem o que é isso, não.
1: O único trauma dela foi não ter ouvido a mãe dela.
2: Pois é. Tatiane aqui, ó. Mesmo assunto. Fala, Tati!
3: Olha, eu acredito muito nisso, que as coisas que a gente passa, tanto na adolescência quanto na infância também, reflete na nossa vida adulta. Eu cresci vendo meu pai e minha mãe brigarem por tudo, mas a minha mãe era muito brava, ela voando, brava, então tudo irritava ela. E aí, depois que eu cresci, eu fiquei muito parecida, tudo me irrita, tudo me tira do sério, coisas bobas, vontade de gritar, então assim, eu me policio ao máximo para não fazer, para não repetir as mesmas coisas que minha mãe fazia quando eu era pequena com a minha filha, porque é um ciclo. Eu acho que a gente tende a repetir muito, então eu me policio ao máximo para não deixar as coisas me tirarem do sério com facilidade.
2: É isso, né? Começa a lembrar como era, não quer repetir isso aí. Sueli, sobre a cachaça na escola.
4: Eu posso falar uma coisa. Muitas vezes eles responsabilizam os pais, porém, muitas vezes os pais educam, orientam, mas
2: Mas educa. Mas vai lá de novo, que
1: Mas educa, essa? Essa criançada, eu vou te falar
2: Eles vão lá e repetem o negócio. Ó, Suzy.
5: Infelizmente, hoje em dia, os alunos estão mesmo terríveis, não estão respeitando professores, mas assim, eu acho que na minha opinião, os pais sempre tem que estar de olho, né? Olhando as mochilas, olhando o que eles levam para a escola, porque infelizmente essa adolescente de hoje está mais
2: De
5: difícil.
2: novo, as mochilas também?
1: E tem que olhar a mochila mesmo.
2: Você tem que olhar a mochila, tem que olhar os negócios. É isso. A Simone vai falar da Eliana, gente. Profetiza,
6: Eu acredito, sim, em pensamentos positivos, energias positivas. Nesse tempo mesmo, meu filho foi procurar, foi numa entrevista, só que ele estava tão desanimado. Eu falei: não, filho, vai, pensamento positivo, vai dar certo, né? Porque ele já tinha várias pessoas concorrendo. E ele falou que entrou com pensamento positivo, falou, né? Pensou com ele, né? Essa vaga, esse emprego já é meu. E não é que deu certo? E ele conseguiu. Então, eu acho assim: pensamento positivo é muito válido, sim. A gente tem que sempre pensar positivo.
2: Isso aí,
1: É isso aí.
2: pensamento positivo, minha filha.
1: Eu lembro quando a
2: Boa.
1: Minha mãe era procuradora do Estado. Porque minha mãe foi procuradora do Estado, né? Ela procurava emprego para nós no Estado no domingo. Falava para nós assim: vai na entrevista segunda-feira que vai dar
2: Eu
1: certo.
2: vi até aqui, viu?
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2: Se voltar sem emprego.
8: Já nasci pra morrer de
2: Ai, meu
8: amor.
2: Deus.
8: Fala,
9: Eita,
8: mulher, não
9: musical!
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2: Cante,
8: mudar. Vou te
2: cante!
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2: Eita, que chega treino.
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9: Que linda, né, essa música?
2: Sabe quem levou hoje?
9: Quem?
2: Luiz Pavani Neto, 1488, finalzinho do fone.
1: Ainda bem que você fala assim, finalzinho do fone, parece número de político. 1488.
2: Luiz Pavani, 1488.
9: O
2: nome
9: ficou
2: parece
9: bom.
2: Também, hein? Luiz Pavani. Ai, é isso aí, ó. Até amanhã, Daizinha.
9: Boa noite, Márcio Cruz. Boa noite, galinha. Boa noite, ouvinte. Até amanhã, se Deus quiser.
2: Até amanhã, galinha. Até amanhã. Boa noite.
9: E essa voz, gente?
2: No olho de um bordo não tem mais, então pode fazer mais.
1: Tchau, Márcio Cruz. Tchau, Daizinha. Tchau, povo. Tchau, pova. Fui!
2: Foi mesmo, não?
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9: Ai, não vai, não.
11: Acabou a amizade. Agora eu vou bloquear o Facebook.
2: Ih, tu vai bloquear.
9: Nossa.
1: Vai bloquear,
11: não
1: vai?
11: Não me liga mais, não.
9: Não bloqueia, não.
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